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São 3 horas. 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

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São 4 horas. 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

0: São 5 horas. 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

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São 6 horas. 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

0: 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São 7 horas. 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
1: Edição de Sofia Simões. Bom dia.
2: Muito bom dia. A proposta do Governo que visa autorizar o Executivo a criar a prestação social única vai hoje a debate no Parlamento. O Chega acordou com o PSD a descida do diploma à especialidade sem votação. O acordo foi anunciado ontem pelo Presidente do Chega. André Ventura garantiu que o Grupo Parlamentar Social-Democrata aceitou 6 das 7 exigências do partido, ficando de fora uma relacionada com o recebimento do apoio por imigrantes. Segundo a proposta original, a PSU vai agregar 3 apoios que existem atualmente. Uma das principais medidas é o condicionamento da atribuição da prestação social única ao requerente ou membros do agregado em idade ativa que não se encontrem a trabalhar para prestar atividades de solidariedade social até o máximo de 15 horas por semana. Ainda no Parlamento, após vários adiamentos, é hoje votada uma lista conjunta de PSD, Chega e PS para a eleição de 4 novos juízes candidatos ao Tribunal Constitucional e também a candidata proposta pelos socialistas para a provedora da Justiça, Luísa Neto. Estes dois atos eleitorais, realizados por voto secreto, requerem aprovação por maioria de 2/3 entre os 230 deputados da Assembleia da República, ou seja, um total de 154 votos favoráveis. O novo pacto em matéria de migração e asilo da União Europeia entra hoje em vigor. O pacote legislativo visa reformar o sistema europeu comum de asilo, reforçar o controle das fronteiras externas e implementar mecanismos obrigatórios de solidariedade e partilha de responsabilidades entre os Estados-membros. O Ministério dos Negócios Estrangeiros do Irão revelou hoje que o país não chegou a qualquer conclusão final sobre um acordo com os Estados Unidos, contrariando assim o presidente norte-americano. Tirão mantém as linhas vermelhas. Em declarações divulgadas pela agência oficial de notícias Tasnim, o porta-voz da diplomacia iraniana, Ismail Baghaei, afirmou que a maior parte do texto foi finalizado, mas que a Casa Branca continua a mudar de posição em relação às negociações. Lisboa celebra hoje a noite de Santo António, com marchas, casamentos e arraiais. As marchas populares descem à Avenida da Liberdade, no momento mais alto das festas de Lisboa, na véspera do dia de Santo António, feriado municipal de Lisboa. Amanhã, a festa começa hoje com a cerimónia civil da união de 5 casais, pelas 11:30 da manhã, no Salão Nobre dos Passos do Conselho, enquanto outros 11 casamentos decorrem numa cerimónia religiosa na sede de Lisboa a partir das 14:00. A partir das 21:00, descem à Avenida da Liberdade as 20 marchas populares. Antes das marchas em concurso, desfilam a Marcha Infantil das Escolas de Lisboa, a Marcha Infantil A Voz do Operário, a Marcha dos Mercados e a Marcha da Santa Casa. Sob o lema Somos Lisboa, Somos Europa, as 20 marchas a concurso já se apresentaram na Mel Arena. O encerramento das festas de Lisboa decorre no dia 26 de junho nos Jardins da Torre de Belém, terminando com um espetáculo de fogo de artifício. Por causa das celebrações de Santo António, o metro de Lisboa vai prolongar o horário de funcionamento na noite de hoje para amanhã, até às 3:00 da manhã, nas 4 linhas em comunicado, em 4 das linhas em comunicado, o metropolitano refere que, para responder ao aumento significativo da procura, o serviço vai ser então prolongado com comboios de 6 carruagens e intervalos médios de cerca de 12 minutos. Já por razões de segurança e por indicação da PSP, a estação Avenida Linha Azul vai encerrar às 7:30 da tarde, embora a passagem pedonal subterrânea sob a Avenida da Liberdade permaneça aberta até às 3:00 da manhã. A Seleção Portuguesa de Futebol realizou hoje o último treino na Cidade do Futebol em Oeiras. A sessão está agendada para as 10:00 da manhã. A equipa das esquinas parte depois pelas 3:00 da tarde para os Estados Unidos, onde vai disputar o Mundial. O quartel-general de Portugal vai ser em Palm Beach, na Flórida. A chegada a solo norte-americano está prevista para pouco depois da 00:30, hora de Lisboa. A seleção nacional integra o grupo K e tem estreia marcada para 17 de junho, frente à República Democrática do Congo, em Houston. O Mundial, que começou ontem com a vitória do México sobre a África do Sul por 2-0, já a Coreia do Sul venceu por 2-1 a República Checa. Os co-anfitriões Canadá e Estados Unidos estreiam-se hoje. O Canadá defronta a Bósnia-Herzegovina em Toronto, jogo agendado para as 8:00 da noite, hora de Lisboa. Já os Estados Unidos, Paraguai, realiza-se em Los Angeles e está marcado para as 2:00 da manhã, hora de Lisboa. O Mundial de Futebol vai decorrer até até 19 de julho nos Estados Unidos, no México e no Canadá. A informação está de regresso às 7h30. Até já.
1: Até já, Sofia. Vamos olhar o trânsito já a seguir.
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1: E começamos pelo Grande Porto, VCI, sentido a Rábida Freixo, com abrandamento entre Boa Vista e Francos, abrandamento também pela Avenida AEP, entre a A4 e a VCI. Por Lisboa, no IC19, há demora entre Terceira e Queluz, A2 com fila a partir da primeira ponte do Feijó, e uma nota final também para o centro de Lisboa. Há pouco, um pequeno acidente, um toque entre dois veículos que tinha acontecido precisamente na Avenida da República, sentido Campo Pequeno, Saldanha, na chegada ao Saldanha, ali a complicar um pouco o trânsito há pouco na Avenida da República. 7:05.
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0: De Mel, Amor de Fel, a voz de Amália, nas boas-vindas à edição de hoje.
1: Bom dia, Amália.
2: Muito bom dia, sejam bem-vindos a este fantástico programa.
0: E nada tema, nada
2: eu gosto,
0: tema.
2: Eu gosto sempre de adjetivar o programa.
0: Com certeza.
2: Se não for eu, não é?
0: Quem é que vai tratar
2: quem
0: disso?
2: Quem é que adjetivará?
0: Ninguém, absolutamente ninguém.
2: Não, porque podem usar adjetivos negativos.
0: Menos apropriados para a hora do dia. Sendo que dizia nada tema, porque de facto uma pessoa abre o microfone e ouve-se. António Vieira está extremamente crocante nesta manhã de sexta-feira.
2: Estava, olha, vê lá, é tão inconsciente que eu nem me percebi que estava a fazer isso.
0: Pois. Cá está.
2: A minha crocância.
0: Que salido foi este? É a questão lançada nesta manhã. Ora, manhã de sexta-feira, 12 de junho, um dia com poucas nuvens. Em princípio, vamos ter mais nuvens durante a tarde. Vento fraco, quanto a máximas, conte com máximas de 37 graus, por exemplo, para Lisboa. Já Porto, vamos ver quantos graus de máxima espera o Grande Porto. 35. Muito calor também pelo
2: Loucura.
0: Porto nesta sexta-feira, que vai ser um dia muito comprido por
2: vai.
0: Aqui também. Vai ser toda uma agitação. Bom, já vamos à agitação. 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
1: Com uma dedicatória muito especial a António Vieira, o fado chuchu Mariana Bobona, aqui em escuta nos últimos minutos nesta manhã de sexta-feira.
2: Há muito tempo que não me chama chuchu.
1: É assim, é lidar. É quando, não é quando você pretende, é quando sucede, portanto...
2: O chuchu marchante, o chuchu festivo.
1: Chuchu marchante, mas pouco.
2: Chuchu festivo.
1: Festivo. Bom, daqui a pouco, outras festividades, a gaivota de estimação que temos sempre à nossa espera pela Praça da Alegria, já lá está a aguardar?
2: Ah, já lá está, sim.
1: Já lá está à nossa espera, portanto, aguarda...
2: Podemos alimentar esta gaivota, ou é daquelas que não alimentar os animais?
1: Ah, eu acho que podemos alimentar.
2: É? Então o que é que vais trazer para a gaivota?
1: E até pobrezinhos dos pomos.
2: Eu também não sou assim, mas pronto. Eu não sou assim. Eu vejo um pombo e já estou a sacar de um papo seco. Ora bem, então temos a nossa grandiosa Praça da Alegria daqui a pouco.
1: Exatamente.
2: 14 minutos agora, depois das 7.
1: Antes disso, vamos escutar Sérgio Onze, ele que foi aqui nosso convidado ontem pelo Bom Dia Amália. Tem um novo single. No entanto, para os próximos minutos, trazemos... Sapatinhos.

0: E de sapatinhos já calçados, preparadíssimos, aí vão eles.
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2: Momento autoajuda ou momento Gustavo Santos nesta manhã de sexta-feira. Catarina, fica a saber, há duas palavras que podem abrir muitas portas ao longo da tua vida. Sabes quais são?
3: É o empurre? Não.
2: Tu dizes agora dizer assim, obrigado, ou amor, ou agradecimento, ou, não, exato, já foste lá.
3: Ah, foi? Foste então, lá. É o quê?
2: Há duas palavras que podem abrir muitas portas ao longo da vossa vida.
3: Uh-huh.
2: Puxe e empurre.
3: Ah, cá está. Pronto, obrigada.
2: Para mais conselhos, amanhã estou cá.
3: Amanhã sábado, muito bem.
2: Feito de propósito.
3: É sim, tão bonito.
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0: E rodopiamos por aí fora. Estranha dança. Ana Sofia Varela, já com aquecimento feito de preferência.
1: Sim, já está feito. Vamos aquecendo também ao longo desta manhã. Aliás, esta manhã que vai ser marcada por muitas coisas boas. Vamos colocar as coisas assim para não. Para não desvendar muito.
0: De que fala você?
1: Sabes
0: coisas
1: muito bem,
0: boas,
1: sabes
0: não
1: muito bem. Vamos ter uma manhã recheada.
0: Uma manhã recheada como se fosse um croissant.
1: Exato.
0: Como se fosse um croissant.
1: 22 minutos depois das 7, bom dia. Boa sexta-feira. Daqui a pouco temos um momento de stand-up, não é?
0: Mais ou menos, com a Hermínia Silva.
1: Stand-up fadista, digamos.
0: Que maravilha. Vou dar de beber a alegria. Daqui a pouco, Hermínia Silva, num momento muito especial que aqui vamos recuperar nesta manhã de sexta-feira.
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Também podia ser e é, olha. Lembras-te quando a gente fazia estas paródias? Ela fazia um marinheiro americano, depois voltámos. Eu fiz muitos marinheiros americanos. Ela fez um marinheiro americano e eu fiz um marujo português. Um dueto.

Quando ela se abriu pelas alminhas, pois quem veio a porta abrir e a sorrir era mesmo a Mariquinhas. Ai, a Mariquinhas está uma beleza, está tão linda a Mariquinhas. Ai, que linda, ai, que linda, ai, que beleza. Está mais gordinha, pesa 450 quilos. Não é brincadeira nenhuma, que é mais que o dobro. Mas como gordura é formosura, ela não se importa nada com isso. Estava a comer jaquinzinhos de cabés quando eu apareci. Ela assim que me viu, olhar em mim, é pá. Ela sabe que eu gosto de carapaus fritos. Coitadinha até fez ternura, que ela tinha lá o arranjinho dela. Jaquinzinhos a 320 paus o quilo. Ela tinha lá 5 gramas. Era para ela e para o Charma, para o chate-se. Depois apareceu esta intrusa, olha, foi a conta. O cavalo é com os jaquinzinhos, é cabecinha, rabinha e tudo, vai tudo na enxurrada. Anda, Armando.

e por fora para chatear as vizinhas, janelas com tabuinhas, bem feita. Lá na rua as amiguinhas ficaram todas danadas. E um peso de 400 quilos em cada ponta das tabuinhas, que era para elas não poderem deitar para lá os mirones. Aquilo é um resto de chão. Antigamente era só lá chegar e aquilo era canja. Agora quem é que pode aguentar 800 quilos? Ela sabia de lembrar, hein? Mas é uma belíssima rapariga. Anda, Armando. Ah, já tiraram os cachilhos às voltinhas e as danelas já estão todas catitinhas. E para afastar os temores, pinguiço dos penhores, fumou a casa toda com ervinhas. Pôs incenso das igrejas para acabar com as invejas, pôs um chifre atrás da porta às voltinhas. E na cama sua colcha feita à mão, ai, dobroada com borlinhas. Ela é muito aprendada. Estava a fazer uma colcha toda em caroché. Diz que era para me oferecer a mim, para eu estrear na noite de Natal. E tens que pôr, e tens que pôr, e tens que pôr. Tens que pôr o quê, mulher? Tens que pôr a colcha na cama na noite. Está bem, pronto, acabou-se. Faltavam 3 dias para o Natal e a colcha ainda estava em meio. E ela, coitadinha, ali a fuçanga, a fuçanga, a fuçanga. Oh, mulher, para lá com a costura. Quando entram as visitas, cerimónia, assim como eu, para-se logo com tudo. Nós éramos aprendizes de alfaiate quando éramos miúdas. É claro que eu não percebia nada daquilo, nem queria eu. Eu andava a apanhar alfinetes. Agora ela, não. Ela até já sabia gornecer, como ela dizia. Hoje é uma boa costureira de alfaiate e eu sou vedeta. De maneira que ela faz assim um bocadinho de cerimónia comigo e até respondeu: oh, filha, eu por acaso até nem percebo desses protocóis. Você não percebe destes protoquê? Então aprenda, eu é que sei. Cultura é comigo. Sou eu e o Pedro Homem de Mel, sou manada. Uma bandida daquelas da minha criação a dizer protocóis. Mas em que rimance, em que rimance, é que ela aprendeu os protocóis? Não foi na crónica feminina, com certeza. Eu ali cheia de punhos de renda, e ela pimba protocóis. Anda, Armando. A colcha é linda, é toda aos quadrados de 1,5 metros, assim com rosinhas todas em relevo, assim com cachos de uvas ferrais pendurados assim à volta, uma fundura toda em boa de rose, é uma beleza, pesa 50 quilos. Aquilo não é sonho, é pesadelo. Agora eu para escada abaixo com 50 manguças às costas. Eu disse escada... Oh, Irene, eu disse escada abaixo. Disse.

0: Muitos kiss me, muitos beijinhos, muitos abraços para todos.
1: Olha, muitos kisses, dizia Hermínia
2: para
1: Silva.
2: Todos.
1: Para todos. Tão bom, tão bom, tão bom. Hermínia Silva, num grande momento aqui também em escuta nesta manhã de sexta-feira, pelo seu Bom Dia Amália. São 7:30. Está na altura de quê, António Vieira?
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0: Alta Notícias revela que a IPO do Porto está entre as centenas de edifícios públicos com amianto. A instituição garante que medições não revelam contaminação e afasta risco para os doentes. A associação alerta para aumento de casos de cancro associados a este problema. O JN destaca ainda a festa mexicana para celebrar o futebol. Cerimónia de abertura com muita música e sem política. A seleção da casa vence África do Sul por 2-0. O Semanário Expresso destaca que líder das secretas pressiona revisão constitucional. Espiões querem ter acesso a metadados de suspeitos. Atual proibição compromete trabalho de operacionais. Para Vítor Sereno, é preciso uma discussão séria sobre o acesso a dados de comunicações pelos serviços de informações. O Público dá conta que Estado limpa neste verão 19% da floresta da zona centro, atingida pelas tempestades, identificados mais de 32 mil hectares como zonas críticas. O Governo dá prioridade a 6 mil hectares próximos de povoações e caminhos. O Diário de Notícias revela que o Concurso Nacional de Professores colocou apenas 213 novos docentes. Segundo dados da Agência para a Gestão do Sistema Educativo, no Concurso Nacional de Professores para o ano letivo 2026-2027, foram colocados 19.172 docentes, dos quais 5.454 em zonas do país com mais dificuldade de atração e retenção de docentes. O Semanário Nascer do Sol avança que André Ventura quer privatizar a RTP. Chega vai avançar no Parlamento em setembro com a proposta de privatização da RTP. O partido argumenta que os custos têm sido incomportáveis e que a TV pública tornou-se um refúgio de pessoas que já não representam a sociedade e só lá estão por razões políticas. O Jornal de Negócios destaca que o BCE aumenta juros, mas dá esperança às famílias. Analistas leram nas entrelinhas do discurso proferido por Christine Lagarde uma mensagem tranquilizadora. O Jornal Económico fala do mesmo tema e escreve: Trump lá se embrulhou numa guerra, agora os juros vão subir e subir. Lagarde subiu os esperados 25 pontos base da taxa de referência. O Económico destaca ainda que PMEs vão ter cursos intensivos para acordar a inteligência artificial. Ministro da Economia Castro Almeida desenhou um plano para acelerar a entrada da inteligência artificial nas empresas. Haverá dois níveis de formação. O projeto piloto será feito em Leiria com a Associação Empresarial da região. O Correio da Manhã traz como manchete esvaziadas contas de Pinto da Costa, dezenas de levantamentos feitos poucos meses antes da morte do ex-líder do Futebol Clube do Porto. Filho Alexandre quer saber onde para o dinheiro, viúva obrigada a explicar tudo à Justiça. O jornal destaca ainda declarações de Rui Costa. O presidente do Benfica afirma que Marco Silva só chega ao clube porque Mourinho não ficou.
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0: Ora bem, em princípio, se tudo correr bem, e vamos nós para o trânsito. Não,
1: vai correr bem, até porque vai. Temos dois Antónios no estúdio.
0: Depois passou a António.
1: A Sofia acabou de dizer bom dia e eu disse:
0: bom dia, António. E o António respondeu:
1: bom dia, António.
0: Bom dia, António.
1: Isto aqui é uma pessoa.
0: Pode ser egocêntrico, se calhar.
1: Pois, pode ser.
0: Ou se calhar outra coisa qualquer, não sei.
1: Exatamente. Vamos espreitar aqui o trânsito nesta manhã de sexta-feira. Portanto, vamos começar pelo Porto. VCI sentido a Rábida Freixo com abrandamento entre a Boa Vista e Francos. Na Avenida AEP há abrandamento entre a A4 e a VCI. E na A3, trânsito regular. Passamos para Lisboa, Marginal e A5 sem filas. E C19, trânsito resistente entre Terceira e Queluz. Segunda circular sem filas. Há um trânsito lento nos dois sentidos na zona de Vila Franca devido a obras ao quilómetro 21. Há dois de lentidão a partir da descida da primeira ponte do Feijó até a ponte 25 de Abril.
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0: Amor é Marinheiro, a voz de Amália, quem escuta nos últimos minutos nesta manhã de sexta-feira. Muito bom dia.
1: Bom dia a todos. Uma sexta-feira marcada por muito calor e marcada também pelas marchas, pela grande festa, a grande celebração da noite de Santo António, e nós também vamos estar a acompanhar. Eu enviei uma equipa de reportagem para a Avenida da Liberdade, os melhores aqui, dos melhores, claro que qualquer um poderia ser, mas neste caso estou a comparar com outros meios de comunicação social, não desfazendo, mas... Catarina Pereira e Sofia vão estar a abrilhantar também à avenida.
0: Então não vamos estar a abrilhantar.
1: Até nem sei se não será.
0: Sabes porquê? Vamos de holofote. Nós vamos de holofote e então é por isso.
1: Até
0: que
1: nem sei se não será perturbador
0: especial
1: para as próprias pessoas que prepararam as marchas.
0: É possível que possa haver um ou outro acidente.
1: Porque
0: ao nível
1: as pessoas vão olhar para a Catarina e para a Sofia e não vão olhar para as marchas. Aliás, bonita t-shirt hoje que trazes, Catarina. Vens a rigor para a grande celebração, mais logo, a não perder, nós por aqui vamos começar a marchar, digamos assim, eu começo a fazer um aquecimento logo a partir das 20 horas.
0: Da mesa.
1: Logo a partir das 20 horas começamos numa grande intensidade de marchas e depois vamos registando os motivos de reportagens que nos chegam a partir da Avenida da Liberdade, mais logo a não perder.
0: Não sei se vou encontrar o senhor que se segue por lá ou não, quem sabe, ele está ligado também a uma das marchas. FF. É com ele que seguimos. Escutamos Safra, 7h39.
1: Boa proposta.
0: Boa sexta-feira.
1: Obrigado, Catarina.
0: Chuchu saltitante.

0: Planos quem não os tem. 7h43, mas daqui a pouco temos grande estádio para conferir. Antes disso, vamos escutar, por exemplo, Mafalda Arnoux.
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0: de Lamorisca aqui em escuta nos últimos minutos, e minutos são 47, os que passam das 7.
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0: Ora bem, meu caro António Vieira, vamos lá então espreitar o que nos guarda o Grande Estádio desta sexta-feira.
2: O grande destaque de todos os jornais é, de facto, a conferência de imprensa de Rui Costa ontem. Começamos pela bola. Não estou aqui a dormir. Rui Costa faz balanço da época com José Mourinho e Marco Silva presentes. Se apresentámos... Presentes no discurso? Não, não. Isso teria graça. Mourinho e Marco Silva, os dois na conferência também. Se apresentarmos uma proposta de renovação a José Mourinho, Marco Silva só chega ao Benfica porque José Mourinho não aceitou. Não ficámos nas mãos de Mourinho ou do Real Madrid. Não me lembro de um clube ter sido tão prejudicado pelas arbitragens num ano como o Benfica. Foi um ano muito negativo. Peço desculpa a todos os benfiquistas. Palavras então de Rui Costa. No Sporting, Leão faz novo ataque a Altimira. Médio do Betis volta a ser prioritário para o Sporting. No Futebol Clube Porto, André Silva apresentado hoje. Ponta de lança volta a casa 9 anos depois. Portugal viaja hoje para os Estados Unidos e México vence a África do Sul no primeiro dos 104 jogos deste Mundial. Também uma última nota aqui a propósito do mercado. Bernardo Silva quase no Real Madrid. Passamos agora para a capa do jornal Record. Marco é exigente e ainda bem. Palavras de Rui Costa também na conferência de imprensa de ontem. É um grande treinador e está no momento ideal para o Benfica. Queremos assumir-nos como candidatos a vencer a Liga Europa. Novo técnico é, aliás, apresentado hoje. No Sporting, esperança em Palhinha. Leões colocam foco no médio defensivo. Altimira é o plano B do Sporting. Pietrzewski, com papel principal, responsabilidade aumenta no Futebol Clube do Porto. Na seleção, nas asas do sonho, a equipa parte hoje para os Estados Unidos. Bernardo Silva, certo no Real Madrid. E ainda México 2, África do Sul 0, 3 expulsões na estreia do Mundial. Por fim, capa do jogo, não fiquei desiludido com Mourinho. Rui Costa quebra o silêncio, explica a saída do treinador português e justifica a contratação de Marco Silva. Peço desculpa aos benfiquistas, foi um ano muito negativo. Se Florentino não fosse eleito, o nosso treinador sairia na mesma. No Sporting, 4 leões em análise para a nova época. E no Futebol Clube Porto, André Silva assina hoje.
0: Agora fiquei um bocadinho perdida, desculpa. Se o Florentino não tivesse ganho...
2: Sim, isso foi uma das perguntas que fizeram ao Rui Costa.
0: Sairia na mesma ao treinador, então, mas o Marco só não vem porque o Mourinho sai para o Real? Não era isso?
2: Não, agora a questão é esta. Como é que o Rui Costa justificou as coisas? É a propósito desse caso em particular. Quando lhe perguntaram se Marco Silva era uma opção B, se ele era uma opção B, e o Rui Costa respondeu que sim, porque a ideia era ficar com José Mourinho. Ou seja, se José Mourinho tivesse aceitado aquela que foi a proposta de renovação do Benfica, ou pelo menos tivesse cumprido o contrato, né? Porque na verdade ainda restava mais uma época, Marco Silva não seria contratado. Uhum. Isso parece-me evidente. E depois fizeram a tal pergunta, que também, aliás, acho que todos nós fizemos, apesar de se saber que Florentino Pérez seria o favorito. Então, e se Florentino não ganhar? Porque de facto era o treinador de Florentino Pérez, não era o treinador de outro candidato. Aliás, daí ter-se esperado a realização das eleições. Se Florentino não ganhasse, o treinador acabaria por sair na mesma, tendo em conta toda a situação que se gerou. Ou seja, tendo em conta ter feito o Benfica esperar, ter sido, aliás, apareceu mesmo no vídeo, e houve uma pergunta sobre isso também, como cara, uma das caras desta campanha de Florentino Pérez. Portanto, mesmo que não fosse Florentino o presidente, o Rui Costa disse que, tendo em conta a situação e tendo em conta que o próprio Mourinho não respondeu ou respondeu negativamente à proposta de renovação, não havia condições de continuar com José Mourinho.
0: Daí... pronto. E entrar então, se calhar, depois...
2: Não, isso depois foi outra pergunta que lhe fizeram. Foi, então, ok, mas então como é que isso iria resolver-se? E ele disse que havia um acordo de cavalheiros com o treinador com o José Mourinho.
0: Muito bem.
2: Portanto, assim, Ontem, de facto, eu não disse aqui de manhã, mas depois disse a uma outra pessoa durante o dia, que não havia assim. Mas sabem como é que eles. Não há muito. Ou seja, se Rui Costa estiver minimamente preparado, esta é uma situação, apesar de estar a ser muito contestado, e vamos ter Assembleias Gerais do Benfica, onde será certamente contestado. A verdade é que nesta conferência de imprensa, tendo em conta que os assuntos era este, o assunto era esta novela, não há muito por onde se dar mal, porque as coisas correram-lhe bem. A verdade é essa. Houve ali uma altura em que tudo pareceu meio estranho, porque o Benfica não dizia nada, porque o assunto arrastava-se, mas na verdade as pontas ficaram todas soltas. Mourinho sai para um clube onde se pode sempre, onde, em relação ao qual se pode sempre dizer: ah, o Mourinho vai para o maior clube do mundo, portanto ganha 15 milhões o Benfica e vai buscar o melhor treinador disponível no mercado. Portanto, tudo correu bem a Rui Costa, foi fácil de justificar. Aliás, daí também o à vontade, porque o Rui Costa fizeram no início da conferência de imprensa, diz-se assim: cada meio de comunicação social faz uma pergunta. E estavam lá muitos. No final dessa ronda, o próprio Rui Costa disse: mais perguntas, estou disponível. E ainda ficaram ali mais uns 25 minutos a responder perguntas. Portanto, ele não estava muito preocupado, sabia que, independentemente das perguntas, ele iria ter uma resposta, porque acho que os astros se alinharam, digamos assim, para que esta situação corresse bem.
0: Olha, a propósito de astros.
1: Grande estado.
0: Ai, me escorregando a palavra para outra palavra. Ora bem, há Mundial a decorrer, não há?
2: Há Mundial, nem vou falar disso, porquê?
0: E há estreia a acontecer também nesta manhã.
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0: Ora, aí está.
2: Vai ser incrível.
0: Vamos ter então, a partir de hoje, notas do Mundial para acompanhar no Bom Dia Amália. O professor Francisco Silveira Ramos vai estar connosco então em estúdio depois das 9. Vamos aqui espreitar esta edição 2026 do Mundial de Futebol Tripartido, sendo que ontem foi o primeiro jogo deste Mundial. Impossível escapar ao lado político também, não é? Uma vez que está muito presente, mas depois das 9 então. Então, vamos espreitar notas do Mundial com o professor Francisco Silveira Ramos. Para já, a caminho das 8, temos notícias para conferir à hora certa, edição de Sofia Simões, com um dos destaques, meu caro.
2: Sim, a proposta do Governo que visa autorizar o Executivo a criar a prestação social única vai hoje a debate no Parlamento. É uma das notícias que vamos ter por aqui. E depois, já sabe, um bom dia, Amália, até às 10, onde teremos, além desse belíssimo momento das notas do Mundial, com estreia agendada para depois das 9, também momento Salsifré, porque hoje é sexta-feira. E apetece-me marchar.
0: Vamos, sim, senhor. Para já, Ferreiro, 12 pontos, é com ela que seguimos até às 8.
2: Bom dia.

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2: Edição de Sofia Simões. Bom dia.
3: Bom dia. O novo pacto em matéria de migração e asilo da União Europeia entra hoje em vigor. Uma reforma que muda as regras de controle nas fronteiras externas, acelera procedimentos de asilo, reforça os mecanismos de retorno e cria novas obrigações de solidariedade entre Estados-membros. Depois de 2 anos de preparação, o pacto torna-se obrigatório em todos os países da União Europeia. Na prática, a União Europeia quer regras comuns para identificar quem chega, avaliar rapidamente pedidos de asilo, devolver quem não tem direito a permanecer e repartir responsabilidades entre os países. A principal mudança é a triagem obrigatória de migrantes nas fronteiras externas da União Europeia. Quem chegar de forma irregular será sujeito a uma avaliação rápida para determinar se o pedido de asilo pode avançar ou se é considerado inadmissível. A proposta do Governo que visa autorizar o Executivo a criar a prestação social única vai hoje a debate no Parlamento. O Chega acordou com o PSD a descida do diploma à especialidade, sem votação. O acordo foi anunciado ontem pelo presidente do Chega. André Ventura garantiu que o Grupo Parlamentar Social Democrata aceitou 6 das 7 exigências do partido, ficando de fora uma relacionada com o recebimento do apoio por imigrantes. Segundo a proposta original, a PSU vai agregar 13 apoios que existem atualmente. Uma das principais medidas é o condicionamento da atribuição da prestação social única ao requerente ou membros do agregado em idade ativa que não se encontrem a trabalhar para prestar atividade de solidariedade social até ao máximo de 15 horas por semana. Ainda no Parlamento, após vários adiamentos, é hoje votada uma lista conjunta de PSD, Chega e PS para a eleição de 4 novos juízes candidatos ao Tribunal Constitucional e também a candidata proposta pelos socialistas para a provedora da Justiça, Luísa Neto. Estes 2 atos eleitorais, realizados por voto secreto, requerem aprovação por maioria de 2/3 entre os 230 deputados da Assembleia da República, ou seja, um total de 154 votos favoráveis. O IPO do Porto é um dos edifícios públicos com amianto, está entre os quase 1.400 imóveis públicos com amianto, segundo a mais recente lista publicada pela Estamo, a empresa gestora de imóveis do Estado, citada hoje pelo Jornal de Notícias. Do inventário fazem parte hospitais, centros de saúde, quartéis da PSP e da GNR, escolas e até um dos maiores institutos de oncologia do país. O IPO do Porto, onde passam cerca de 56 mil doentes por ano, é um dos 96 edifícios do Ministério da Saúde que contém material cancerígeno, apesar das medições da qualidade do ar não revelarem qualquer contaminação. Em Portugal, as mortes e os casos associados a este agente estão a aumentar e, segundo o JN, a Quercus pede a abertura de uma linha de financiamento direta para extinguir o problema. A SOS Amianto denuncia que o inventário do Estado está mal feito e que é apenas a ponta do iceberg. O amianto foi proibido pela União Europeia há mais de 20 anos, mas continua espalhado por milhares de edifícios do país. O presidente dos Estados Unidos diz que terminou a guerra com o Irão. Donald Trump anunciou ontem um acordo que, segundo ele, vai resolver o conflito e vai reabrir o Estreito de Hormuz. O líder norte-americano avança que o vice-presidente J.D. Vance poderá participar numa cerimónia de assinatura na Europa nos próximos dias. No entanto, Teherão ainda não confirmou o acordo e diz que não chegou a uma conclusão definitiva. Já hoje os Estados Unidos abateram 2 drones que se encontravam perto do Estreito de Hormuz. Durante a madrugada, o Irão também não deixou passar um cargueiro comercial que tentava navegar pelo Estreito de Hormuz. Lisboa celebra hoje a noite de Santo António com marchas, casamentos e arraiais. As marchas populares descem à Avenida da Liberdade no momento mais alto das festas de Lisboa. Na véspera do dia de Santo António, feriado municipal de Lisboa, a festa começa hoje com a cerimónia civil da união de 5 casais pelas 11:30 6:30 da manhã no Salão Nobre dos Passos do Conselho, enquanto outros 11 casamentos decorrem numa cerimónia religiosa na Sé de Lisboa a partir das 2 da tarde. A partir das 9 da noite, descem à Avenida da Liberdade as 20 marchas populares sob o tema Somos Lisboa, Somos Europa. O desfile das marchas populares na Avenida vai ser acompanhado em direto pela Rádio Amália com uma emissão especial, um desfile que vai condicionar o trânsito nesta zona de Lisboa. Para além das marchas e dos casamentos de Santo António, a noite fica ainda marcada pelos arraiais em diversos bairros históricos da capital. Por causa das celebrações de Santo António, o metro de Lisboa vai prolongar o horário de funcionamento na noite de hoje para amanhã, até às 3 da manhã, nas 4 linhas. Em comunicado, o Metropolitano refere que para responder ao aumento significativo da procura, o serviço vai ser prolongado em todas as linhas. Já por razões de segurança e por indicação da PSP, a Estação Avenida Linha Azul vai encerrar às 7:30 da tarde, embora a passagem pedonal subterrânea sob a Avenida da Liberdade permaneça aberta até às 3 da manhã. A seleção portuguesa de futebol realizou hoje o último treino na Cidade do Futebol, em Oeiras. A sessão está agendada para às 10 da manhã. A equipa das esquinas parte depois pelas 3 da tarde para os Estados Unidos, onde vai disputar o Mundial. O quartel-general de Portugal vai ser em Palm Beach, na Flórida. A chegada a solo norte-americano está prevista para pouco depois da meia-noite, hora de Lisboa. A seleção nacional integra o grupo K e tem estreia marcada para 17 de junho, frente à República Democrática do Congo em Houston. O Mundial começou ontem com a vitória do México sobre a África do Sul por 2-0. No outro jogo, a Coreia do Sul venceu por 2-1 a República Checa. Os co-anfitriões Canadá e Estados Unidos estreiam-se hoje. O Canadá defronta a Bósnia-Herzegovina em Toronto, partida agendada para às 8 da noite, hora de Lisboa. Já os Estados Unidos jogam frente ao Paraguai, em Los Angeles, pelas 2 da manhã, também hora de Lisboa. O Mundial de Futebol vai decorrer até 19 de julho nos Estados Unidos, no México e no Canadá. A informação está de regresso às 8:30. Até já.
2: Até já, Sofia. Vamos espreitar o trânsito a seguir? Vamos, sim, senhor.
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2: Voltamos então a espreitar o trânsito nesta manhã de sexta-feira pelo Porto, VCI, sentido a Rábida Freixo, com abrandamento entre Boa Vista e Francos. Sentido inverso, há também demora do Freixo até a Via Norte. Avenida AEP com abrandamento entre a A4 e a VCI. E pela A3, a fila da A4 até à Circunvalação. Por Lisboa, na A5, conto com fila na descida do Monsanto. E C19, com trânsito demorado entre Terceira e Queluz. E também fila em Pinamanique. Segunda circular, há abrandamento nos dois sentidos na chegada ao Campo Grande. Há um com demora nos dois sentidos na zona de Vila Franca devido a obras. E pela A2, conte com demora a partir do nó de Almada.
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0: Pico da Rita, a voz de Amália, nas boas-vindas a mais uma hora.
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2: Bom dia.
0: Bom dia.
2: Muito bom dia a todos. Ótima manhã, então, de sexta-feira, dia 12 de junho. Queres acrescentar
0: alguma
2: coisa?
0: Posso acrescentar. Posso acrescentar, por exemplo, a previsão do estado do tempo para hoje, segundo o IPMA. 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E para hoje, sexta-feira, dia 12 de junho, pode contar com um dia com poucas nuvens, com algum vento, máximas de 35 graus para o Porto, 37 para Lisboa e Setúbal e 31 para Faro.
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0: Uma sexta-feira que será um dia comprido, muito comprido.
2: Quente e comprido.
0: Quente e comprido. Pronto. Mas,
2: sabes,
0: tudo bem.
2: Sabes como é que eu respondo a isso? Imito este som.
0: Parece que estás a precisar. Pronto, peço desculpa. Não precisam que eu faça publicidade. É, em todo o caso, WD-40.
2: O que é isso?
0: É um spray para colocar, por exemplo, naquelas molas que fazem muito bem.
2: Ah,
0: nas
2: não,
0: portas,
2: tinha ideia, não tinha ideia.
0: Não conheces.
2: Mas vou tratar
0: WD-40.
2: Disso.
0: WD-40. Sim. Aprovado.
2: Olha, daqui a pouco vamos ter Rua do Ouro, notícias da economia, para perceber se tenho ou não dinheiro para o coisa que disseste.
0: Precisas de chegar à Rua do Ouro para isso?
2: Precisas. A Sofia é que trata de minha conta. Minha gestora de conta.
0: A gestora de conta, muito bem.
2: Olha, entretanto,
0: antes disso, vejam bem, por exemplo, o saldo da conta. Vejam bem, Gisela João.

0: 8:16.
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0: Tempo então para espreitarmos as notícias da economia desta sexta-feira. Sofia, bom dia.
2: Muito bom dia. O Instituto Nacional de Estatística confirma esta sexta-feira a inflação de maio. A estimativa rápida divulgada quase no final do mês passado apontava para uma estabilização nos 3,3%, mostrando uma aceleração dos preços da energia para 13,2% devido à guerra no Médio Oriente. Em simultâneo vão ser também conhecidos os dados da atividade no setor da construção, nomeadamente obras licenciadas e concluídas, permitindo aferir a dinâmica do investimento imobiliário e da produção no setor. Já o Eurostat divulga esta sexta-feira os dados do inquérito ao emprego e do mercado de trabalho da União Europeia relativos ao primeiro trimestre deste ano. Os números vão permitir avaliar a evolução do emprego, desemprego e participação no mercado laboral nos vários Estados-membros, incluindo Portugal. Isto numa altura em que a economia europeia continua a enfrentar desafios de crescimento. Hoje há a reunião do ECOFIN, o Conselho de Assuntos Económicos e Financeiros da União Europeia. Reúne-se os ministros das Finanças dos Estados-membros, vão discutir as principais orientações de política económica e orçamental do Bloco. A sessão arranca esta manhã no Luxemburgo. A SpaceX, empresa de Elon Musk, estreia-se esta sexta-feira no índice norte-americano Nasdaq. Este é um dos eventos mais aguardados do ano para os mercados financeiros globais. A operação marca a entrada em bolsa de uma das maiores empresas do setor aeroespacial e tecnológico. A operação, que pode tornar-se na maior oferta pública inicial de sempre, deverá avaliar a SpaceX em cerca de 1,5 bilhões de euros, angariando aproximadamente 64,5 mil milhões de euros em novo capital. A Bolsa de Valores de Lisboa está anunciada negociar esta manhã em terreno positivo. O PSI subia há pouco 0,51%.
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0: Pela voz de Patrícia Costa, aqui nesta manhã de sexta-feira. E onde bem. Também vai estar Patrícia?
1: Vai estar no Festival Caixa Ribeira, no palco da nossa rádio, precisamente, dia 18 de julho. Já falta pouco, na verdade. Já está aí. Vamos então ao Porto, aliás, vamos até antes ao Porto. Para a semana, logo na segunda-feira, falaremos com mais detalhes sobre isso. De qualquer das formas, sim, a Patrícia Costa vai ser uma das vozes do Festival Caixa Ribeira.
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0: Amanhã, Ricardo Ribeiro aqui em Escuta nos Últimos Minutos, nesta manhã de sexta-feira, dia 12 de junho. Muito bom dia, boa sexta-feira.
1: Muito bom dia, boa sexta-feira. Bom fim de semana também, já podemos dizer. E boa noite de Santo António. Uma grande noite de festa em Lisboa. E nós na Rádio Mália vamos também marcar presença, vamos também assinalar essa grande noite de celebração com emissão especial a partir das 20 horas. A não perder, esteja connosco, que eu chego às 8 e vou dar tudo. Até bem perto da...
0: Entretanto, vais para o
1: banho. Até acabar o desfile. Ficaremos até acabar o desfile. Ou até
0: que a voz me doa.
1: Até existirem motivos de reportagem na Avenida da Liberdade. Reportagem essa trazida pela Catarina Pereira e pela Sofia Simões. Ora bem, daqui a pouco teremos nova síntese das notícias, também trânsito. Antes disso...
0: Olha, antes disso um clássico. Ao tempo, volta para trás, António Moura.
1: Olha, que belíssimo. Abraço bem.

0: São 8:30.
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0: Síntese informativa com Sofia Simões. Bom dia.
2: Muito bom dia. O IPO do Porto é um dos edifícios públicos com amianto. Está entre os quase 1.400 imóveis públicos com amianto, segundo a mais recente lista publicada pela STAMO, a empresa gestora de imóveis do Estado, citada hoje pelo Jornal de Notícias. O novo pacto em matéria de migrações e asilo da União Europeia entra hoje em vigor, uma reforma que muda as regras de controle nas fronteiras externas, acelera procedimentos de asilo, reforça os mecanismos de retorno e cria novas obrigações de solidariedade entre Estados-membros. A proposta do Governo que visa autorizar o Executivo a criar a prestação social única vai esta manhã a debate no Parlamento. O Chega acordou com o PSD a descida do diploma à especialidade sem votação. O acordo foi anunciado ontem pelo Presidente do Partido, André Ventura. Ainda no Parlamento, após vários adiamentos, é hoje votada uma lista conjunta PSD, Chega e PS para a eleição de 4 novos juízes candidatos ao Tribunal Constitucional e também a candidata proposta pelos socialistas para provedora de justiça, Luísa Neto. O Irão ainda não tomou decisões sobre o acordo anunciado pelo presidente norte-americano para pôr fim à guerra.

0: Nacional de Futebol. A sessão está agendada para as 10 da manhã. A equipa das Esquinas parte depois pelas 3 da tarde para os Estados Unidos, onde vai disputar então o Mundial. Lisboa celebra hoje a noite de Santo António, com marchas, casamentos e arraiais. As marchas populares descem à Avenida da Liberdade, no momento mais alto das festas de Lisboa, momento que vai ser acompanhado pela Rádio Amália com uma emissão especial. Estas e outras notícias a desenvolver às 9. Até já.
1: Até já, Sofia, 8:32.
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1: E aí vai o nosso enviado especial para o trânsito, António Vieira.
3: Vamos começar então por Lisboa agora. Há 5 fila na descida do Monsanto, IC19 com trânsito resistente entre Terceira e Queluz e fila em Pinamanique. Segunda circular tem abrandamento nos dois sentidos no Campo Grande, na A1, trânsito resistente nos dois sentidos na zona de Vila Franca, devido a obras ao quilómetro 21, e na A2, lentidão do nó de Almada até à ponte 25 de Abril. Passamos para o Porto, onde está tudo mais ou menos calmo nesta manhã, uma outra complicação, mas nada demais. A1 com fila de Santo Ovídio até à Rábida, VCI, sentido a Rábida Freixo, fila entre a Rábida e Francos, no sentido inverso, fila do Freixo até ao Amial, devido a um acidente. Na Avenida IP, há fila da Ponte Lessa até à VCI, e na A3, fila da A4 até à VCI. Bom dia, boa viagem.
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Boa voz de Amália aqui em escuta nos últimos minutos por este seu Bom Dia Amália. Muito bom dia, 8h35, rumamos novamente ao Porto. É por lá que vai acontecer o tão aguardado Festival Caixa Ribeira. Acontece dia 18 de julho. Camané é um dos nomes que por lá vai estar. É com ele que seguimos aqui com esta versão ao vivo para Inquietação.

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0: Diretamente do disco que registra para a posterioridade esse momento mágico que aconteceu no CCB, homenagem a José Mário Branco, concerto de Camané, com vários convidados, aqui também a fazerem-se escutar neste Inquietação, a proposta que por aqui passou nos últimos minutos, e lembrar que Camané é um dos nomes que vai estar no regresso do Festival Caixa Ribeira, dia 18 de julho, num palco poético por si só. Uhum. Os bilhetes já estão disponíveis e contamos encontrá-lo assim por lá também. Estamos a 20 minutos das 9.
1: 20 minutos das 9. Eu queria enviar um forte abraço ao Rafael Ferreira, que já sabes como é que é a minha memória, Catarina. Já sabem todos como é a minha memória, não registei. Julgo que ele me ligava da Ameixoeira, julgo que era isso. E ligou de forma simpática a dizer que houve rádio há muitos anos. Aliás, até já ouvia outras rádios antes da Rádio Amália, e depois que acabariam por rádios onde estavam algumas das vozes que hoje fazem parte da equipa da Rádio Amália. Agradeceu a nossa simpatia, mandou-te um grande beijinho, Catarina.
0: Um beijinho, Rafael, e obrigada.
1: E diz que está sempre à escuta, e portanto envio também ao Rafael um forte abraço e agradeço a simpatia.
0: Vamos a contas?
1: Vamos, e depois temos Viver a Saudade com o Luís Montes.
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0: Bom dia Porto, bom dia mundo, bom dia Lisboa, a voz de Maria José Valério aqui em escuta nos últimos minutos.
1: Está na hora, 15 minutos para as 9, vamos viver a saudade com o Luís Montes.
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3: Hoje é dia de festa na cidade que viu nascer o nosso Santo António. A nossa Amália Rodrigues vai à frente da marcha, composta por Lídia Lourdes Costa, com letra de António José. A marcha é de Lisboa. A verdade que salta tanto à vista, a saudade fadista também é de Lisboa. Viva o Santo António! Sim.

0: A saudade, sempre a saudade, viver a saudade, aqui com a edição de Luís Montes, para escutar em versão compacto domingo, depois das 7 da tarde.
1: Ora bem, 11 minutos para as 9, está na hora também.
0: Aguenta o coração.
1: Aguenta.
0: Aguenta o coração.
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0: O desafio é este. Todas as semanas, em princípio todas as semanas, pelo menos à sexta-feira, temos momento salsifré. Para quê? Para arrumarmos ao fim de semana de forma airosa, não é? Desempoeirada. Portanto, é isso que pretendemos.
1: Para nos animarmos e também, muitas vezes, também serve de pretexto para trazer aqui algumas coisas diferentes. Digamos que em época de marchas, poderíamos ter escolhido outro tipo de marcha, outra marcha qualquer, só que esta tem a particularidade também de ter uma letra bem ácida e maravilhosamente escrita pelo grande Carlos Paião.
0: Portanto, é com Carlos Paião que seguimos neste momento salsifré. Marcha do Peão das Nicas. Comboinhos? Sim, senhor. É possível que tenhamos.

0: Viva tudo, viva Carlos Paião.
1: Mais viva até São Bento, se nos arranjar mais feriados para festejar. Estou nessa.
0: Foi um momento salsifrés esta semana. Bom dia, boa sexta-feira. Vamos a caminho das 9. Temos notícias para conferir à hora certa com Sofia Simões.
1: O IPO do Porto é um dos edifícios públicos com amianto. É uma das notícias que vamos ter por aqui. Mais detalhes sobre isto às 9. Também trânsito e uma hora de Bom Dia Amália, ainda até às 10, com, aliás, uma estreia. Vamos ter as notas do Mundial, estreia na Rádio Amália e no Bom Dia Amália, depois das 9.
0: Pois bem, até lá, siga a dança ainda com Estou Além, António Variações. Boa sexta-feira.
1: Nem digo nada.
0: Festejemos, aí vamos nós.
1: Tão bom.

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2: Edição de Sofia Simões, bom dia.
3: Muito bom dia. O preço dos combustíveis vai sofrer alterações na próxima semana. O gasóleo vai descer 3 cêntimos, já a gasolina vai subir 0,5 cêntimo por litro. As estimativas são avançadas esta manhã pelo site Contas Poupança da SIC. O IPO do Porto é um dos edifícios públicos com amianto, está entre os quase 1.400 imóveis públicos com amianto, segundo a mais recente lista publicada pela Gestam, a empresa gestora de imóveis do Estado, citada hoje pelo Jornal de Notícias. Do inventário fazem parte hospitais, centros de saúde, quartéis da PSPI, da GNR, escolas e até um dos maiores institutos de oncologia do país, o IPO do Porto, onde passam cerca de 56 mil doentes por ano. É um dos 96 edifícios do Ministério da Saúde que contém material cancerígeno, apesar de as medições da qualidade do ar não revelarem qualquer contaminação. Em Portugal, as mortes e os casos associados a este agente estão a aumentar e, segundo o JN, a Quercus da abertura de uma linha de financiamento direta para extinguir o problema. O amianto foi proibido pela União Europeia há mais de 20 anos, mas continua espalhado por milhares de edifícios no país. O novo pacto em matéria de migração e asilo da União Europeia entra hoje em vigor, uma reforma que muda as regras de controle nas fronteiras externas, acelera procedimentos de asilo, reforça os mecanismos de retorno e cria novas obrigações de solidariedade entre Estados-membros. Depois de 2 anos de preparação, o pacto torna-se obrigatório em todos os países da União Europeia. Na prática, a União Europeia quer regras comuns para identificar quem chega, avaliar rapidamente pedidos de asilo, devolver quem não tem direito a permanecer e repartir responsabilidades entre países. A principal mudança é a triagem obrigatória de migrantes nas fronteiras externas da União Europeia. Quem chegar de forma irregular será sujeito a uma avaliação rápida para determinar se o pedido de asilo pode avançar ou se é considerado inadmissível. A proposta do Governo que visa autorizar o Executivo a criar a prestação social única vai esta manhã a debate no Parlamento. O Chega acordou com o PSD a descida do diploma à especialidade sem votação. O acordo foi anunciado ontem pelo Presidente do Chega. André Ventura garantiu que o Grupo Parlamentar Social-Democrata aceitou 6 das 7 exigências do partido, ficando de fora uma relacionada com o recebimento do apoio por imigrantes. Segundo a proposta original, a PSU vai agregar 3 apoios que existem atualmente. Uma das principais medidas é o condicionamento da atribuição da prestação social única ao requerente ou membro do agregado em idade ativa que não se encontrem a trabalhar para prestar atividades de solidariedade social até um máximo de 15 horas por semana. Ainda no Parlamento, após vários adiamentos, é hoje votada uma lista conjunta de PSD, Chega e PS para a eleição de 4 novos juízes candidatos ao Tribunal Constitucional e também a candidata proposta pelos socialistas para provedora de justiça, Luísa Neto. Estes 2 atos eleitorais realizados por voto secreto requerem aprovação por maioria de 2/3 entre os 230 deputados da Assembleia da República, ou seja, um total de 154 votos favoráveis. A seleção portuguesa de futebol realiza hoje o último treino na cidade do futebol, em Oeiras. A sessão está agendada para as 10 da manhã. A equipa das esquinas parte depois pelas 3 da tarde para os Estados Unidos, onde vai disputar o Mundial. O quartel-general de Portugal vai ser em Palm Beach, na Flórida. A chegada ao solo norte-americano está prevista para pouco depois da meia-noite, hora de Lisboa. A seleção nacional integra o Grupo K e tem estreia marcada para 17 de junho frente à República Democrática do Congo em Houston. O Mundial começou ontem com a vitória do México sobre a África do Sul por 2-0. No outro jogo, a Coreia do Sul venceu por 2-1 a República Checa. Os confitriões Canadá e Estados Unidos estreiam-se hoje. O Canadá defronta a Bósnia-Herzegovina em Toronto, partida agendada para as 8 da noite, hora de Lisboa. Já os Estados Unidos jogam frente ao Paraguai em Los Angeles pelas 2 da manhã, hora de Lisboa. O Mundial de Futebol vai decorrer até 19 de julho nos Estados Unidos, no México e no Canadá. Almada. Lisboa celebra hoje a noite de Santo António, com marchas, casamentos e arraiais. As marchas populares descem à Avenida da Liberdade, no momento mais alto das festas de Lisboa, na véspera do dia de Santo António, feriado municipal de Lisboa. A festa começa então com a cerimónia civil da união de 5 casais pelas 11:30 da manhã no Salão Nobre dos Passos do Conselho, enquanto outros 11 casamentos decorrem numa cerimónia religiosa na sede de Lisboa a partir das 2 da tarde. A partir das 9 da noite descem à Avenida da Liberdade as 20 marchas populares sob o tema Somos Lisboa, Somos Europa. O desfile das marchas populares na Avenida vai ser acompanhado em direto pela Rádio Amália com uma emissão especial. Um desfile que vai condicionar o trânsito nesta zona da cidade. Para além das marchas e dos casamentos de Santo António, a noite fica ainda marcada pelos arraiais em diversos bairros históricos da capital. Por causa das celebrações de Santo António, o metro de Lisboa vai prolongar o horário de funcionamento na noite de hoje para amanhã até às 3 da manhã, nas 4 linhas. Em comunicado, o metropolitano refere que, para responder ao aumento significativo da procura, o serviço vai ser prolongado em todas as linhas. Já por razões de segurança e por indicação da PSP, a Estação Avenida Linha Azul vai encerrar às 7:30 da tarde, embora a passagem pedonal subterrânea sob a Avenida da Liberdade permaneça aberta até às 3 da manhã. A informação está de regresso às 9:30. Até já.
2: Até já, Sofia, e é provável que o trânsito mais logo no coração de Lisboa fique um pouco mais complicado. No entanto, vamos saber como está o trânsito a esta hora já a seguir.
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2: E, curiosamente, para chegar a Lisboa, o trânsito até não parece estar assim muito complicado. Ora, por exemplo, pela A5, há fila na descida de Monsanto, IC19 com demora entre Terceira e Queluz, e na segunda circular um ligeiro abrandamento nos dois sentidos na chegada ao Campo Grande. Pelo Grande Porto, há um com fila de Santo Ovídio até à Rábida, há 44 com fila de Valadares até Coimbrões, pela VCI no sentido a Rábida Freixo, há demora entre a Rábida e Francos, no sentido inverso, conte com lentidão do Freixo até ao Amial, Avenida AEP com fila da Ponte de Leça até à VCI e pela A3, à fila da A4 até à Circunvalação.
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0: As da voz de Amália, que demos as boas-vindas à última hora nesta edição de hoje do seu, nosso,
1: de todos.
0: Todo o mundo.
1: De todo o mundo. Bom dia, Amália. Ora bem, seja bem-vindo a esta última hora de Bom Dia Amália. Muito bom dia, boa sexta-feira e bom fim de semana. E boa noite, Santo António, também. Vamos ter, de facto, um dia bem quente, não é, Catarina?
0: Vamos, de acordo com a previsão do IPMA, vamos ter máximas que passam os 30 graus. Já lá chegaremos. 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Para hoje, a previsão do estado do tempo fala então em céu nublado por nuvens altas, vento moderado, máximas de 35 graus para o Porto, 37 para Lisboa e Setúbal e 31 para Faro.
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0: Sónia Tavares é uma das vozes do projeto Amália hoje. Foi Deus. A proposta que por aqui passou nos últimos minutos, nesta manhã de sexta-feira, pelo seu Bom Dia, Amália.
1: É isso, 14 minutos agora depois das 9, vamos ter já a seguir a nossa Praça da Alegria. E atenção, numa hora em que estreamos as notas do Mundial, um espaço que vamos apresentar já a seguir.
0: Entretanto, tempo ainda para escutar este que foi o single de apresentação do novo álbum de Teresinha Landeiro. Será que lhe descobres a poesia? É por lá que encontra Não Partas Hoje.

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2: Já estamos aqui na nossa segunda edição da Praça da Alegria e já com o nosso convidado, digamos, responsável também da nossa rubrica que se segue, Notas do Mundial. Vamos estar aqui ao longo do Mundial também a olhar para as coisas que vão acontecendo com o professor Francisco Silveira Ramos. Professor, seja
3: bom
2: bem-vindo.
3: Dia.
2: Muito bom dia.
4: Bom dia, muito
3: bom
4: obrigado.
3: Dia.
4: Muito obrigado pelo convite, é um prazer.
3: Ora, esse o prazer é nosso de o receber. E sendo que começámos precisamente a desafiar, e
2: sim,
3: sendo o professor um homem de desafios, desafiámo-lo também a contar aqui uma pequena história, uma piada, o que quer que fosse, neste espaço. E o professor esteve aqui, pronto, trocando algumas notas também, e este não quando se lembra de um pequeno momento que aconteceu aqui há algumas semanas. Foi há umas semanas, não foi?
4: Foi há muitas semanas, acumuladas em anos e em décadas. Mas foi um episódio muito engraçado. É um grupo de estudantes, na altura, com o saudoso Dr. David Sequerra, que foi selecionador do futebol jovem, e nós fomos para o torneio de Cannes, convidado por ele e patrocinado pelo Estado na altura. Nesse grupo foi também o professor José Aldo Ferreira. Então há uma história. Nós estamos numa loja de artigos desportivos. Na altura, em Portugal, havia pouco material desportivo, ainda ali havia muito. E então há um colega que é o Pissarra, que foi jogador do Lusitano de Évora, que a certa altura, para provar uma peça de roupa, abre a cortina do provador, mas estava uma senhora a mudar de roupa e, portanto, estava despida a mudar de roupa. E ele ficou muito atrapalhado, fechou a cortina, mas como estávamos em França, voltou a abrir, excuse-me, depois fechou, excuse-me, e abriu a cortina várias vezes até encontrar o excusez-moi. À quinta ou sexta tentativa é que encontrou o excusez-moi.
3: Um verdadeiro
4: voltou
3: poligota.
4: A fechar a cortina, portanto,
3: exato,
4: foi a atrapalhação dele.
3: Malandro.
4: Depois não sabemos se foi atrapalhação,
3: exato,
4: ou malandrice para ver as paisagens, mas realmente é uma história que contamos muitas vezes
3: misto.
4: E rimos muito.
3: E o futebol tem muito disso também, essas histórias, não é?
2: Sim,
4: claro que tem.
3: Animam.
4: É muito esse ambiente, é muito frequente. E esse colega Pissarra era muito bem-humorado, ele jogou um nível bastante interessante e era muito bem-humorado. Portanto, sempre que havia histórias, ele estava envolvido nelas.
3: Exato. Pissarra, obrigada também por estas histórias, não só com o contributo ao futebol, mas por estas histórias que ficam também. Ora, outras histórias para conferir nas notas do Mundial mais daqui a pouco.
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3: 9h21, vamos a contas. Daqui a pouco há outras contas a fazer.
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3: 9h22.
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3: Ora, bom dia novamente, professor.
2: Bom dia, professor.
3: Bom dia. E obrigada por ter aceitado também este desafio para aqui estar connosco ao longo desta edição do Mundial. Vamos espreitar os jogos, claro, foco nos jogos, mas se calhar começava, permita-me precisamente por este outro olhar. Foi ontem o arranque, houve cerimónia de abertura no México, no Azteca, um estádio mítico por onde aconteceram duas finais de mundiais em 1970 e 1986, palco marcante de acontecimentos como, por exemplo, foi por lá que Pelé se sagrou tricampeão pelo Brasil.
4: Penso que sim, terá sido o tricampeonato.
3: E Maradona com a mão de Deus antes de arrancar para aquele que foi denominado o golo do século. Portanto, num estádio que tem uma história desta importância, não é? No futebol mundial, num campeonato mundial tripartido, vai acabar por receber só três jogos. Foi o jogo de ontem, inaugural, e mais dois jogos mais à frente.
4: Pois, isso é, por um lado, uma pena, porque são espaços de grande peso histórico, mas, por outro lado, é o sinal dos tempos, as coisas evoluem, os estádios evoluem, esta organização tem estas características um pouco diferentes do habitual, peculiares, não é? E, portanto, é assim que acontece. De qualquer maneira, a história de dois grandes vultos do futebol mundial de sempre está lá marcada por eles e ainda bem que está.
3: Muito bem. Então, e relativamente aos jogos propriamente
2: ditos? Sim, ontem tivemos
3: ditos?
2: As estreias, não é? Primeiro jogo logo com uma vitória do México. Quais são as suas impressões relativamente a esses dois primeiros jogos? Talvez até já fazendo uma ponte para a dimensão de um torneio que de facto é significativa. Neste caso, vai ser um campeonato do mundo extenso. Portanto, com as equipas também, muito exigente para as equipas.
4: Exatamente, estou completamente de acordo, ainda mais nas condições atmosféricas em que os jogos ocorrem, é uma grande exigência. E eu acho que a nota, eu gosto de pôr esta referência antes da análise dos jogos, que é a posição no ranking de cada uma das equipas, para nós termos um pouco a noção do que é expectável. O México, que é o 12º do ranking da FIFA neste momento, e a África do Sul é o 56º, portanto há uma distância considerável. Por vezes no jogo essa distância dilui-se, mas em campeonatos destes que são curtos, as equipas mais experimentadas e mais qualificadas, porque é disso que se trata, acabam por tirar vantagem. E ontem o jogo do México África do Sul foi um pouco isso. O México, no conta do jogo, com uma estrutura mais formal e menos de moda do que a África do Sul. A África do Sul a jogar com três centrais e mais dois laterais está um pouco na moda. Estas equipas menos credenciadas tentam um pouco ir atrás da moda. Se calhar os seus treinadores também têm exigências para mostrar alguma coisa de novo e a tentação de ir atrás disso, e acho que poderá ter acontecido isso. Acabou por se impor a lei do mais forte, que no futebol, por muito que isto sejamos aparentemente semelhantes, a qualidade das equipas mais fortes, de uma forma geral, acaba por se impor. Portanto, México ganha 2-0 e ganha 2-0 com uma equipa a jogar bem.
2: E com um dos golos marcados por um conhecido jogador, não é? Para nós portugueses, Raul Jiménez, né, que já passou por cá pelo nosso campeonato e pelo Benfica, a marcar também o segundo golo, não é? Julgo que foi o segundo.
4: Isso também é um pouco uma nota das equipas mais credenciadas, porque parece que estão ali a aproximar de fazer o golo, a equipa menos, um bocado mais de afogadilho, desculpa o termo, e depois chega a equipa mais credenciada, aparece uma oportunidade e concretiza, porque realmente a qualidade
2: e a
4: precisão dos jogadores de mais elevado nível acaba por se impor.
3: Não é?
2: E ainda houve um outro. Aliás, esse primeiro jogo também foi marcado pelas expulsões, não é?
4: Três expulsões justas, ainda por cima, jogadores um pouquinho imprudentes, jogadores da África do Sul, a uma certa altura pareceu-me perder um bocadinho o controle do jogo, houve ali uma certa angústia que não foi bem controlada por eles próprios e pelo ambiente, e deixaram ser um pouco atrás de algumas faltas menos desejáveis, e depois há um lance também de cartão vermelho, que é um jogador que se vai isolar, e o jogador mexicano faz também uma falta a jogador que vai na diagonal de aproximação à baliza, apesar do drible ser um pouco para o lado de fora, o deslocamento dele é em direção à baliza, e portanto o árbitro cumpriu o regulamento.
2: Ainda houve um outro jogo, Coreia do Sul, Chequia, a conhecida República Checa há uns anos, não é? E que já teve grandes seleções, mesmo já depois do final, ou seja, da separação, mesmo enquanto República Checa já teve grandes seleções. Agora não tanto, e perdeu mesmo o jogo de ontem frente à Coreia.
4: A Coreia do Sul, como eu disse, gosto de fazer esta referência, 23º do ranking da FIFA, e a Chequia 42º. Então dá uma diferença de 20 lugares. Mais uma vez se aplica um bocadinho a lei de mais forte. Não obstante a Chequia ter estado a ganhar o jogo, num lance de bola parada, um lance de lançamento de linha lateral, bem aproveitado, são equipas robustas do ponto de vista atlético. No início do jogo a Chequia passou mal, porque a Coreia tem muito bons jogadores e muito rápido, e acho que é uma equipa que tem uma coisa que eu gosto, tem conteúdo de jogo ofensivo. Os jogadores movimentam-se de forma articulada, portanto percebe-se que o trabalho está estudado, as coisas estão preparadas. A República Checa passou um pouquinho mal nessa fase inicial do jogo, teve que recuar bastante as suas linhas e permitiu algumas situações de golo. Aqui um pouquinho as duas equipas a jogarem na modernidade, não é? Com 3 jogadores mais 2 a defender, portanto estruturas relativamente semelhantes, mas a equipa da Coreia com mais plasticidade, com mais mobilidade, defensivamente mais fortes, a pressionar alto algumas vezes e a criar problemas à Chequia, e portanto acabaram por estar a perder, mas lá está, os mais fortes depois têm outra competência para fazer a reviravolta, e acabou por acontecer isso. Acho que a Coreia ganhou com justiça, portanto 2-1 é um resultado que se ajusta àquilo que se passou no jogo.
2: E uma seleção de má memória para os portugueses, a Coreia. Lembramos-nos imediatamente de 2002 e dessa eliminação traumática para Portugal. E é sempre uma equipa muito intensa.
3: Pronto. E do que se segue, o que destacar, professor?
4: Nós temos um jogo hoje, ao final do dia, que é um... Hoje não, é amanhã. É, no fundo, que é um Brasil-Marrocos, que eu acho que deve ser muito atrativo, porque a questão de Marrocos com o Brasil, Marrocos está bem posicionado no ranking também, é uma equipa muito boa, e o Brasil, não sabemos se não é um forte candidato, há sempre aquela coisa, falamos nos candidatos que estão mais sólidos, o Brasil parece estar um pouquinho menos consistente, parece, mas depois de jogar com o Brasil, toda a gente sabe que é sempre um dos resultados possíveis, é o Brasil ganhar, e portanto, há muito esta curiosidade de ver o que é que o Brasil vai apresentar, para solidificar essa posição de candidato ou de favorito, porque não sabemos até que ponto é que o Brasil, no decurso da competição e com a experiência do seu treinador e de muitos dos jogadores envolvidos, não é uma equipa que nos momentos-chave não vai sobrepor-se a qualquer outro adversário.
3: Muito bem. Vamos então aguardar, ver o que nos espera, e segunda-feira voltamos às notas do Mundial com o professor Francisco Silveira Ramos. Professor, obrigada.
2: Muito obrigado.
3: Bons jogos, um beijinho e até segunda, se não for antes.
4: Obrigado, e já agora, se me permitem, uma forte saudação à seleção portuguesa, e que corra tudo bem, vão hoje para a prova, e que corra tudo bem a Portugal, se pudermos ser de candidatos a favoritos também, que sejamos.
3: Muito bem, outras contas a fazer mais tarde. Obrigada, professor, um beijinho.
4: Muito obrigado.
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0: as marchas que vão acontecer pela Avenida da Liberdade, celebração à noite de Santo António pelas festas de Lisboa. Por lá vamos estar também pela Avenida.
1: Isso, mais logo, depois das 20 horas, vamos começar, de facto, logo com um grande ritmo. Até às tantas.
0: Chuchu manjerico. Chuchu manjerico.
1: Ora... Aliás, sabes aquele gesto que se faz no manjerico para ficar?
0: Sim.
1: Podes fazer assim na minha careca.
0: Na tua.
1: Vais ficar com a mão super bem cheirosa.
0: Oh, minha
1: porque
0: nossa.
1: Eu lavei a cabeça hoje.
0: Não.
1: Só hoje, que é dia de festa.
0: 9h34.
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0: Síntese informativa com a Sofia Simões. Bom dia.
3: Muito bom dia. A proposta do Governo que visa autorizar o Executivo a criar a prestação social única vai esta manhã a debate no Parlamento. O Chega acordou com o PSD a descida do diploma à especialidade sem votação. O acordo foi anunciado ontem pelo Presidente do Partido, André Ventura. Ainda pelo Parlamento, após vários adiamentos, é hoje votada uma lista conjunta de PSD, Chega e PS para a eleição de 4 novos juízes candidatos ao Tribunal Constitucional e também a candidata proposta pelos socialistas para a provedora de justiça, Luísa Neto. O novo pacto em matéria de migração e asilo da União Europeia entra hoje em vigor, uma reforma que muda as regras de controle nas fronteiras externas, acelera procedimentos de asilo, reforça os mecanismos de retorno e cria novas obrigações de solidariedade entre Estados-membros. Quase 36 mil crianças e jovens podem passar a pagar o dobro por cada refeição escolar em Lisboa. O Presidente da Câmara Municipal, Carlos Moedas, vai levar a votos na reunião da variação marcada para a próxima quarta-feira, uma proposta que reduz então a zero os descontos de 50% de que beneficiavam milhares de alunos do pré-escolar ao 12º ano das escolas públicas da capital. O preço dos combustíveis vai sofrer alterações na próxima semana. O gasóleo vai descer 3 cêntimos, já a gasolina vai subir meio cêntimo por litro. As estimativas são avançadas pelo site Contas Poupança da SIC. Apesar de ser proibida há mais de 20 anos, há quase 1.400 imóveis públicos com amianto, segundo a mais recente lista publicada pela Estamo, empresa gestora de imóveis do Estado e citada hoje pelo Jornal de Notícias. Do inventário fazem parte hospitais, centros de saúde, quartéis da PSP e da GNR, escolas e até um dos maiores institutos de oncologia do país. A seleção portuguesa de futebol realiza hoje o último treino na cidade do futebol, em Oeiras. A sessão está agendada para as 10 da manhã, ou seja, para daqui a sensivelmente meia hora. A equipa das esquinas parte depois para as 3 da tarde para os Estados Unidos, onde vai disputar o Mundial. Lisboa celebra hoje a noite de Santo António, com marchas, casamentos e arraiais. As marchas populares descem à Avenida da Liberdade, no momento mais alto das festas de Lisboa, momento que vai ser então acompanhado pela Rádio Amália, com uma emissão especial a partir das 8 da noite. Estas e outras notícias a desenvolver às 10. Até já.
0: Até já, Sofia.
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1: Vamos olhar o trânsito agora no Porto. VCI, sentido a Rábida Freixo, há lentidão entre a Rábida e Francos, no sentido inverso, lentidão do Dragão até a A3. A Avenida AIP, com fila da Ponte Leste até a Rotunda AIP, na A3, abrandamento da A4 até à Circunvalação. Passamos para Lisboa, onde já está tudo quase resolvido. A5, abrandamento na descida do Monsanto, segundo circular, com ligeiro abrandamento no sentido Benfica-Aeroporto, no Campo Grande.

0: e é tudo. Bom dia, boa viagem.
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0: Me sabe Marei, a voz de Amália, quem escuta nos últimos minutos nesta manhã de sexta-feira.
1: Bom dia, boa sexta-feira, bom fim de semana também.
0: Encolhi desde que fui lá fora há bocadinho.
1: Estás mais pequenina?
0: Estás muito em cima. Que estranho.
1: Eu tenho visto que... não sei se vou dizer isto ou não.
0: Então.
1: Mas temos tido alguns convidados, alguns, não são todos, que são da mesma altura ou ligeiramente mais baixos do que eu. E eu agradeço isso.
0: Porque claramente depois... não é o caso do professor.
1: Não, professor não.
0: Claramente
1: professor não.
0: Não é o caso do professor.
1: Mas também tirámos a fotografia sentados. Por isso é que eu estava a falar disto, por causa das fotografias que vou vendo. Assim, parece que estou mais alto. Será que uma pessoa aos 34 anos ainda cresce alguma coisa?
0: Normalmente sim, mas é para os lados. Ora, não importa sim, não, nada.
1: Aí tem crescido também.
0: Não tens nada, tens decrescido.
1: Nos últimos anos, agora estou aqui totalmente focado
0: no
1: projeto verão.
0: Pronto, não pode ser outras coisas só a decrescerem.
1: Six-pack, vou ser capa de uma dessas revistas até ao final do verão.
0: Muito bem, olha, pode ser que estejam a escutar e queiram fazer o desafio. Nunca sabe.
1: Olha, isso aí que era.
0: Nunca sabe. 9h42. Vamos a... O que seria? Muita tareia. 9h42. Tareia de ginásio, de trabalho.
1: Claro.
0: 9h42. Vamos a contas. E daqui a pouco, outra das escolhas. Das escolhas?
1: As escolhas.
0: Ai, as escolhas, Catarina. E o dia vai ser tão longo. As escolhas de querida Leonor Freitas, diretora executiva da Casa Ermelinda Freitas, convidada pelos Fatos da Minha Vida, que esta semana, excepcionalmente, vai para o ar sábado, depois das 10 da noite, uma vez que, mais logo, vamos estar em direto a partir da Avenida da Liberdade, em Lisboa.
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4: Sou Leonor Freitas, da Casa Ermelinda Freitas, dos vinhos, que toda a gente me conhece por Dona Ermelinda. Mas é a minha mãe. E hoje é com muito gosto que estou aqui no Rádio Amália, porque de facto nós somos uma família, porque estamos sempre em várias ações em colaboração. E hoje trago aqui alguns fatos que escolhi, que gosto e que me dizem também respeito um pouco à minha vida.
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4: A Raquel está bem, é no fado. Eu fui há pouco tempo ouvi-la e fico maravilhada, porque ela tem uma força e arranca e transmite, e também a sua sensibilidade, a sua proximidade das pessoas, o dizer a sua vida também. Não ter vergonha é, de facto, uma pessoa espetacular e que eu identifico um bocado comigo, sobretudo a energia dela em ultrapassar, de facto, as dificuldades, o otimismo e a vivacidade que ela põe no seu cantar, na sua vida. É uma mulher que gosta de falar, é uma mulher que gosta de estar com alegria, e eu também.

0: A voz de Raquel Tavares aqui também pelas escolhas de Leonor Freitas, diretora executiva da Casa Ermelinda Freitas, minha convidada pelos Fados da Minha Vida. E excepcionalmente esta semana, a segunda parte da conversa vai para o ar amanhã sábado, depois das 10 da noite. Isto numa semana em que a Casa Ermelinda Freitas foi distinguida com o prémio de melhor loja de enoturismo nacional numa iniciativa da Associação Portuguesa de Enoturismo. Parabéns. Parabéns a todos. A 10 minutos das 10, meu caro, vamos até ao Porto?
1: Vamos lá.
0: Vamos!

0: Corcel, a voz de Fábia Rebordão, que vamos poder escutar ao vivo no Porto, no Caixa Ribeira, Festival Caixa Ribeira, que acontece quando?
1: Acontece no dia 18 de julho, é um sábado, já está quase aí o regresso do grande Festival de Fado ao Porto, à Ribeira do Porto. A Fábia Rebordão vai estar por lá e não vai estar sozinha.
0: Não vai não, senhor, uma vez que a atuação está prevista para ter estas duas belíssimas vozes. Fábia Rebordão e Jorge Fernando.

0: Desespero, a voz de Jorge Fernando aqui também muitíssimo bem acompanhado por tantas outras vozes e vai estar acompanhado também por Fábia Rebordão no Festival Caixa Ribeira, 18 de julho, temos encontro marcado e por lá vamos estar também a contar com a sua presença. Os bilhetes já estão disponíveis. Vamos a caminho das 10 das notícias que chegam daqui a pouco pela voz de Sofia Simões.
1: À hora certa temos então essas notícias. O novo pacto em matéria de migração e asilo da União Europeia entra hoje em vigor. Esta é uma das notícias que temos por aqui. Também em trânsito, bairro alto, depois das 10 e até ao meio-dia. Mais logo, emissão de marchas, emissão de festa de Lisboa, noite de Santo António. E para o final?
0: Para o final, vamos precisamente marchando por aí fora, já numa dinâmica de aquecimento com Joana Amendoeira e Lisboa no coração.

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1: Edição de Sofia Simões, bom dia.
2: Muito bom dia. Já decorre no Parlamento o debate sobre a proposta do Governo que visa autorizar o Executivo a criar a prestação social única. O Chega acordou com o PS a descida do diploma à especialidade sem votação. O acordo foi anunciado ontem pelo Presidente do Chega. André Ventura garantiu que o Grupo Parlamentar Social Democrata aceitou das 7 exigências do partido, ficando de fora uma relacionada com o recebimento do apoio por imigrantes. Segundo a proposta original, a PSU vai agregar 13 apoios que existem atualmente. Uma das principais medidas é o condicionamento da atribuição da prestação social única ao requerente ou membros do agregado em idade ativa que não se encontrem a trabalhar para prestar atividades de solidariedade social até um máximo de 15 horas por semana. O novo pacto em matéria de migração e asilo da União Europeia entra hoje em vigor, uma reforma que muda as regras de controle nas fronteiras externas, acelera procedimentos de asilo, reforça os mecanismos de retorno e cria novas obrigações de solidariedade entre Estados-membros. Depois de 2 anos de preparação, o pacto torna-se obrigatório em todos os países da União Europeia. Na prática, a União Europeia quer regras comuns para identificar quem chega, avaliar rapidamente pedidos de asilo, devolver quem não tem direito a permanecer e repartir responsabilidades entre os países. A principal mudança é a triagem obrigatória de migrantes nas fronteiras externas da União Europeia. Quem chegar de forma irregular será sujeito a uma avaliação rápida para determinar se o pedido de asilo pode avançar ou se é considerado inadmissível. Quase 36 mil crianças e jovens podem passar a pagar o dobro por cada refeição escolar em Lisboa. O Presidente da Câmara Municipal, Carlos Moedas, vai levar a votos na reunião da variação marcada para a próxima quarta-feira uma proposta que reduz a zero os descontos de 50% de que beneficiavam milhares de alunos do pré-escolar ao 12º ano das escolas públicas da capital. A proposta é do Vereador da Educação, Rodrigo Gonçalves, da Iniciativa Liberal. O PS já anunciou ao Expresso que votará contra. Segundo os socialistas, estão em causa cerca de 32 mil alunos num universo total de 54 mil. Apesar de ser proibida há mais de 20 anos, há quase 1.400 imóveis públicos com amianto. Segundo a mais recente lista publicada pela STAM, a empresa gestora de imóveis do Estado e citada hoje pelo Jornal de Notícias, do inventário fazem parte hospitais, centros de saúde, quartéis da PSP e da GNR, escolas e até um dos maiores institutos de oncologia do país. O IPO do Porto, onde passam cerca de 56 mil doentes por ano, é um dos 96 edifícios do Ministério da Saúde que contém material cancerígeno. Ao JN, o Conselho de Administração do IPO do Porto confirma a presença de amianto no edifício C, que funciona como armazém para serviços de apoio não clínicos, encontrando-se separado do núcleo central do Instituto Oncológico. O problema é monitorizado pelo IPO, garante a instituição, afastando qualquer tipo de risco para os trabalhadores e doentes. Em Portugal, as mortes e os casos associados a este agente estão a aumentar e, segundo o Jornal de Notícias, a Quercus pede a abertura de uma linha de financiamento direta para extinguir o problema. O preço dos combustíveis vai sofrer alterações na próxima semana. O gasóleo vai descer 3 cêntimos, já a gasolina vai subir 0,5 cêntimo por litro. As estimativas são avançadas pelo site Contas Poupança da SIC. A seleção portuguesa de futebol realiza a esta hora o último treino na cidade do futebol em Oeiras. A equipa das esquinas parte depois pelas 3 da tarde para os Estados Unidos, onde vai disputar o Mundial. O quartel-general de Portugal vai ser em Palm Beach, na Flórida. A chegada a solo norte-americano está prevista para pouco depois da meia-noite, hora de Lisboa. A seleção nacional integra o Grupo K e tem estreia marcada para 17 de junho, frente à República Democrática do Congo, em Houston. Depois da abertura oficial de ontem, hoje estreiam-se os co-anfitriões Canadá e Estados Unidos. O Canadá defronta a Bósnia-Herzegovina, em Toronto, partida agendada para as 8 da noite, hora de Lisboa. Já os Estados Unidos jogam frente ao Paraguai, em Los Angeles, pelas 2 da manhã, hora também de Lisboa. O Mundial de Futebol vai decorrer até 19 de julho, nos Estados Unidos, no México e no Canadá. A informação está de regresso às 11. Até já.
1: Até já, Sofia, 10:05.
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1: O trânsito relativamente tranquilo nesta manhã de sexta-feira. Porto, VCI, sentido a Rábida Freixo, com lentidão entre Boa Vista e Francos. Sentido inverso, há também demora do Dragão até à 3. Avenida AEP, com fila da Ponte de Leça até à VCI. Por Lisboa, de registar apenas pela A5, abrandamento na descida de Monsanto. E pela segunda circular, também um ligeiro abrandamento no sentido Benfica-Aeroporto, na chegada ao Campo Grande.
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0: Trova do vento que passa, a voz de Amália nas boas-vindas ao seu Bairro Alto de hoje.
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0: A caminho do fim de semana, sexta-feira, 12 de junho, sexta-feira com algumas nuvens, algum vento também, máximas de 35 graus para o Porto, 37 para Lisboa e Setúbal e 31 para Faro. Fico por aí, seguimos com Marco Rodrigues, Passadiço, depois Cátia Guerreiro e Aldina Duarte, também por aqui vão passar.

0: Vale a voz de Aldina Duarte aqui em escuta nos últimos minutos nesta manhã de sexta-feira. Fique por aí, mais à frente, a Dicionário do Fado para conferir com Antonieta Lopes da Costa. Antes disso, vão por aqui passar Natalino de Jesus com Lenita Gentil e também Jonas.
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2: Letra T, Tristão da Silva. Quando Manuel Tristão da Silva inicia a escola, passa os seus momentos livres a cantar, para o que demonstrava, lê-se na página do Museu do Fado, uma decidida vocação. No início de 1987, tinha apenas 9 anos, foi contratado pelo empresário José Miguel para atuar aos domingos na matiné do Café Mondego. Nesta altura usava o nome Manuel da Silva, mas ficou conhecido pelo miúdo do Alto Tupina. Concluiu a sua instrução primária e torna-se empregado numa drogaria na Graça, de onde transita para outra situada na Rua Moraes Soares. Mais tarde aprende o ofício de serralheiro. Ainda assim, e apesar de apenas ter 15 anos, estas atividades profissionais não o impedem de prosseguir a carreira artística, cantando em muitas das sociedades de recreio e posteriormente nas casas de fados de Lisboa. Tristão da Silva fez parte dos primeiros elencos da Sala Júlia Mendes, no Parque Meyer, e do Café Monumental, na Rua Carvalho Araújo. Com cerca de 22 anos depois de terminar o serviço militar, Tristão da Silva foi apresentado ao maestro Belo Marques, então diretor musical da editora Estoril, sendo contratado por Manuel Simões para fazer algumas gravações discográficas, acompanhado pela orquestra de Belo Marques. Datam de 1954 dois grandes êxitos que trouxeram a Tristão da Silva a consagração junto do público. Um é o tema Né às Paredes Confesso, da autoria de Max e Artur Ribeiro, e Maria Morena, com letra de Radamanto e música de Casimiro Ramos. Admitido como

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0: Parece que é bruxo.
1: Parece que é bruxo, Rodrigo, aqui em Escuta nos Últimos Minutos pelo seu Bairro Alto. Muito bom dia, boa sexta-feira. Fique por aí, daqui a pouco em Escuta, a voz de Gisela João com Antigamente.
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Dia não, a voz de Matilde Cis aqui em escuta nos últimos minutos, nesta manhã de sexta-feira, pelo seu bairro Alto. Muito bom dia, fique por aí, temos notícias para conferir mais à frente, edição de Sofia Simões. Até lá, tempo ainda para escutar Vera Veratojo, Ricardo Luiz e Marisa.

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1: Edição de Sofia Simões. Bom dia.
2: Muito bom dia. Alerta do Sindicato Independente dos Médicos. Uma falha informática paralisou os cuidados de saúde primários em todo o país, impedindo o acesso aos processos clínicos dos utentes, a prescrição de medicamentos e a requisição de exames. Segundo o secretário regional do Norte do Sindicato Independente dos Médicos, houve cada vez, em declarações à agência Lusa, a interrupção dos sistemas informáticos começou por cerca das 10 para as 9 da manhã e está a provocar constrangimentos significativos na atividade dos centros de saúde. De acordo com o responsável do SIM, nos hospitais os constrangimentos verificam-se nos sistemas que dependem de ligação à internet. A Ministra do Trabalho apelou hoje ao Parlamento para que viabilize a prestação social única, proposta que Maria da Palma Ramalho, no arranque esta manhã do debate no Parlamento, garante que incentiva ativamente o regresso ao trabalho. A governante considerou ainda que a medida promove a inclusão social, ao mesmo tempo que contribui para reduzir as estatísticas sobre quem se mantém fora do mercado laboral. A PSU vai agregar 13 apoios que existem atualmente. Uma das principais medidas é o condicionamento da atribuição da prestação social única ao requerente ou membros do agregado em idade ativa que não se encontrem a trabalhar para prestar atividades de solidariedade social até um máximo de 15 horas por semana. O Estado vai limpar este verão 19% da floresta da Zona Centro, atingida pelas tempestades. O Ministério da Agricultura e Mar adiantou ao Jornal Público que dos mais de 32 mil hectares identificados como zonas críticas que o Executivo pretende limpar a totalidade este verão, vai ser dada prioridade a mais de 6 mil hectares próximos de povoações e caminhos. Está prevista uma verba de 41 milhões de euros do Plano de Recuperação e Resiliência. Hoje há mais de 160 concelhos de quase todos os distritos de Portugal continental em perigo máximo de incêndio rural. Estados Unidos e Irão podem assinar o acordo de paz na véspera da reunião do G7, que tem início na próxima segunda-feira em França. A informação é avançada pela Bloomberg, o segundo site. O acordo deverá ser assinado no domingo em Genebra, na Suíça. A reunião do G7, o presidente norte-americano Donald Trump já tinha confirmado a presença nesta reunião e realiza-se entre segunda e quarta-feira em Evian. O porta-voz do Ministério dos Negócios Estrangeiros iraniano já fez saber que a liderança em Teherão está a analisar um documento que poderá abrir caminho a um acordo com os Estados Unidos. Todos somos migrantes, de alguma forma, considerou hoje o Papa. Leão XIV apelou a que todos contribuam para fazer da travessia da imigração um lugar mais humano. O Papa falava num encontro com imigrantes em Tenerife, no arquipélago espanhol das Canárias, que lida diariamente com a chegada de pessoas a bordo de embarcações precárias oriundas de África. Durante a visita, ao líder da Igreja Católica ouviu vários testemunhos de migrantes. Leão XIV termina hoje a visita à Espanha, que o levou a Madrid, Barcelona e às Canárias. A seleção portuguesa de futebol realiza a esta hora o último treino na cidade do futebol, em Oeiras. A equipa das Quinas parte depois pelas 3 da tarde para os Estados Unidos, onde vai disputar o Mundial. Mas antes da chegada ao aeroporto de Lisboa, faz ainda uma paragem na residência oficial do Primeiro-Ministro em São Bento, onde será recebida pelo Primeiro-Ministro Luís Montenegro. O quartel-general de Portugal nos Estados Unidos vai ser em Palm Beach, na Flórida. A chegada a solo norte-americano está prevista para pouco depois da meia-noite, hora de Lisboa. A seleção nacional integra o Grupo K e tem estreia marcada para 17 de junho, frente à República Democrática do Congo, em Houston. Depois da abertura oficial de ontem, hoje estreiam-se os co-anfitriões Canadá e Estados Unidos. O Canadá defronta a Bósnia-Herzegovina em Toronto, partida agendada para as 8 da noite, hora de Lisboa. Já os Estados Unidos jogam frente ao Paraguai em Los Angeles pelas 2 da manhã, hora de Lisboa. O Mundial de Futebol vai decorrer até 19 de julho nos Estados Unidos, no México e no Canadá. A informação está de regresso ao meio-dia. Até já.
1: Até já.
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0: Lá porque tens cinco pedras, a voz de Amália, nas boas-vindas à segunda hora do nosso passeio de hoje, por aqui mesmo.
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0: Por aqui seguimos até bem perto do meio-dia. Fique por aí, seguimos com a voz de Maria da Fé, até que a voz me zoa.

0: Maria e Marco Oliveira também por aqui passaram nos últimos minutos por este seu bairro alto. Bom dia, boa sexta-feira. Mais à frente temos Sei de um Rio, Sei de um Museu para conferir com António Ascioli Campos. Vamos também conferir notícias de Santa Maria Maior com António Vieira na edição e vamos por aqui escutar também, por exemplo, Ana Moura e Ricardo Ribeiro.
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2: Os arraiais populares em Santa Maria Maior estão em pleno. Aproveite os santos populares em Alfama, no Arraial de São Miguel, organizado pela Junta de Freguesia. Ou festeje nos outros arraiais, organizados pelas coletividades de Alfama e da Moraria. Datas e locais em www.jf-santamariamaior.pt e também nas redes sociais. E na noite de Santo António, mais logo, o encontro está marcado para o desfile na Avenida da Liberdade. Alfama, Castelo e Moraria são as marchas populares que vão representar Santa Maria Maior e mostrar toda a sua emoção e garra na maior noite do ano. Dois dias depois, a 14 de junho, domingo, a Marcha Infantil de Santa Maria Maior participa no desfile das Marchas Infantis de São Vicente. Os meninos e as meninas da freguesia apresentam Santa Maria Maior aberta ao mundo no Largo da Graça a partir das 16 horas. Reserve já na sua agenda aos dias 11 e 12 de setembro. O Festival Portas do Tejo, organizado pela Junta de Freguesia de Santa Maria Maior, abre-se ao público no Campo das Cebolas para experiências de música, partilha e encontro. Fique atento a todas as novidades em www.jf-santamariamaior.pt e também nas redes sociais.

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1: Em Penalva do Castelo, a Polícia Judiciária recuperou 278 obras de arte, alegadamente pertencentes a um cidadão norte-americano que faleceu em 2024 e que se encontrava na posse de um seu antigo funcionário. Entre as apreensões foram identificados trabalhos artísticos alegadamente executados por autores importantes como Pablo Picasso, Juan Miró, entre muitos outros. Em causa estão pinturas, litografias, serigrafias, esculturas e objetos de origem arqueológica, entre outros bens culturais, sendo que alguns aparentam ser produções artísticas e arquitetónicas realizadas no período antes de Cristo, abrangendo a pré-história e a antiguidade. A recuperação destas obras foi conseguida na sequência de um conjunto de buscas em Penalva de Castelo, em estreita colaboração com os peritos do Museu Nacional Machado de Castro. Parabéns à Polícia Judiciária, obrigada ao Diário Notícias, de onde recolhi esta notícia, e ficamos a aguardar o desenlace desta interessante história.

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Canto, a voz de Sara Correia aqui também pelo seu Bairro Alto, que está a terminar por hoje. Eu estou de saída, volto mais logo, se tudo correr bem, à sua companhia depois das 8, numa emissão especial para acompanhar as marchas populares que vão desfilar pela Avenida da Liberdade, a celebrar também a Noite de Santo António. Portanto, em princípio, até logo, se não, cá estaremos também no domingo, depois do meio-dia. Até bem perto das notícias, à hora certa, que vão chegar pela voz de Sofia Simões. Há tempo para escutar outras vozes, primeiro a de Dulce Pontes, depois a de Carlos do Carmo. A emissão segue com Joaquim Maralhas e o Senhor Fato de hoje. Fique bem, até logo.

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1: Com a Sofia Simões. Boa tarde, Sofia.
2: Muito boa tarde. Não houve alterações na taxa de inflação em maio. A taxa manteve-se nos 3,3% o mês passado em termos homólogos, em linha com a estimativa rápida anteriormente divulgada, como confirmou há pouco o Instituto Nacional de Estatística. O indicador de inflação subjacente, que exclui produtos alimentares não transformados e energéticos, também registou uma variação homóloga idêntica à do mês anterior, de 2,2%. Em maio, a variação do índice relativo aos produtos energéticos aumentou para mais de 13%, contra 11,7% no mês anterior. Enquanto o índice referente aos produtos alimentares não transformados desacelerou para 5,7% contra 7,4% em abril. Os serviços partilhados do Ministério da Saúde confirmaram que uma falha de energia estava a causar hoje perturbações no acesso a serviços e sistemas de informação do SNS. Os serviços adiantaram ainda em declarações à agência Lusa que estão a ser repostos progressivamente. A situação foi denunciada à Lusa pelo secretário regional do Norte do Sindicato Independente dos Médicos, Hugo Cadavez. Referiu que a falha informativa estava a paralisar os cuidados de saúde primários em todo o país, impedindo o acesso aos processos clínicos dos utentes, a prescrição de medicamentos e a requisição de exames. Segundo o dirigente do SIM nos hospitais, os constrangimentos verificaram-se nos sistemas que dependem de ligação à internet. A situação também estava a afetar as farmácias, que não conseguiam aceder à base de dados de prescrições. O PSD manifestou-se disponível para avaliar o prazo para os imigrantes terem acesso a apoios sociais, uma exigência do Chega, bem como a rever obrigações de pessoas com incapacidades na futura prestação social única. A Assembleia da República está a debater hoje a proposta do Governo que visa então autorizar o Executivo a criar a prestação social única, que deverá baixar sem votação à especialidade. No debate, o líder parlamentar social-democrata Hugo Soares manifestou-se disponível a rever um dos pontos polémicos, o qual se prende com as pessoas com grau de dependência abaixo dos 80%, também sejam obrigadas a trabalho de solidariedade social para aceder à prescrição. Já a Ministra do Trabalho apelou hoje ao Parlamento para que viabilize a prestação social única. A proposta que Maria da Palma Ramalho, no arranque esta manhã do debate no Parlamento, garante que incentiva ativamente o regresso ao trabalho. A governante considerou ainda que a medida promove a inclusão social, ao mesmo tempo que contribui para reduzir as estatísticas sobre quem se mantém fora do mercado laboral. A PSU vai agregar 13 apoios que existem atualmente. Mário Campos foi escolhido pelo Governo para ser o próximo diretor-geral da Autoridade Tributária Aduaneira. Mário Campos esteve cerca de 10 anos como subdiretor-geral do Fisco para a área dos sistemas de informação. O anúncio foi feito hoje pelo Ministério das Finanças. Mário Campos vai suceder a Helena Borges e assume funções no próximo mês de agosto. O preço dos combustíveis vai sofrer alterações na próxima semana. O gasóleo vai descer 3 cêntimos, a gasolina vai subir meio cêntimo por litro. As estimativas são avançadas pelo site Contas Poupança da SIC. Lisboa celebra hoje a noite de Santo António com marchas, casamentos e arraiais. As marchas populares descem à Avenida da Liberdade no momento mais alto das festas de Lisboa. Na véspera do dia de Santo António, decorre nesta altura a cerimónia civil da união de 5 casais no Salão Nobre dos Passos do Conselho, enquanto outros 11 casamentos decorrem numa cerimónia religiosa na Sé de Lisboa a partir das 2 da tarde. A partir das 9 da noite, descem à Avenida da Liberdade as 20 marchas populares sob o tema Somos Lisboa, Somos Europa. O desfile das marchas populares na Avenida vai ser acompanhado em direto a partir das 8 da noite pela Rádio Amália, com uma emissão especial, um desfile que vai condicionar o trânsito nesta zona da capital. Para além das marchas e dos casamentos de Santo António, a noite fica ainda marcada pelos arraiais em diversos bairros históricos de Lisboa. Por causa das celebrações de Santo António, o Metro de Lisboa vai prolongar o horário de funcionamento na noite de hoje para amanhã, até às 3 da manhã, nas 4 linhas. Em comunicado, o Metropolitano refere que, para responder ao aumento significativo da procura, o serviço vai ser prolongado em todas as linhas. Já por razões de segurança e por indicação da PSP, a estação Avenida Linha Azul vai encerrar às 7:30 da tarde, embora a passagem pedonal subterrânea sob a Avenida da Liberdade permaneça aberta até às 3 da manhã. A informação está de regresso às 2 da tarde. Já a seguir, fica o programa Senhor Fado. Boa tarde.
1: Boa tarde, Sofia. Meio-dia e 4.
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1: Nesta sexta-feira, dia 12 de junho, meio-dia e 8, seja então bem-vindo ao Senhor Fado. E relembro aqui que hoje, véspera de Santo António, iremos ter essa emissão especial para acompanhar o grande desfile das marchas em Lisboa a partir das 20, a não perder aqui em direto na sua Rádio Amália. Vamos aqui pelo Senhor Fado e, como é hábito, até perto do meio-dia e meia, a hora em que começaremos a atender os pedidos em direto, vamos até lá ler e atender o maior número possível dos 7 pedidos que chegaram por mail, pelo Senhor Fado, @amalia.fm. E o primeiro dos mails é do dia 12 de maio, chegou exatamente à meia-noite e chegou assim: olá Maralhas, sou a Andréia Sofia Martins do bairro das Furnas e peço para sexta-feira 12 de junho o saudoso Américo de Sousa no fado Desordem na Madragoa, para dedicar à minha filha Cláudia Martins e ao meu pai, o Aurora das Furnas. Para vocês, um beijinho e um bom fim de semana. Andréia, um beijinho e um bom fim de semana também. Antes de recordarmos Américo de Sousa, vou aqui já enviar os votos de parabéns aos aniversariantes de hoje, dia 12 de junho de 2026, dia em que passam 41 anos da adesão de Portugal à então CEE, a Comunidade Económica Europeia. Aconteceu a 12 de junho de 1985. Neste dia estão de parabéns as fadistas Gina Fragoso e Sandra Marina, também o guitarra de fado Pedro Amendoeira, o músico viola Nelson Aleixo, que aqui saúdo também, o José Correia, o pai do fadista Tiago Correia, no dia em que celebram mais um aniversário de casamento, a Maria e o Carlos Lima, da Charneca da Venda do Pinheiro, Mafra, também aniversariantes a Joaquina Vieira de Marvila, o José Fonseca de Corroios, o José Manuel Figueiredo do Beato, a Daniela Sofia do Feijó, neta da Manuela Balbino, a Armanda Soraya, neta do saudoso Carlos Chaves da Cruz Quebrada, o Guilherme Rocha, o neto da Alzira Silva do Beato, também aniversariantes o neto da Graça Pinto e do Joaquim Pinto da Pontinha, o Diogo Pinto, o João Duarte, neto do José Santos do bairro da Encarnação, a Anabela, também o Henrique Alves da Brandoa, o Alfredo Sampaio, o Carlos Figueiredo, o Carlos Fraga, o Gustavo Madeira, o Rafael Cerca, a Carmita Neves da Damaia, a Maria Dália Tintino do Lavradio, o Luís Gameiro de Odivelas, o João Pereira, a Joaquina Magina, o José Travessa, também a Idalina Graça dos Olivais Sul, ainda a Maria Jacinta das Paivas, o Rui Teixeira da Pontinha, o João Borralho da Rinchoa, o Rogério Rodrigues de Sintra e também o Carlos Balsa de Vialonga. Neste dia em que iriam celebrar mais um aniversário de casamento, a Fernanda Cerca e o Manuel já faleceu, mas de qualquer forma recordámo-lo aqui com muita saudade. Para a Fernanda, um beijinho muito grande, e neste dia passam também já 25 anos da morte do meu pai, o Francisco António Maralhas. Ele que nasceu a 25 de maio de 37, faleceu então a 12 de junho de 2001, estará seguramente em paz, em descanso. Desordem na Madragoa, a voz de Américo de Sousa.

0: Desordem na Madragoa, a voz de Américo Sousa. Passam agora 13 minutos do meio-dia. Vamos para mais um dos mails. Este chegado no dia 24 de maio, às 3h49. Viva Maralhas, esta semana o disco que vimos pedir é A Roda da Vida, na voz do João Chora. E gostávamos de o ouvir no vosso programa do dia 12 de junho. Desejamos para toda a equipa da Rádio Amália um excelente fim de semana. Quanto a nós, despedimo-nos com um até para a semana, com os melhores cumprimentos, Conceição e Carlos Fernandes, em Viana do Castelo. Conceição, um beijinho, Carlos, um forte abraço e votos de um bom fim de semana. João Chora traz-nos A Roda da Vida.
1: Olá, o meu nome é João Chora e estou convosco no programa Senhor Fado, a sua melhor companhia na hora do almoço.

Roda da Vida, a voz de João Chora, meio-dia e 17, em frente com mais um dos mails chegados pelo Sr. Fado, @amalia.fm, mail que chegou no dia 5 de junho, às 12h18. Boa tarde, amigo Maralhas. Venho pedir para sexta-feira, dia 12, o Fado do Estudante por Luís Góis, que ofereço a si e à sua família, com relevo para os mais pequenos. Também para o Sr. Aurora das Furnas, fervoroso benfiquista como eu. Um forte abraço do Manuel Pinto, do Monte Abraão. Amigo Manuel, um forte abraço, um bom fim de semana também. Recordamos Luís Góis e o Fado do Estudante.

Fado do Estudante, a voz de Luís Góis, meio-dia e 20, em frente com outro dos mails. Este chegou no dia 9 de junho, às 17h23. Boa tarde, amigo Maralhas. Venho pedir um fado para o dia 12 e gostava de ouvir a nossa grande Amália em À Festa na Mouraria, que dedico ao Sr. José Casaca, à Dona Maria José Camões, à Dona Celeste Lança e à Dona Cristina Pinto, com um beijinho e saúde. Um abraço para toda a equipa, para o Maralhas e família, com um abraço de muita amizade, destacando o nosso bebê Edgar. E um excelente fim de semana. Muito obrigada, beijinhos, da Olga Susana Gabriel, de Mãe Martins. Olga, um beijinho muito grande, votos também de um excelente fim de semana. Recordamos Amália Rodrigues, À Festa na Mouraria.

festa na Moraria, a voz de Amália Rodrigues, meio-dia e 24, nesta sexta-feira, dia 12 de junho. Vou ler e atender mais um dos pedidos chegados por mail, antes de passarmos aos pedidos em direto, e fico aqui com dois pedidos pendentes. Alberto Ribeiro com O Mapa Está Errado e Tino Ferreira no fado Amor de Pai. Este mail que leio e atendo chegou no dia 10 de junho, às 16h07. Boa tarde, Joaquim Aralhas. É um prazer voltar ao contacto desta maravilhosa e única rádio totalmente portuguesa. Como já deve saber, vocês são a minha rádio de eleição e sempre que posso estou a ouvir-vos. Gostaria, se possível, de ouvir no próximo dia 12 o fado das Trincheiras do nosso querido e saudoso Fernando Farinha, que dedico a todo o vasto auditório espalhado pelos quatro cantos do mundo e também ao meu marido, que hoje está no Canadá e que ouve a Rádio Amália através da internet. Um forte abraço e até breve. Eugénia Silva, nos Olivais. Eugénia, um beijinho para si, um forte abraço para o seu marido que está pelo Canadá, à escuta da Rádio Amália. Por falar no Canadá, saúdo também aqui a Fatinha e o Eduardo Barros, que estão, como sempre, com a companhia da Rádio Amália lá por Toronto, Mississauga, Toronto, no Canadá. Segue também um forte abraço, os cumprimentos para o Canadá. Recordamos Fernando Farinha com o fado das Trincheiras. Entretanto, podem já começar a ligar o 21 010 5740, o número do telefone para os pedidos em direto no Senhor Fado. 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
3: Aqui na sua Rádio Amália, meio-dia e 32, sexta-feira 12 de junho, vamos para o primeiro dos pedidos em direto. Relembro a frase a dizer a partir de agora, quando do pedido em direto: Fábrica dos Óculos de Odivelas, os seus olhos merecem o melhor e com um espaço infantil. Vamos até ao Pinhal Conde da Cunha, no Seixal, onde está o nosso Carlos Craveiro. Amigo Carlos, boa tarde.
4: Boa tarde, sou de Baralhas. Então cá estamos nós novamente.
3: É verdade, de regresso o nosso Carlos, aqui é o Senhor Fado.
4: Sim, senhora. Então vou dizer a frase.
3: Vamos então, Carlos.
4: Fábrica dos Óculos de Odivelas, porque os seus olhos merecem o melhor e também com espaço infantil.
3: Muito bem, e quem nos vai pedir?
4: Então vou pedir o Rogério.
3: Rogério Charras.
4: Rogério Charras, no Fado. Quando formos velhinhos.
3: E as dedicatórias, amigo Carlos?
4: Hoje é umas dedicatórias especiais. É para a minha esposa, para mim também, para os meus filhos, Carlitos, e para a minha filha, Paulita. E, se me permitem, para os meus netos, e se me permitir também, é para o seu Maralhas e esposa. Com aquele abraço.
3: Muito obrigado, Carlos. Com um forte abraço também para si, mas está a faltar ainda uma coisinha.
4: Ah, pois, pá. Então, seu Maralhas, se não for antes, até para a semana, se eu conseguir entrar.
3: Com um forte abraço e um bom fim de semana, amigo Carlos. O Carlos Craveiro, que nos escuta no Conselho do Seixal, no Pinhal Conde da Cunha, pediu-nos Quando Formos Velhinhos, a voz de Rogério Charras, este tema gravado aqui ao vivo no programa Bairro Alto, na sua Rádio Amália.
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0: quando formos velhinhos. Um registro aqui gravado ao vivo no programa Bairro Alto, na sua Rádio Amália, voz de Rogério Charras. Meio-dia e 37, recebo o nosso Jorge Parreira, de Santa Iria de Azóia. Olá Jorge, boa tarde.
1: Boa tarde, sou Joaquim Aralhas. 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
0: Muito bem, e de regresso o nosso Jorge, que nos vai pedir...
1: Artur Batalha, Promete Jura.
0: E as dedicatórias, Jorge?
1: Em primeiro lugar, para a minha companheira, para a Poça Cristina Sousa, e depois para a Palmirinha, depois para a Leonora, uma senhora que tem uma loja de flores em Santa Iria, e por último, a uma alentejana, que é a Dona Emília Maravão. Para si e para toda a sua família... Por todos, novos, velhos, tudo bom, muita saúde a todos, um abraço e até para a semana, Joaquim.
0: Com um forte abraço, Jorge, e um bom fim de semana também, claro, para o nosso Jorge Parreira, que nos pediu Artur Batalha e Promete Jura.

0: Promete, jura. A voz de Artur Batalha, meio-dia e 42, sexta-feira 12 de junho, viajo até ao Porto. Caro amigo Manuel Sequeira, boa tarde.
1: Boa tarde, Sr. Maragos, como está?
0: Eu estou muito bem, o Sr. Manuel, como vai?
1: Eu também, olha, não lhe vou dizer para nada porque é triste.
0: Pronto, vamos mudar de assunto, não é?
1: Vamos mudar de assunto, pá.
0: Então vamos à frase, amigo Manuel.
1: Era a frase, vamos lá ver. Era a fábrica dos óculos de Odivelas.
0: Certo. Os seus olhos merecem o melhor.
1: Merecem o melhor. E com... também... E eu tenho aqui escrito, mas...
0: Porque
1: os óculos de Odivelas, os seus olhos merecem melhor e também no espaço infantil.
0: E com o espaço infantil. O nosso Manuel Sequeira, que está quase a celebrar mais um aniversário, já aqui acertámos essas contas, dia 14, domingo. O Manuel, já agora, eu não tenho aqui as listas perto de mim, mas é natural de Águas Santas, não é?
1: Exatamente.
0: Pronto, então é o mesmo Manuel que estamos a falar. Sim, senhor.
1: Exatamente. É o mesmo Manuel,
0: era só para confirmar. Vamos aqui ouvir Al Justrel por Paco Bandeira.
1: Exatamente.
0: E as dedicatórias, meu caro amigo Manuel?
1: Ah, é para a minha Flora, que é a minha mulher, que é a Margarida.
0: Ah, muito bem, sim senhor.
1: E para a minha paixão, que é a minha neta também, e para os meus filhos.
0: Oh, amigo Manuel, e não fica a faltar nada?
1: Fica a faltar para a semana, se Deus quiser, não é?
0: Eu pensei que o Manuel ia dizer, falta o almoço. Não, que isso já está tratado. Isso é outra coisa.
1: Vou falar no almoço, por amor de Deus.
0: Amigo Manuel, aceito um forte abraço.
1: Um grande abraço para o senhor e para o Santo António também.
0: Com certeza, e aí mais a norte, teremos as grandes celebrações do São João mais à frente. É isso mesmo, já não falta muito.
1: Com a festa do Porto para acabar com o São João. O São João é sempre. O Porto é que não é sempre.
0: Não é sempre. Ora, portanto,
1: é de vez em quando.
0: Os festejos do Porto, agora também vamos ter depois o São João e mais à frente, dia 18 de julho, vamos ter por aí o Caixa Ribeira, o grande festival do Fado.
1: O Caixa Ribeira, que eu vou lá ver.
0: Pronto, então eu vou aqui já a seguir deixar um recadinho para relembrar as vozes que vão estar por aí. Parece-lhe bem, Manuel?
1: Parece, senhora.
0: Com um forte abraço e um bom fim de semana para o nosso Manuel Sequeira, que nos escuta no Porto. E será dia 18 de julho que estaremos de regresso à Ribeira do Porto para o grande Festival Caixa Ribeira.
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0: Justrel, a voz de Paco Bandeira. Há 10 minutos das 13, vamos até à Sobreda. Caro amigo Carlos Esteves, boa tarde.
1: Boa tarde, Sr. Maranhão, e a todos os ouvintes. 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
0: E de regresso o nosso Carlos, que com o seu neto, o Diogo, já almoçaram. Já fiquei a saber dessas boas notícias.
1: Estamos mesmo nos finalmente.
0: Pois, com certeza. Então...
1: Já vamos para o ativo.
0: E eu nem quero saber mais nada. Quem é que vamos ouvir, amigo Carlos?
1: Vamos ouvir o rei, o Fernando Maurício. Minha mãe é pobrezinha.
0: Minha mãe é pobrezinha. E as dedicatórias?
1: As dedicatórias, como sempre, vai para a minha esposa. Vai um grande abraço para a Aurora das Furnas. Vai, e também merece o Daniel, pá. Ele agora tem estado a portar
0: Pronto,
1: bem.
0: Pronto, um abraço ao nosso Daniel do Peixe, com certeza.
1: Tem estado a portar muito bem, pá. Ainda ontem se portou melhor. E vai também um abraço para o Rui Sobral, na Suíça. Não sei se ele me será a ouvir, se não, que você também o conhece. Vai
0: sim, senhor.
1: Um abraço e tudo bom para eles. E já agora, pá, olha, já vai mais uma... Vai para ali para o Zé Maria Araújo.
0: Um abraço ao nosso Zé Araújo e continuação de boas melhoras para o nosso Zé Araújo. E quanto a nós, amigos Esteves?
1: Até para a semana.
0: com um forte abraço para si, um abraço também para o seu neto, que está por aí a almoçar consigo, o Diogo, um abraço para o Diogo. Ora, pediu-nos o nosso Carlos Esteves da Sobreda para recordarmos Fernando Maurício, Minha Mãe é Pobrezinha, 21 010 57 40, é o número de telefone a ligar para os pedidos em direto aqui no Senhor Fado. Não esqueça a frase a dizer a quando do pedido em direto, a frase do nosso patrocinador, que relembro, Fábrica dos Óculos de Odivelas, os seus olhos merecem o melhor e com um espaço infantil.

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0: Minha mãe é pobrezinha. A voz de Fernando Maurício. Ficámos a 4 minutos das 13, sexta-feira, dia 12 de junho. Vamos até Lousa. Menina Piedade Oliveira, boa tarde.
1: Boa tarde, Sr. Maralhas. 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
0: Muito bem, e de regresso a menina Piedade, que nos vai pedir?
1: Olha, é o António Pelarigo, tem fé em Nossa Senhora.
0: E as dedicatórias, Piedade?
1: As dedicatórias é aqui para a minha Helena, para a Sílvia, para a Maria da Torre Pequena e para a Rosa, para a Rosinha. Acho que não falta mais nenhuma, não.
0: Quatro, falta aqui um abraço ao Rui, mas esse sou eu que envio.
1: Ah, mas isso é o senhor que dá, porque
0: Rosinha,
1: eu pago-lhe para isso.
0: É a Rosa Silva, não é, a vizinha?
1: É a Rosa, é a Dona Rosa Silva.
0: Com certeza, um beijinho para a Dona Rosa. Muito bem. Então, não falta nada, Piedade.
1: E olha, senhor Maralhas,
0: diga.
1: Eu passo semana, vou de férias.
0: Ah, vou lá para aquelas ilhas, não é?
1: Não, vou ver a seleção, vou para o México.
0: Ah, vai para o México, muito
1: vou
0: bem,
1: sim, senhora.
0: Senhor. Pronto, e pode ser que nos encontremos por lá.
1: Também vai, ainda bem.
0: Vou, sim, senhor, vou já
1: pronto.
0: A caminho. É que é já a seguir.
1: Pode ser que a gente se encontre lá.
0: Muito bem, eu depois levo uma t-shirt a dizer: Piedade, eu estou aqui.
1: Está bem.
0: Piedade, um beijinho muito grande e tudo bom para a nossa seleção, que irá partir hoje para o Mundial de Futebol. Aliás, nesta altura, o autocarro da seleção está a caminho de São Bento, para as despedidas oficiais também do nosso país, rumo ao Mundial deste ano, de 2026, o Mundial repartido entre três países, e Portugal irá realizar o primeiro jogo dia 17 de junho. Piedade, um beijinho muito grande, votos de um excelente fim de semana, a Piedade que nos pediu António Pelarigo, que recordamos em Tem Fé em Nossa Senhora.

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3: E quando passam 3 minutos das 13, vamos para mais um pedido em direto. Viajo até Porto Salvo, onde está a nossa Alice Silveira. Olá, Alice, boa tarde.
4: Boa tarde, Sr. Joaquim Maralhas. A frase é: Fábrica dos Óculos de Odivelas. Os seus olhos merecem o melhor e também com espaço infantil.
3: Muito bem, e quem nos vai pedir a nossa Alice?
4: A Ana Magalhães, em nome de mulher.
3: Com certeza, e as dedicatórias?
4: Olha, é para toda a gente que gosta de ouvir a Rádio Amália e para o Sr. Joaquim Maralhas e família, tudo de bom. Um beijinho.
3: Muito obrigado, Alice, muito obrigado. Então aí não fica a faltar nada, Alice?
4: Ai, se eu conseguir para a semana, a gente vai sempre tentando.
3: E eu por aqui continuarei à sua espera, porque será um gosto voltar a recebê-la por aqui, a nossa Alice Silveira, que nos escuta, como disse no início da conversa, em Porto Salvo, pediu-nos Ana Magalhães, nome de mulher.

0: Ana Magalhães e Nome de Mulher. 13 e 7, sexta-feira, dia 12 de junho de 2026. Vamos para mais um pedido em direto. E no caso vou receber um estreante. Escuta-nos por Torres Vedras, o Alfredo Rodrigues. Amigo Alfredo, boa tarde e bem-vindo ao Senhor Fado.
1: Boa tarde e muito obrigado.
0: É um gosto recebê-lo por aqui, amigo Alfredo.
1: Eu também. Eu vou dizer a frase.
0: Diga.
1: Sabe que desde que pode vê-las, os seus olhos precisam melhor e também com o espaço infantil.
0: Os seus olhos merecem o melhor e com o espaço infantil, muito bem. Onde nasceu, amigo Alfredo?
1: Eu nasci no Tramagal, ao pé de Abrantes.
0: Sim, senhores, muito bem. Pois. Tramagal. E quando faz anos, dia e mês?
1: No dia 5 de janeiro.
0: 5 de janeiro. Ora, estou aqui a colocar no meu livrinho. É natural do Tramagal, nascido a 5 de janeiro. Estreia-se aqui nos pedidos em direto o nosso Alfredo Rodrigues, que nos vai pedir...
1: O Camané, Ai Margarida.
0: Ai Margarida, muito bem. E as dedicatórias, meu caro amigo Alfredo?
1: Olha, em primeiro lugar, é para esta família imensa do Rádio Amália. É uma coisa sem explicação, é maravilhoso.
0: Sim, senhor, muito bem. Aqui, cumprimentos então, de toda a família.
1: Exatamente. Isto é tudo gente maravilhosa. E então, em segundo lugar, é para um senhor do Norte, que é meu homónimo.
0: Pois, quando me disse Alfredo Rodrigues, eu assim, queres ver que o Alfredo está ligado de Vila Nova de Gaia, mas não é outro Alfredo?
1: Não, eu sou muito bem da Rádio Amália, né? Eu, com 73 anos de vida, nunca tinha conhecido uma pessoa com o mesmo nome que eu.
0: Pronto, tem aí...
1: É mais grande obra da Rádio Amália.
0: Muito bem, sim, senhor. Ligamos aqui dois pontos, um aqui na zona centro, norte de Lisboa, centro do país, por aí, Torres Vedras, até Vila Nova de Gaia, onde o Alfredo estará a ouvir também, o Alfredo Vila Nova de Gaia, e a sorrir, acredito eu.
1: Eu gostava mesmo de conhecer a senhora.
0: Muito bem, agora fica... Fica aqui o aviso ao Alfredo de Gaia.
1: Agora até o 1 e o 2.
0: Não, é o Alfredo Torres Vedras e o Alfredo de Gaia. Pronto,
1: sim,
0: fica assim.
1: Sim, senhor.
0: Oh, amigo Alfredo, foi um gosto tê-lo recebido por aqui.
1: Eu imagino o prazer que me deu.
0: E marcamos já encontro para quando? Veja lá quando lhe dá jeito.
1: Quando for possível, fosse para a semana.
0: Então fica encontro marcado para a semana e espero eu que seja já na próxima semana, porque será novamente um gosto receber por aqui o Alfredo Rodrigues de Torres Vedras, que nos pediu Camané, Ai Margarida. E a propósito de Camané, relembro, Camané é uma das grandes vozes para o grande festival, o Caixa Ribeira.
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1: Ai, Margarida, a voz de Camané. Passam 14 minutos da 1 da tarde. Vamos até Alcácer do Sal. Menina Maria Clara Villanova, boa tarde.
2: Olá, boa tarde, Sr. Maralhas. Fábrica dos óculos de Odivelas, seus olhos merecem o melhor e com o espaço infantil.
1: Muito bem, está de regresso a nossa Maria Clara. Que nos vai pedir?
2: António Mourão.
1: Rua da Amargura?
2: Rua da Amargura, sim.
1: E as dedicatórias, Maria Clara?
2: As dedicatórias, como é o António Mourão, é a memória da Dona Rosa Dantas, que descansa em paz. E um beijinho grande para o Sr. Luís Miguel Dantas, com muita saúde. E para a menina, para a Maria Orlando, para a menina Ivone do Carmo, da Quinta do Anjo, e para a Georgina.
1: A Georgina um Pinto Cassem. Sim, senhores.
2: E para si também, Sr. Maralhas, e um bom fim de semana, e tudo de bom, um beijinho grande à Aninhas.
1: Um beijinho também, Maria Clara, e tudo a correr pelo melhor no que diz respeito à saúde, consigo, claro, e também com o seu marido, que tudo continua a correr pelo melhor. Pediu-nos a nossa Maria Clara Villanova para recordarmos António Mourão e Rua da Amargura.

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1: Rua da Amargura, a voz de António Mourão, 13 e 18, sexta-feira 12 de junho, vamos até Braga. Caro amigo Ricardo Schneider, boa tarde.
2: Ora, muito boa tarde, amigo Maralhas. Como está?
1: Por aqui tudo bem? E o Ricardo e a Rosa, como estão?
2: Também, tudo bem aqui, graças a Deus. Vamos indo.
1: Com calor, não é? Com calor.
2: Muito calor. Calor de Rio de Janeiro.
1: Mas de regresso, o nosso Ricardo, é um gosto voltar a recebê-lo também por aqui. Aliás, o Ricardo e a Rosa, claro. E a dizer, vamos ao pedido. Não, vamos à frase primeiro?
2: Vamos à frase primeiro. Fábrica dos óculos de velas, que seus olhos merecem o melhor, e com um espaço infantil.
1: Muito bem. E quem nos vai pedir o nosso Ricardo?
2: Hoje vamos pedir FF com o Fábio da Sina.
1: Fábio da Sina, o FF. E as dedicatórias?
2: Dedicatória. Ah, meu amigo, estás me dando um trabalho aqui para dividir as minhas tias e meus primos. Eu tive que fazer as listas. Vou deixar, ó, tias e primos e primas, beijinhos para todos. Mas as dedicatórias eu tenho que cumprir a regra. Então, hoje, na lista, vai para tia Maria José Camões, beijinhos. Para Mariana Conde, em Avignon. Para o primo Carlos Marinheiro, de Alcochete, que já, eu acho que já é o nosso almirante de Alcochete.
1: Pois, nosso Carlos, ele já é o almirante.
2: Já é um almirante. E para a prima Maria Orlanda, de Alcácer do Sal.
1: Eu fiz aqui esta pausa porque me parece que falta qualquer coisa, ô Ricardo.
2: Olha, falta sim. Vamos ver se o dedo aguentar, que já está duro de tanto tentar. Até para a semana, se Deus quiser.
1: Com um forte abraço, Ricardo. Um beijinho de grande, Rosa. E um bom fim de semana também para o casal Schneider. Um abraço ao Ricardo, um beijinho para a Rosa. Escuta-nos em Braga e pediu-nos o nosso Ricardo Schneider, o Fado da Sina FF.

0: fado da Sina, FF 13:24, vamos até Cascais. Menina Florinda Caldeira, boa tarde.
1: Boa tarde, Sr. Maralhas. Fábrica dos Ovos, Sr. Odivelas, os seus olhos merecem o melhor e também com espaço infantil.
0: Muito bem, como estão a Florinda, a Joana e a Vitória?
1: Graças a Deus, tudo bem, Sr. Maralhas.
0: E é um gosto recebê-la por aqui de novo, Florinda. Vamos ouvir?
1: Obrigada, Sr. Maralhas. O Helder Motinho, em Estrela Mãe, para dedicar à Dona Manuela Balbino, às minhas irmãs, à Dona Mariana Salgueiro e sua família de Montemor-Louros, e à Dona Piedade Esteves. E, Sr. Maralhas, e também um beijinho para o filho da Sra. Dona Rosa Dantas.
0: Para o Luís Miguel.
1: A Dona Dantas. Rosa Dantas, coitadinha, esteja onde estiver ou que esteja em paz.
0: Com certeza.
1: E, Sr. Maralhas, e para todos vocês aí da Rádio Amálica, um grande beijinho para todos e até para a semana e muito obrigada por tudo.
0: Ora é essa, Florinda, não tenho que um beijinho muito grande para si e reforço para as suas irmãs também, para a Joana e para a Vitória. Pediu-nos a Florinda Caldeira, Helder Moutinho e Estrela Mãe.

0: Estrela Mãe, a voz de Hélder Moutinho, 13h28. Vamos até ao Conselho de Palmela, até ao Pinheiro Ramudo, onde está o nosso Vítor Jorge. Amigo Vítor, boa tarde.
1: Boa tarde, Sr. Morado.
0: Boa tarde, Sr. Vítor.
1: Fábrica dos óculos de Odivelas, os seus olhos merecem o melhor e também com o espaço infantil.
0: Muito
1: bem. Vamos ouvir a Simone de Oliveira, mulher presente.
0: E as dedicatórias?
1: Para dedicar ao casal amigo da Quinta do Conto, à Mana, na Vila Chef, para Santo António da Charneca, para a Helena e para todo o pessoal do Norte, do Centro e do Sul. Fica aí bem, tudo bom e até para a semana. E quinta-feira, sempre não ligar, liga-me você para mim. Não tenho mesmo uma telefone.
0: Vítor, um forte abraço, um bom fim de semana também e o agradecimento ao mesmo tempo pela boa disposição que nos empresta aqui ao programa o Sr. Fado, o nosso Vítor Jorge. Um beijinho muito grande para a sua irmã, para a menina Emília, e que tudo continue a correr pelo melhor. Simone de Oliveira traz-nos de Ari dos Santos e Fernando Tordo, Mulher Presente.

0: Mulheres Presente, a voz de Simone de Oliveira. Passam agora 33 minutos das 13, sexta-feira, dia 12 de junho. Vamos para mais um pedido em direto. Vou viajar até Alcochete, onde está a estreante aqui nos pedidos em direto no Senhor Fado, Guilhermina Henriques. Olá, Guilhermina, boa tarde e bem-vinda.
1: Boa tarde. Boa tarde, obrigado.
0: Seja muito bem-vinda aqui ao Senhor Fado. Como está a Guilhermina?
1: Tudo bem, mais ou menos. Então, mais ou menos, muito bem, estou bem.
0: Ah, então vamos aqui primeiro à frase.
1: Fábrica dos óculos de Odivelas, seus olhos e boas mãos.
0: Os seus olhos com merecem o melhor infantil. E com um espaço infantil. Sim, onde nasceu, Guilhermina?
1: Nasci na cidade de Rio Frio.
0: Ah, muito bem, sim senhor. Ora, e quando faz anos? Dia e mês?
1: 20 do 6.
0: Deste mês?
1: Sim.
0: Muito bem, portanto, deste sábado que vem é uma semana. Ora, já aqui está registadinho o seu dia de aniversário também, a nossa Guilhermina Henriques, que nos vai pedir quem, Guilhermina?
1: E óbvio, o Marco Paulo, Nossa Senhora.
0: Com certeza, e as dedicatórias?
1: Para toda a Rádio Amália, para a Senhora Maralhas e Família, e para toda a equipa, com muita saúde.
0: Igualmente, Guilhermina, e marcamos já encontro para quando?
1: Para a semana, se for possível.
0: E será possível assim consiga de novo a Guilhermina, porque será novamente um gosto recebê-la por aqui. A Guilhermina Henriques escuta-nos em Alcochete, pediu-nos Marco Paulo e Nossa Senhora, e eu entretanto leio aqui esta mensagem que me foi enviada pelo Luís Miguel Dantas. Boa tarde, caro amigo Joaquim. Se puder, envie beijinhos para a Maria Clara Vila Nova e Florinda Caldeira, pela força que me estão a dar. E um bom fim de semana. Um abraço, Luís. Segue aqui essa mensagem também, em particular para a Florinda e para a Maria Clara, que daqui também enviaram um forte abraço ao nosso Luís Miguel Dantas. Recordamos Marco Paulo e Nossa Senhora.

0: Nossa Senhora, a voz de Marco Paulo, 13h40, sexta-feira, dia 12 de junho, recebo o nosso Eduardo Sebastião, de Lisboa. Senhor Eduardo, boa tarde.
1: Boa tarde, filho de maralho, está bom.
0: Eu estou, e o senhor Eduardo?
1: Olha, eu também, olha, já...

0: Pois, eu calculei. Mas de regresso, aqui é o Sr. Fado, o nosso Eduardo. É sempre um gosto recebê-lo também. Quem vamos ouvir, Eduardo?
1: Minha Ferreira, amor de pai.
0: E as dedicatórias?
1: Um beijinho para a dona Manuela Freitas, no Bar da Boa Vista. Um beijinho para a dona Bernarda de Souza, em Lisboa. E um grande abraço para o meu amigo Eduardo Castilho, em Odivelas. E um grande abraço para o Aurora das Furnas, o Bar das Furnas. E também um abraço para o Carlos Marinheiro.
0: De Alcochete, com certeza. Então não falta nada, Eduardo.
1: Olha, até para a semana, se hospital e bom fim de semana.
0: Igualmente, Eduardo, com um forte abraço para o nosso Eduardo Sebastião, que nos pediu Tino Ferreira e Amor de Pai, e eu vou aproveitar para juntar um dos dois pedidos que chegaram por mail e que ficaram pendentes. Este mail que chegou ontem, às 19h31, chegou assim: olá, amigo Maralhas, venho, se possível, pedir que passe o fado Amor de Pai de Tino Ferreira para dedicar a todos os que gostam de fado, dedicando também ao aniversariante de hoje, dia 12, João Inácio. Muitas felicidades e tudo bom. E muito obrigada por fazerem com que tudo isto seja possível. Beijinhos e até para a semana. Maria Goretti Gomes. Maria Goretti, um beijinho, um abraço de parabéns aqui ao amigo João Inácio, um dos aniversariantes de hoje. Recordamos Tino Ferreira, Amor de Pai.

0: Tino Ferreira e Amor de Pai, 13h45, vamos até Vila Nova de Gaia, onde está o Alfredo Rodrigues. Amigo Alfredo, boa tarde.
1: Só estou a participar pela primeira vez.
0: Já cá tivemos o Alfredo Rodrigues de Torres Vedras. Atenção.
1: Senhora, atenção. Um grande abraço. 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
0: Muito bem. E amigo Alfredo Rodrigues, de Vila Nova de Gaia, quando recebi por aqui o Alfredo Rodrigues de Torres Vedras, ele dizia, pá, já conheci alguém com o mesmo nome que eu, e este mundo dá tantas voltas e é tão pequenino, que o Alfredo Rodrigues de Vila Nova de Gaia conseguiu, hoje, ainda sexta-feira, participar aqui no Senhor Fado, e é mais uma vez um gosto recebê-lo por aqui, amigo Alfredo.
1: Obrigado,
0: é um gosto.
1: Obrigado.
0: E quem nos vai pedir?
1: Vamos ouvir na Tércia Maria nas ruas do Porto.
0: Com certeza, e as dedicatórias.
1: E as dedicatórias. Em primeiro lugar, vai para o Semaralhas e com os parabéns atravessados para os seus filhos. Portanto, espero que tenha tudo corrido bem. Portanto,
0: graças a Deus, tudo bem.
1: Não tive possibilidade de entrar.
0: Muito obrigado, Alfredo.
1: Mas, portanto, são atrasados, mas são de coração. E vou mandar um grande abraço para esse meu anónimo Alfredo Rodrigues de Vendas Novas, salve ele.
0: De Torres Vedras, Torres Vedras.
1: Torres Vedras,
0: Torres Vedras, sim senhor.
1: E com muita saúde para ele. E gostava de mandar um grande abraço para o Luís Dantas, com muita força, e que a mãe esteja em paz, que estará de certeza. E o restante, um bom fim de semana para todo o auditório em geral e para a sua família. E um grande abraço mais uma vez e obrigado pela sua atenção e pelo seu carinho que tem por todos nós. Um
0: bem-aja, Alfredo. E porque é consigo que estou a falar, claro, e é sempre um gosto também recebê-lo, Alfredo, aqui no Senhor Fado, o nosso Alfredo Rodrigues, que nos escuta mais a norte, em Vila Nova de Gaia. E a propósito do norte, antes de escutarmos na Tércia Maria Ruas do Porto, volto a deixar o convite.
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0: Águas do Porto, na Tércia Maria. Vamos agora até Alcácer do Sal. Menina Maria Orlanda, boa tarde.
1: Boa tarde, amigos de Muralhas, como estáis?
0: Por aqui tudo bem e por aí também, Maria Orlanda?
1: Também, obrigada. Ora, portanto, fábrica dos ovos de Odivelas, os seus ovos merecem melhor e com espaço encantado.
0: E quem nos vai pedir, Maria Orlanda?
1: Portanto,
0: o Fado das Horas.
1: Não me lembro agora o nome.
0: A Maria Teresa de Noronha.
1: Sim,
0: sim, senhor.
1: As dedicatórias para o nosso. São os meus primos, o Sr. Carlos Schneider, não é?
0: O Ricardo Schneider e a Rosa, sim senhor, de Braga.
1: E saúde. E para o amigo Lázaro.
0: Dos Açores.
1: E para a Maria Clara, com muitos beijinhos e saúde. E para o nosso amigo Zeca Zaca. E pronto, é para vós todos aí da rádio, com muita saúde e beijinhos para todos.
0: E não falta nada, Maria Orlanda.
1: Próxima,
0: com um beijinho grande e um bom fim de semana também para a Maria Orlanda, que nos escuta em Alcácer do Sal. Antes de ficarmos com a voz de Maria Teresa de Noronha e o Fado das Horas, vou juntar aqui ao pedido feito em direto para Maria Orlanda este mail que chegou ontem às 17h04. Olá, amigo Maralhas, sou a Sarine, do Brasil, e queria pedir que passassem O Mapa Está Errado, de Alberto Ribeiro, que quero dedicar ao meu querido Daniel Afonso, de Portugal, com beijinhos e abraços. Um abraço para si também. Sarine, um beijinho de grande e um agradecimento por nos ter por sua companhia aí pelo Brasil. É com a voz de Maria Teresa de Noronha e o Fado das Horas que vamos caminhar para o final do Senhor Fado, nesta sexta-feira, dia 12 de junho. Depois, às 2 ou às 14, se preferirem assim, vamos ter as notícias com a Antonieta Lopes da Costa. Logo a seguir, o programa Casa Portuguesa com o António Vieira. E não esqueça, a partir das 20, iremos ter um especial Marchas de Lisboa. Iremos acompanhar o desfile das marchas aqui na cidade de Lisboa. Eu estarei de regresso amanhã, sábado, entre as 8 e as 11 da manhã, com 3 horas muito especiais, onde irei passar só marchas. Amanhã é dia de Santo António, feriado em Lisboa e não só, mas disso tudo falarei amanhã, sábado, por isso fica o convite para se juntar a mim também nessa viagem, na manhã de sábado. Amanhã, entre as 8 e as 11. Mais logo, eu vou estar atento, claro, também ao nosso especial, para acompanharmos o desfile das marchas, e irei estar também perto de casa, na Sociedade Recreativa do Bairro da Bela Vista, no Valvetal, na Charneca da Caparica, onde moro, pois vamos ter muita animação, hoje com o do musical Nelson e Nelson, junto ao pavilhão do Valvetal, se quiser aparecer por lá, e não é necessário levar a carteira, que eu levo a minha carteira sem problema nenhum. Beijos e abraços, e quanto a nós, até amanhã.

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9: Muito boa tarde. A equipa portuguesa já está no aeroporto. Foi recebida por adeptos na despedida para o Mundial. Antes estiveram no Palácio de São Bento. Luís Montenegro não esqueceu Diogo Jota, o 28º jogador. Quer deixar 3 palavras simples, rápidas e diretas aos heróis do mar, que vão transportar a nossa bandeira para dentro do campo e expressar o seu talento, trazendo a taça no dia 19 de julho. Desejo sinceramente que se divirtam, que desfrutem de estar numa fase final de um campeonato do mundo, com alegria, confiança e entusiasmo. Pedro Proença aplaude Martins, o espanhol mais português. Muito obrigado, Sr. Primeiro-Ministro, por tudo o que tem feito pela Seleção Nacional, pelo desporto e pelo futebol. Este agradecimento coletivo foi deixado também à Ministra Margarida Balseiro Lopes, que tem sido uma grande apoiante de Portugal e do futebol, a Ministra da Cultura e do Desporto. É esta gratidão que levamos connosco para aquela que queremos que seja uma grande conquista, com muita humildade. O PS quer insistir com Luísa Neto para a Provedoria da Justiça após o chumbo por apenas 7 votos. Luísa Neto teve 131 votos favoráveis, menos 7 do que os 138 necessários. Ora, o PS acredita que este chumbo se deveu a faltas, 5 da própria bancada, e quer insistir no nome. É o segundo chumbo socialista. O PS ficou a apenas 7 votos de conseguir ver aprovado então este nome que propôs para a Provedoria de Justiça. Luísa Neto é a segunda vez que vê o seu nome chumbado para o cargo, mas ao contrário do que aconteceu depois do travão a Tiago Antunes, há a intenção de insistir com este nome. O PS acredita que o chumbo aconteceu apenas devido devido aos deputados que faltaram à votação desta sexta-feira, 5 deles do próprio partido, segundo apurou o Observador, junto da bancada parlamentar, mas também alguns que faltaram de outras bancadas. O PSD está disponível para rever o prazo para os imigrantes poderem aceder a apoios sociais, bem como rever obrigações de pessoas com incapacidades na futura prestação social única. A Assembleia da República debateu hoje a proposta do Governo que visa autorizar o Executivo a criar a prestação social única, que deverá baixar sem votação à especialidade, segundo anunciou ontem o líder do Chega, André Ventura, por acordo com o PSD. No debate, o líder parlamentar social-democrata, Hugo Soares, manifestou-se disponível para rever um dos pontos polémicos, que as pessoas com um grau de dependência abaixo dos 80% também sejam obrigados a trabalho de solidariedade social para aceder à prestação. Durante o debate, a esquerda foi unânime em classificar a proposta do Governo como cruel, com o PS a considerar que o atual Executivo PSD-CDS-PP foi até além da Troika, ao baixar os níveis de património que permitem aceder a esta prestação. Os serviços partilhados do Ministério da Saúde confirmaram que uma falha de energia estava a causar perturbações no acesso a serviços e sistemas de informação do SNS. Segundo o organismo, a ocorrência afetou o acesso a alguns serviços de sistemas de informação que suportam a atividade do Serviço Nacional de Saúde e que progressivamente têm estado a ser repostos.
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1: Seja bem-vindo a mais uma hora, mais uma edição da Casa Portuguesa, comigo, António Vieira, até bem pertinho das quatro. Muito boa tarde. Daqui a pouco temos Luís Trigacheiro com O Meu Nome é Saudade, também Dulce Pontes e Fadinho Serrano. Mas antes disso, ficamos com o Rei Sem Coroa, Fernando Maurício, e este Confessando.

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Inês Pereira com o namorico da Rita, antes 12 pontos também em Fadinho Serrano. Muito boa tarde, a música é o nosso fado. Seguimos agora com Sara Correia e este canto. Mais à frente também Pedro Moutinho, a Namora, e mais uma edição da rubrica Sei de um Rio a não perder.

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1: Em Penalva do Castelo, a Polícia Judiciária recuperou 278 obras de arte alegadamente pertencentes a um cidadão norte-americano que faleceu em 2024 e que se encontravam na posse de um seu antigo funcionário. Entre as apreensões foram identificados trabalhos artísticos alegadamente executados por autores importantes como Pablo Picasso, Juan Miró, entre muitos outros. Em causa estão pinturas, litografias, serigrafias, esculturas e objetos de origem arqueológica, entre outros bens culturais, sendo que alguns aparentam ser produções artísticas e arquitetónicas realizadas no período antes de Cristo, abrangendo a pré-história e a antiguidade. A recuperação destas obras foi conseguida na sequência de um conjunto de buscas em Penalva de Castelo, em estreita colaboração com os peritos do Museu Nacional Machado de Castro. Parabéns à Polícia Judiciária, obrigada ao Diário Notícias, de onde recolhi esta notícia, e ficamos a aguardar o desenlace desta interessante história.
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Amália, Rita e Aie a passar por aqui também nesta tarde de sexta-feira, dia 12 de junho. Aliás, nós vamos estar mais logo a acompanhar a Grande Noite de Santo António nas marchas, com reportagem em direto a partir da Avenida da Liberdade. Vamos fazer uma emissão especial a partir das 20 horas no acompanhamento da Grande Noite, da noite mais longa do ano em Lisboa, Grande Noite de Festa, e nós vamos também marcar presença e assinalar este dia tão especial para os lisboetas. Que flor se abre no peito, é o tema que se segue na voz de Camané. Mais à frente, outras duas belíssimas vozes para ouvir, Alexandra e Lenita Gentil.

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0: Ricardo Ribeiro e este prédio em ruína. Seguimos com mais uma escolha de Leonor Freitas, convidada desta semana do programa Os Fados da Minha Vida. Vai para o ar excepcionalmente esta semana, amanhã sábado, depois das 22 horas, isto porque mais logo vamos estar no acompanhamento das marchas populares, da grande noite de festa de Santo António em Lisboa, e portanto não vamos poder ouvir Os Fados da Minha Vida no horário habitual, no dia habitual, mas vamos escutar amanhã depois das 22 horas. Lembro, a convidada é Leonor Freitas, diretora executiva da Casa Ermelinda Freitas.
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2: Sou Leonor Freitas, da Casa Ermelinda Freitas, dos vinhos, que toda a gente me conhece por Dona Ermelinda, mas é a minha mãe. E hoje é com muito gosto que estou aqui no Rádio Amália, porque, de facto, nós somos uma família, porque estamos sempre em várias ações em colaboração. E hoje trago aqui alguns fados que escolhi, que gosto e que me dizem também respeito um pouco à minha vida.
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2: A Raquel está bem, é no fado. Eu fui há pouco tempo ouvi-la e fico maravilhada, porque ela tem uma força e arranca e transmite, e também a sua sensibilidade, a sua proximidade das pessoas, o dizer a sua vida também, não ter vergonha, é, de facto, uma pessoa espetacular e que eu identifico um bocado comigo, sobretudo a energia dela em ultrapassar, de facto, as dificuldades, o otimismo e a vivacidade que ela põe no seu cantar, na sua vida. É uma mulher que gosta de falar, é uma mulher que gosta de estar com alegria, e eu também.

Mais uma escolha de Leonor Freitas, convidada desta semana do programa Os Fados da Minha Vida. Vai para o ar esta semana, amanhã, sábado, depois das 22 horas. A caminho das três, boa tarde. Agora Maria Teresa de Noronha traz-nos este De Quem Eu Gosto.

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2: 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Boa tarde, Antonieta.
3: Olá, muito boa tarde, António Vieira. Boa tarde a todos. O novo Pacto para as Migrações e Asilo entra em vigor esta sexta-feira na União Europeia, esperando o Bloco Europeu alguma necessidade de ajustes. A Comissão Europeia garante ajudar os Estados-membros, mas entre as possíveis falhas, quer pôr a casa em ordem, diz. O pacto foi preparado ao longo de 2 anos e visa lidar com os números crescentes de chegadas irregulares à União Europeia, passando a ser obrigatório em todos os Estados-membros. Este acordo introduz uma reforma profunda no controle de fronteiras, no processamento de pedidos de asilo e no retorno de migrantes. Passam a haver regras obrigatórias, nomeadamente em relação a um maior controle nas fronteiras, registros exaustivos, uso de países terceiros e também distribuição da responsabilidade. Passarão a haver estas regras obrigatórias. O PSD promete o apoio e todo o empenho na eleição, se o PS insistir no nome de Luísa Neto para provedora de justiça. O líder parlamentar do PSD afirmou hoje que se o PS repetir a indicação de Luísa Neto para provedora de justiça, vai apoiar esta escolha e colocará todo o empenho na sua eleição. Hugo Soares transmitiu esta posição à agência Lusa, depois de Luísa Neto, a candidata indicada pelo PS, com o apoio do PSD, ter falhado hoje no Parlamento esta eleição para o cargo de provedora de justiça, obtendo 131 votos favoráveis, insuficientes para alcançar a necessária maioria de 2/3. O atual presidente do Conselho Diretivo, do Instituto Nacional de Administração, o INA, Luísa Neto, obteve 131 votos favoráveis, 58 brancos e 18 nulos, de um total de 207 votantes. O PS ficou apenas a 7 votos de conseguir ver aprovado o nome que propôs para a Provedoria de Justiça. Trata-se da segunda vez que os especialistas têm um nome chumbado para este cargo, mas ao contrário do que aconteceu após o travão a Tiago Antunes, há agora a intenção de insistir com o nome de Luísa Neto. O PS acredita que o chumbo aconteceu apenas devido aos deputados que faltaram à votação desta sexta-feira, 5 deles até do próprio partido, segundo apurou o Observador, junto da bancada parlamentar. O Parlamento aprovou o confisco de bens, mesmo sem ainda haver uma condenação. A Assembleia aprovou hoje a versão final de uma proposta do Governo que modifica o mecanismo de perda alargada de bens, permitindo o confisco dos lucros do crime, mesmo que o arguído ainda não tenha sido condenado. Na verdade, este diploma transpõe uma diretiva europeia, contou com os votos a favor do PSD, Chega e CDS, a oposição do PS, IL e Bloco de Esquerda e a abstenção do LIVRE, PCP, PAN e JPP. O decreto parlamentar segue agora para a Presidência da República para promulgação. Proposta do Governo sobre vítimas de tráfico segue para a especialidade sem votação. Esta proposta do Governo para a eliminação da punição das vítimas de tráfico e da criação da figura do Coordenador Nacional Antitráfico de Seres Humanos é discutida hoje no Parlamento e segue para a especialidade sem votação. A pedido do PSD, o documento hoje discutido na Generalidade seguiu sem votação com o acordo de todos os partidos para a Comissão dos Assuntos Constitucionais, Direitos, Liberdades e Garantias. A Assembleia da República aprovou hoje também a versão final da proposta do Governo que quer acelerar os processos na Justiça, a tramitação dos processos, incluindo a introdução de uma multa até 10.200 € para atos que sejam considerados dilatórios. Ora, o diploma que altera assim o Código de Processo Penal e o regulamento de custas processuais foi aprovado com a votação final global com os votos a favor do PSD, do Chega, da Iniciativa Liberal, do CDS e do PAN e os votos contra do PS, do LIVRE, do PCP, do Bloco e do JPP. O decreto parlamentar segue agora para a Presidência da República para promulgação.
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1: Seja bem-vindo a mais uma hora desta Casa Portuguesa, edição de sexta-feira, dia 12 de junho. Daqui a pouco temos Terezinha Landeiro com Maré de Sorte, também nova edição do Dicionário do Fado, assinado por Antonieta Lopes da Costa. Já lá vamos. Antes disso, Cátia Guerreiro traz-nos este Amor de Mel, Amor de Fel.

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2: Letra T, Tristão da Silva. Quando Manuel Tristão da Silva inicia a escola, passa os seus momentos livres a cantar, para o que demonstrava, lê-se na página do Museu do Fado, uma decidida vocação. No início de 1937, tinha apenas 9 anos, foi contratado pelo empresário José Miguel para atuar aos domingos na matiné do Café Mondego. Nesta altura usava o nome Manuel da Silva, mas ficou conhecido pelo miúdo do Alto Tupina. Concluiu a sua instrução primária e torna-se empregado numa drogaria na Graça, de onde transita para outra situada na Rua Moraes Soares. Mais tarde aprende o ofício de serralheiro. Ainda assim, e apesar de apenas ter 15 anos, estas atividades profissionais não o impedem de prosseguir a carreira artística, cantando em muitas das sociedades de recreio e posteriormente nas casas de fados de Lisboa. Tristão da Silva fez parte dos primeiros elencos da Sala Júlia Mendes, no Parque Meyer, e do Café Monumental, na Rua Carvalho Araújo. Com cerca de 22 anos depois de terminar o serviço militar, Tristão da Silva foi apresentado ao maestro Belo Marques, então diretor musical da editora Estoril, sendo contratado por Manuel Simões para fazer algumas gravações discográficas, acompanhado pela orquestra de Belo Marques. Datam de 1954 dois grandes êxitos que trouxeram a Tristão da Silva a consagração junto do público. Um é o tema Né às Paredes Confesso, da autoria de Max e Artur Ribeiro, e Maria Morena, com letra de Radamanto e música de Casimiro Ramos. Admitido como artista da emissora nacional, passa a apresentar-se em vários programas de rádio, obtendo depois grande sucesso. Tristão da Silva atua em 1955 na Ilha da Madeira e no ano seguinte vai aos Açores. O fadista faz também gravações em Espanha e uma deslocação à África, para além de ser um dos primeiros artistas a apresentar-se nos programas da RTP, então transmitidos ainda a partir da Feira Popular.

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Quer um cavalo de várias cores, a voz de Gonçalo Salgueiro. Seguimos com Hélder Moutinho, A Cor dos Olhos. Atenção que mais à frente temos as nossas sete colinas, sete músicas seguidas, sem qualquer tipo de interrupção, aqui na nossa Rádio Amália.

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6: Passamos para as nossas sete colinas, sete músicas seguidas, sem qualquer tipo de interrupção, na nossa Rádio Amália. Vamos ter Tristão da Silva, Inês Duarte, Fernando Farinha, Aldina Duarte, Gisela João e António Mourão, numa sequência que começa com Amália e Lavava no Rio Lavava.

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3: 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Seguimos agora com José Gonçalves e Amar como Jesus amou.

Viste a Primavera, João Chora. A caminho das quatro, a altura em que chega Inga Oliveira para mais uma Casa de Fatos, eu despeço-me com o Fábio Rebordão e Custódio Castelo neste Saudades do Brasil em Portugal. E atenção, o Fábio Rebordão é uma das vozes do Festival Caixa Ribeira, o grande festival de fado de regresso à Ribeira do Porto no dia 18 de julho, sábado, um sábado 18 de julho, mês 7. Fábio Rebordão então é uma das vozes que vai passar por lá, como dizia, vamos ouvi-la aqui com Custódio Castelo, Saudades do Brasil em Portugal. Desejo um ótimo fim de semana e já sabe que mais logo depois das 22 horas vou estar por cá de novo, desta vez para fazer uma emissão especial no acompanhamento das marchas populares em direto da Avenida da Liberdade.

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2: Olá, muito boa tarde, Inga. Boa tarde a todos. O Conselho da Europa ameaça Portugal com novas ações se não se resolver a sobrelotação prisional. O Conselho da Europa alerta o governo português de que está pronto para novas ações caso Lisboa não apresente progressos tangíveis e um plano para resolver a sobrelotação prisional do país, mostrando preocupação com o adiamento do fecho da prisão de Lisboa. A ministra da Justiça, Rita Alarcão Júdice, participou entre os dias 9 e 11 de junho, até ontem, portanto, na reunião do Comitê de Ministros do Conselho da Europa, onde se analisou as condições de detenção do sistema prisional português. Agora o Conselho da Europa alerta o governo português e ameaça com novas ações se esta situação da sobrelotação prisional não for resolvida. O novo Pacto para as Migrações e Asilo entra em vigor esta sexta-feira em toda a União Europeia, esperando o Bloco Europeu alguma necessidade de ajustes. A Comissão Europeia garante ajudar todos os Estados-membros, mas entre as possíveis falhas, diz que quer pôr a casa em ordem. O pacto foi preparado ao longo de 2 anos, visa lidar com os números crescentes de chegadas irregulares à União Europeia, passando a ser obrigatório em todos os Estados-membros. O acordo introduz uma reforma profunda no controle de fronteiras, processamento de pedidos de asilo e retorno de migrantes. Passarão então a haver regras obrigatórias, nomeadamente em relação ao maior controle nas fronteiras, registros exaustivos, uso de países terceiros e também distribuição da responsabilidade. O PSD promete apoio e todo o empenho na eleição se o PS insistir em Luísa Neto para provedora de justiça. O líder parlamentar do PSD afirmou hoje que se o PS repetir a indicação deste nome, apoiará a escolha e colocará todo o empenho na sua eleição. Hugo Soares transmitiu esta posição à Lusa depois de Luísa Neto, candidata indicada pelo PS com o apoio do PSD, ter falhado hoje no Parlamento esta eleição para o cargo de provedora da justiça. Obteve 131 votos favoráveis, insuficientes para alcançar a necessária maioria dos 2/3. Atual presidente do Conselho Diretivo no Instituto Nacional de Administração, o INA, Luísa Neto, obteve então os 131 votos a favor, 58 brancos e 18 nulos, de um total de 207 votantes. Ora, o PS, que ficou apenas a 7 votos de conseguir ver aprovado o nome que propõe para a Provedoria de Justiça, é a segunda vez que os socialistas têm um nome chumbado para este cargo, mas ao contrário do que aconteceu depois do travão a Tiago Antunes, há agora a intenção de insistir com o nome de Luísa Neto. O PS acredita que o chumbo aconteceu apenas devido aos deputados que faltaram à votação desta sexta-feira, 5 deles, aliás, do Partido Socialista, segundo apurou o Observador junto da bancada parlamentar. A Assembleia da República aprovou hoje uma versão final da proposta do Governo que visa acelerar a tramitação dos processos de justiça e que inclui a introdução de uma multa até 10.200 euros para atos que sejam considerados dilatórios. Este diploma vai alterar o Código de Processo Penal e o Regulamento de Custas Processuais. Foi aprovada em votação final global com votos a favor do PSD, do Chega, da Iniciativa Liberal, do CDS e do PAN e os votos contra do PS, do LIVRE, do PCP, do Bloco e do JPP. Este decreto segue agora para promulgação na Presidência da República. O LIVRE anunciou hoje um conjunto de propostas que querem para alterar a lei laboral, que incluem o aumento da licença de parentalidade, a reposição de 25 dias de férias e a inclusão de trabalhadores nos conselhos de administração. Há uma semana do debate na Generalidade da proposta do Governo, que pretende alterar vários pontos da legislação laboral, que tem sido contestada pelos sindicatos e ainda não reúne o consenso parlamentar suficiente para ser aprovada, o LIVRE reforça as críticas e avança agora com uma iniciativa em sentido oposto.
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1: 4 minutos passam das 4, já estamos a organizar esta tarde e a conduzir o trânsito. Temos na segunda circular a fila das Torres de Lisboa até ao Campo Grande, no sentido Benfica Aeroporto. No sentido inverso, não se registam problemas. Ponto 25 de Abril, a fila de Campo Lide até à Ponte, o acesso da A5 está preenchido. A2 tem fila do norte de Almada até até à Ponte 25 de Abril. Vamos ao Porto, VCI, fila da Arrábida até Francos, sentido contrário à fila entre Bonjoia e as Antas. Na A3 também há fila da Circunvalação até chegar ao Porto, no sentido Porto, e a Avenida AEP, lentidão nos dois sentidos entre a A4 e a VCI. Boa viagem!
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0: da nossa Lisboa, cheira a Lisboa, cheira bem. No início desta edição do programa Casa de Fados, véspera de Santo António, dia 12 de junho, os noivos já saíram da sede de Lisboa, já foi celebrado a tradicional festa dos casamentos de Santo António. Estão agora a descer a rua e a tirarem fotografias e a cumprimentarem o público e os amigos e os familiares que estão-se na rua a dar-lhes os parabéns. Aqui estamos nós de portas abertas pela nossa Casa de Fados a celebrar as festas populares em honra de Santo António. Ai, ai, Lisboa é a nossa próxima proposta musical, mas na voz da querida Anita Guerreiro.
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0: Pois é, e aqui estamos, 11 minutos passam das 4, eu sou a Inga, vou estar por cá a dar-lhe música até às 8, espero que se sinta a passar uma agradável tarde de final de semana, de sexta-feira, tarde de festa por aqui, pela nossa Rádio Amália.

Esta para a voz de Raquel Tavares, neste início da nossa emissão de sexta-feira, 12 de junho de 2026. 18 minutos já passam das 4, estamos bem no início a celebrar Santo António com estas cantigas, com estas histórias da nossa cidade e, claro, dos bairros e do seu povo. Dança Lisboa, para a voz de António Pinto Basto, é a nossa próxima sugestão musical, depois de ouvir o Fado Lisboeta, uma recriação para a voz de Raquel Tavares.

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1: Os arraiais populares em Santa Maria Maior estão em pleno. Aproveite os Santos Populares em Alfama, no Arraial de São Miguel, organizado pela Junta de Freguesia. Ou festeje nos outros arraiais, organizados pelas coletividades de Alfama e da Moraria. Datas e locais em www.jf-santamariamaior.pt e também nas redes sociais. E na noite de Santo António, mais logo, o encontro está marcado para o desfile na Avenida da Liberdade. Alfama, Castelo e Moraria são as marchas populares que vão representar Santa Maria Maior e mostrar toda a sua emoção e garra na maior noite do ano. Dois dias depois, a 14 de junho, domingo, a Marcha Infantil de Santa Maria Maior participa no desfile das Marchas Infantis de São Vicente. Os meninos e as meninas da freguesia apresentam Santa Maria Maior aberta ao mundo no Largo da Graça a partir das 16 horas. Reserve já na sua agenda aos dias 11 e 12 de setembro. O Festival Portas do Tejo, organizado pela Junta de Freguesia de Santa Maria Maior, abre-se ao público no Campo das Cebolas para experiências de música, partilha e encontro. Fique atento a todas as novidades em www.jf-santamariamaior.pt e também nas redes sociais.
2: Aproveitou estas dicas, estas propostas para estes dias de festa? São as notícias de Santa Maria Maior e os convites para se divertir nestas festas. Festas em honra de Santo António. Antes ouvimos Marisa e Luísa Rocha, depois também as propostas com a voz do António Vieira. Seguimos em frente com Amália e Francisco Moreira, o nosso Kiko, que vem cantar o fado.
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Ainda antes de escutar Francisco Moreira, o nosso Kiko, vamos ouvir as vozes de saudades de Maria Clara e António Severino. O Zé, aperta o laço e o fado é do povo.

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25, a recriação para a primeira grande marcha. Lá vai Lisboa para a voz de Carminho e por aqui belíssimo álbum de retratos de fado através das palavras cantadas pela Carminho. Guitarras de Lisboa é outra boa sugestão. Estamos a fechar esta primeira hora do nosso programa Casa de Fados com a voz de Camané e deixamos agora com Jorge Fernando e a valsa dos amantes.

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3: Viva Inga, muito boa tarde a todos. O novo Pacto para as Migrações e Asilo entra hoje em vigor na União Europeia, esperando o Bloco Europeu alguma necessidade de ajustes. A Comissão Europeia garante estar a ajudar os Estados-membros com as possíveis falhas, mas também pretende, dizem, pôr a casa em ordem. O pacto foi preparado ao longo de 2 anos, visa lidar com os números crescentes de chegadas irregulares à União Europeia, passando a ser obrigatório em todos os Estados-membros. O acordo introduz uma reforma profunda no controle de fronteiras, processamento de pedidos de asilo e retorno de migrantes. Passarão então a haver regras obrigatórias, nomeadamente em relação ao maior controle nas fronteiras, registros exaustivos, uso de países terceiros e distribuição da responsabilidade. O pacto vai trazer um procedimento acelerado, com duração máxima de 12 semanas, para migrantes que entrem irregularmente na União Europeia, período durante o qual serão analisados os pedidos de asilo e, caso sejam rejeitados, decididos os respectivos regressos. Durante esse processo, os requerentes não são considerados legalmente como estando em território da União Europeia. O procedimento acelerado vai ser obrigatório para pessoas consideradas uma ameaça à segurança. Este acordo é considerado por Bruxelas como uma peça central da reforma da Europa, tendo o Comissário Europeu para a Administração Interna e Imigração, Magnus Bruna, lembrado em entrevista à Lusa que todo o sistema de migração e asilo vai ser alterado, permitindo desta forma voltar a pôr a Casa Europeia em ordem, diz. O Conselho da Europa ameaça Portugal com novas ações se não resolver sobrelotação prisional. O Conselho da Europa alertou o governo português de que está pronto para novas ações, caso Lisboa não apresente progressos tangíveis e um plano para resolver a sobrelotação das prisões, mostrando preocupação com o adiamento do fecho da prisão de Lisboa. A ministra da Justiça, Rita Alarcão Júdice, participou entre 9 e 11 de junho, até ontem, portanto, numa reunião do Comitê de Ministros do Conselho da Europa, onde se analisou as condições de detenção do sistema prisional português. O PSD promete apoio a todo o empenho na eleição se o PS insistir em Luísa Neto para provedora de justiça. O líder parlamentar do PSD afirmou hoje que se o PS repetir a indicação de Luísa Neto para provedora, apoiará a escolha e vai colocar todo o empenho na sua eleição. Hugo Soares transmitiu esta posição à agência Lusa depois de Luísa Neto, a candidata indicada pelo PS com o apoio do PSD, ter falhado hoje no Parlamento a eleição para o cargo de provedora da justiça. A atual presidente do Conselho Diretivo do Instituto Nacional de Administração obteve 131 votos favoráveis, 58 brancos e 18 nulos, de um total de 207 votantes. O PS ficou assim apenas a 7 votos de conseguir ver aprovado o nome que propõe. É a segunda vez que os socialistas têm um nome chumbado para este cargo, mas ao contrário do que aconteceu depois do travão a Tiago Antunes, há a intenção de insistir com o nome de Luísa Neto. O PS acredita que o chumbo aconteceu apenas porque os deputados que faltaram à votação desta sexta-feira, 5 deles do próprio partido, segundo apurou observadores, junto da bancada parlamentar.
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0: O Paulo Monteiro já vem a reclamar. A nossa Antonieta Lopes da Costa está ali a abanar com as folhas das notícias. Está a fazer um abanico ao Paulo Monteiro. Vem
1: aqui
0: com calor,
1: meninas,
0: é?
1: Estão 33 graus. E estas
0: na
1: meninas...
0: rua.
1: E aqui não dentro é deve aqui... estar 40. Estas meninas estão com o ar-condicionado desligado.
0: Quer dizer, 40 graus eu sou, mas é um fogareiro. Não
1: olha,
0: é uma
1: aqui
0: brasa.
1: Parece, aqui
0: é um fogareiro. O menino vem aqui só num instantinho e não, começa logo a reclamar.
1: Eu ia entrar no...
2: São 33 graus para nós.
1: Não é nada. Oh, mulheres não, assim não é nada.
0: Nós somos brasas, não é? Nós conseguimos fazer um fogareiro com uma grelha de sardinhas.
1: Ora, vamos lá ao trânsito. Vai ser uma tarde quentinha também em Lisboa. É a noite de Santo António. Vem aí a noite de Santo António. E o trânsito certamente vai ficar aqui virado o avesso. Neste momento há aqui uma situação muito preocupante. Nacional 10. Há um acidente mesmo à chegada à ponte de Vila Franca. Marechal Carmona. E o trânsito está parado. A fila já tem... uma extensão enorme, começa em Porto Alto, vai até à ponte Marechal Carmona e no sentido inverso também tudo parado para passar a ponte Marechal Carmona em direção ao Porto Alto. Ora, passamos agora para a A1, temos aqui trabalhos a decorrer na A1, quilómetro 21, perto de Vila Franca, e a fila também já é extensa, começa em Alhandra. Ora, passamos para a ponte 25 de Abril, fila de Campolide até à ponte, acessos também preenchidos. Sentido contrário, há fila na A2 da descida da primeira ponte Feijó até à ponte 25 de Abril. A marginal sem filas, há A5 também e C19 também ainda sem problemas. No centro de Lisboa, já temos aqui o trânsito muito complicado, é na Baixa de Lisboa, a descer a Rua do Ouro, Rua da Madalena, também ali na zona do Cais do Sodré e da Praça do Comércio, os acessos todos completamente cheios. Se vêm para as festas de Lisboa, não tragam carro, é mesmo melhor, porque são zonas com pouco estacionamento, muito difícil de estacionar, portanto venham mesmo de transportes públicos.
0: Ou então em grupo, não é?
1: Mas tem que trazer o carro na mesma, não é?
0: Portanto, Paulo Monteiro, mas diz-me uma coisa, quem vive na outra margem e tem alguma dificuldade de transporte, como é que vem às noites de Santo António?
1: Há parques de estacionamento junto às principais entradas da cidade.
0: E
1: o metro hoje funciona até às 3 da manhã.
0: Portanto, hoje até às 3 da manhã.
1: Apanham o metro até ao parque de estacionamento e depois então vão de carrinho para casa.
0: Pronto, assim está bem.
1: Pronto. Ora, no Porto... Falta-me o Porto? Não carregues no botão. Ora, no Porto temos a fila na VCI, sentido Freixo a Rábida, com fila da Ponte do Freixo até à A3 e, de novo, da Via Norte até à Rábida. Sentido contrário, a fila entre Bessa Leite e a A3. Atenção à zona de Matosinhos. O trânsito está terrível. Eu vou dizer outra vez. Terrível. Está um caos para chegar ali à zona da Praia de Matosinhos. Ai, que cheirinho a sardinhas que anda ali em Matosinhos também. Até já.
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0: E 10 minutos já passam das 5 da tarde. Aqui estamos a abrir as portas desta segunda hora do nosso programa.
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0: Eu sou a Inga, vou continuar a dar-lhe música até às 8. As notícias ficam por conta da Antonieta Lopes da Costa e o trânsito por conta do Paulo Monteiro, que está muito afrontado com o calor. Sempre que Lisboa canta, para a voz de Carlos Ramos e também Alfama, na voz de Fernando Maurício, são vozes de saudade. E a propósito do calor e do frio, daqui a pouco vamos saber como é que vai estar o tempo.

0: candidato para a voz de soldado de Fernando Maurício, Alfama, estas vozes do antigamente que andam sempre por aqui pela nossa Casa de Fados, naquele cantinho da saudade tão especial. E estou a olhar aqui para o estado do tempo para este fim de semana e as coisas estão assim um tanto ou quanto complicadas. 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Vamos então por partes. Lisboa amanhã espera uma máxima de 31 graus, mas de forma geral se estão previstos para este sábado, aguaceiros e trovoadas fortes, com estes locais mais críticos, o centro e o norte. Vamos olhar o tempo para o Porto, para amanhã. A temperatura máxima rondará os 30 graus, a possibilidade de chuva no domingo, a baixar a temperatura máxima para os 25 graus. E para Setúbal, Dora, deixa cá fazer aqui um clique na internet e ver como é que as coisas vão estar por Setúbal. Amanhã 32 graus, um pouco nublado, e no domingo a baixar para os 24 graus e com nuvens também na previsão do estado do tempo. E assim deixamos a previsão do tempo para este fim de semana. 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

alguns para brincar, a abrir um apetite imenso para comer aqui uma tacinha de cerejas, daquelas bem vermelhas e fresquinhas. Ouvir a nossa querida Tânia Oleiro. Também ouvimos rodar Zé Perdigão e Amália, voz magoada. Agora, e estou a olhar para o meu vizinho da frente, é o Paulo Monteiros. Daqui a pouco ele vai entrar com o trânsito. Mas agora, Miguel Ramos, conta lá a tua história.

0: olha. Acho graça.
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2: Porque não deixo o Paulo Monteiro ligar o ar-condicionado, vamos ao ar-condicionado à pobrezinho, janela aberta, sentir o pulsar da cidade.
3: Vai ser um informativo de trânsito tipo Pepe Rápido,
2: porque
3: eu quero me livrar deste calor infernal e voltar ao meu cubículo que está refrigerado.
2: Aqui mas não sentes o fresquinho nas costas?
3: Sinto o ar quente nas costas.
2: Olha como tu estás tão giro. Estás maravilhoso.
3: Não, põe a fotografia, põe para as pessoas verem como se sofre.
2: Estás maravilhoso. Eu até vou filmar.
3: Eu vou dizer, quando estão 22 graus, ela liga o ar-condicionado. Hoje que estão 33.
2: Não, ela não liga nada, não sejas mentiroso. Eu não gosto do ar-condicionado ligado. És tu é que vais aqui ligar.
3: E ela esconde às vezes o comando para ela não desligar a seguir. Hoje, pronto.
2: Vejam só como o Paulo Monteiro está tão bonito. Tu a dar o trânsito, vá lá, dá
3: calor,
2: o trânsito, Paulo Monteiro. Diz como está o trânsito em Lisboa e no Porto.
3: Olha,
2: vá lá.
3: Vamos começar pelo Porto.
2: Está bronzeado eu?
3: Está, não, estou é com calor e por isso é que estou vermelho.
2: Nada disso, está bronzeadinho.
3: É, vamos
2: é
3: até
2: com
3: ao...
2: um bronze asturiano.
3: Bronze, sim, bronze. Ora, vamos até ao Porto, vamos até à cidade do Porto. Está tudo parado na Avenida AEP, nos dois sentidos, tudo parado. Na A3 também há fila a partir da entrada da A4 até ao Porto. E na VCI, sentido Freixo a Rábida, há fila a partir do Freixo até a A3 e depois também fila a partir do Amial até à Rábida. Sentido contrário, a fila começa na A1 em Canidelo. Esta fila vai pela VCI até ao nó da A3. Ora, os acessos a Matosinhos estão todos completamente cheios.
2: É da mesmo... Sardinha!
3: É da Sardinha! É. Ora, no, na Grande Lisboa, ainda há pouco trânsito. Eu digo ainda porque daqui a mais meia hora, 40 minutos, a partir das 6, certamente isto vai mudar. Ora, no centro de Lisboa, temos aqui só lentidão para quem está na Almirante Reis nos dois sentidos e fila também a subir a Fontes Pereira de Melo. Avenida da Liberdade... também já com trânsito resistente sentido descendente. Atenção que daqui a pouco a Avenida da Liberdade vai fechar. Ora, temos também o trânsito parado para a Ponte 25 de Abril, com fila de Sete Rios até à Ponte, acessos todos cheios. Na Ponte Vasco da Gama não há filas e na Ponte Marçal Carmona, em Vila Franca. Há um acidente à entrada da Ponte Marçal Carmona para quem vem de Porto Alto e a fila começa precisamente no Porto Alto e vai até lá. Temos o trânsito também resistente na segunda circular, com fila nos dois sentidos, entre as Torres de Lisboa e o Campo Grande. E na A5, há fila a partir de Porto Salvo até Linda Velha, por causa ali de um acidente em Linda Velha. O IC19 tem o trânsito resistente só à chegada a Pinamanique. Até logo, vou para o ar-condicionado, fugir aqui deste estúdio, parece um forno.
2: Ele até tem brasas nos pés.
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0: Saudade que nós tratamos aqui neste cantinho tão especial com as propostas musicais de Luís Montes. Depois de ouvir Lenita Gentil, segue outra proposta em Viver a Saudade. E no domingo, a partir das 7, já sabe que poderá acompanhar todas as propostas que andaram por aqui em Viver a Saudade durante a semana. Vamos então ouvir a de hoje.
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2: Hoje é dia de festa na cidade que viu nascer o nosso Santo António. A nossa Amália Rodrigues vai à frente da marcha, composta por Lídia Lourdes Costa, com letra de António José. A marcha é de Lisboa. A verdade que salta tanto à vista, a saudade fadista também é de Lisboa. Viva o Santo António!

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Deus, na voz de Sandra Correia, e a olhar aqui para as mensagens que vou recebendo durante a tarde. Acabou de chegar, mesmo oportunamente, esta informação. A Sandra Correia, atenção, Norte, vai subir ao palco no dia 30 de junho, na Noite de Fado, que está integrada no programa das Festas de São Pedro da Afurada. Sandra Correia e convidados, uma noite que vai ser dedicada à música, ao talento, ao profissionalismo e à alma fadista, à voz e à poesia do fado na voz de Sandra Correia. São Pedro da Afurada, dia 30 de junho, a Sandra Correia e os convidados. Faz parte do programa das Festas de São Pedro na Afurada, na grande, no Grande Porto, melhor dizendo. Cláudia Leal, fado e Lisboa, de regresso aqui a Lisboa. É a última proposta musical que trazemos então para esta, para o final desta hora. E temos as notícias à hora certa com a Antonieta e o trânsito com o Paulo Monteiro. João, obrigada por teres enviado esta notícia da Sandra. E que seja uma grande noite aí na Afurada.

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2: As notícias às 6 com Antonieta Lopes da Costa. 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
3: Muito boa tarde. O Presidente da República deixou esta sexta-feira um alerta sobre o uso da inteligência artificial no setor da justiça. Considera que pode constituir uma ameaça e pede que não se esqueça a defesa dos excluídos. António José Seguro discursava na sessão de abertura de uma cerimónia comemorativa dos 100 anos da Ordem dos Advogados, na aula magna da Reitoria da Universidade de Lisboa, onde se referiu aos socialmente excluídos pela idade, pela pobreza ou até pela condição de migrantes. Também eles têm direito de aceder à justiça e é também para eles e por eles que os advogados e a ordem existem e devem continuar a lutar, defendeu o Presidente da República. O novo pacto para as migrações e asilo entra em vigor esta sexta-feira na União Europeia, esperando o Bloco Europeu alguma necessidade de ajustes. A Comissão Europeia garante ajudar os Estados-membros com possíveis falhas, mas também pretende pôr a casa em ordem. O pacto foi preparado ao longo de 2 anos, pretende lidar com os números crescentes de chegadas irregulares à União Europeia, passa a ser obrigatório em todos os Estados-membros. O acordo introduz uma reforma profunda no controle de fronteiras, processamento de pedidos de asilo e também no retorno de migrantes. Passarão a haver regras obrigatórias, nomeadamente em relação ao maior controle nas fronteiras, registros exaustivos, uso de países terceiros e distribuição de responsabilidade. O pacto tem um procedimento acelerado com duração máxima de 12 semanas para migrantes que entrem irregularmente na União Europeia. Este período, onde são analisados os pedidos de asilo e, caso sejam rejeitados, decididos os respectivos regressos. Durante este processo, os requerentes não são considerados legalmente como estando, de facto, em território da União Europeia. O procedimento acelerado vai ser obrigatório para pessoas consideradas uma ameaça à segurança. Este acordo é considerado por Bruxelas como uma peça central da reforma na Europa, tendo o Comissário Europeu para a Administração Interna e Imigração, Magnus Brunner, lembrado em entrevista à Lusa que todo o sistema de migração e asilo é alterado, permitindo desta forma voltar a pôr a Casa Europeia em ordem. O Conselho da Europa ameaça Portugal com algumas ações se não resolver sobrelotação prisional. O Conselho da Europa alertou hoje o governo português de que está pronto para novas ações caso Lisboa não apresente progressos tangíveis e um plano para resolver a sobrelotação das prisões, mostrando também preocupação com o adiamento do fecho da prisão de Lisboa. A Ministra da Justiça, Rita Alarcão Júdice, participou até ontem numa reunião do Comitê de Ministros do Conselho da Europa, onde se analisaram as condições de detenção do sistema prisional português. A Assembleia da República aprovou hoje uma versão final da proposta do Governo que visa acelerar os processos na Justiça, incluindo a introdução de uma multa até 10.200 euros por atos dilatórios. Este diploma altera o Código de Processo Penal e o Regulamento de Custas Processuais. Foi aprovada em votação final global com os votos a favor do PSD, do Chega, da Iniciativa Liberal, do CDS e do PAN e os votos contra do PS, do LIVRE, do PCP, do Bloco e do JPP.
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0: Porteiro, vais começar por onde? Porto ou Lisboa?
1: Olha, ainda não há muito trânsito na Baixa de Lisboa e no centro da cidade, mas também são 6:05. À boa moda portuguesa, um pouco antes das 8 vêm todos ao mesmo tempo.
0: Tu há pouco acabaste por dizer para deixar o carro nos parques de estacionamento que estão à entrada
1: às entradas da cidade.
0: Junto portanto, a esta hora, toda a gente já veio. Toda a gente já veio.
1: É
0: já
1: o melhor conselho.
0: O carrinho ali no estacionamento à entrada.
1: Até porque
0: e
1: o metro funciona até às 3 da manhã hoje. Portanto, vamos aproveitar que há metro.
0: Agora anda tudo a pé com este calor. E com uma paragem em cada capelinha para rezar.
1: Isto significa que até às 3 da manhã vamos todos embora.
0: Não é? Ah, eu vou. É a hora que aquilo. Eu vou mais cedo. Não precisam de mim para nada.
1: Pronto, senão é dar sol ao sapato, não é?
0: Porque eu ficava aqui a arrumar a casa, a lavar a louça, a fazer uma caldeirada.
1: Uma caldeirada?
0: Ou então.
1: Com os restos do peixe
0: claro,
1: de hoje.
0: Ou uma carne de porco alentejana com umas batatinhas fritas.
1: Às 3 da manhã.
0: Porque a malta depois regressa das massas.
1: Ah, e com fome. E depois de andar muito a pé, por aí fora. Está bem.
0: Tens de olhar uma casa de fados?
1: Então posso vir aqui às 3 horas comer
0: podes,
1: carne de porco alentejana?
0: Fechada.
1: Eu tenho chave, não sei se sabes. Ora, vamos lá. Ora, temos aqui fila. Não é minha. Ora, temos aqui fila no final da Almirante Reis, à chegada ao Martim Moniz. Também está o trânsito parado a descer a Rua do Ouro. E há fila também no final da Avenida Infanto Henrique, à chegada ali à Praça do Comércio. Também temos o trânsito mais resistente nos Estados Unidos da América, em direção ao Arieiro. Ora, para a Ponte 25 de Abril, a fila começa em Campolide, vai até à ponte. Só o acesso da A5 é que está cheio. Ponte Marechal Carmona em Vila Franca. Temos o trânsito paradíssimo a partir de Porto Alto até Vila Franca, devido ao acidente à entrada da Ponte Marechal Carmona. Na A1 temos fila também a partir de Alhandra até Vila Franca. Ora, passamos para o IC19, lentidão de Terceira até à Amadora. A segunda circular tem trânsito lento nos dois sentidos no Campo Grande. E na A5, abrandamento na descida do Monsanto para chegar às Amoreiras. Ora, passamos agora para a Zona Norte, para a cidade do Porto. Está complicado o trânsito. Avenida AEP completamente cheia nos dois sentidos. Atenção que os acessos a Matosinhos estão um inferno. Eu vou virar o mapa aqui para as minhas caríssimas colegas, para elas verem o cenário nas ruas de Matosinhos. É que não há por onde escapar, porque está tudo completamente parado. Portanto, há sardinha também hoje em Matosinhos para festejar o Santo António. E digo-vos uma coisa, os portuenses vão mais cedo para a festa do que os lisboetas, porque aqui ainda há pouca gente a caminho de Alfama e da Bica e da Graça para aí fora. Para a praia de Matosinhos já está um inferno, portanto a festa ali vai começar mais cedo. Ora, passamos agora para a VCI. Sentido Freixo a Rábida, fila do Freixo até à Rábida. Sentido inverso, a fila começa na A1, em Coimbrões. Esta fila dá depois a volta à VCI até às Antas. Até já.
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O fadinho de Timaribenta para a voz da nossa Amália. 11 minutos passam das 6, abrimos portas. Última hora ainda está para chegar, será na próxima. Esta é a terceira hora da Casa de Fados. E agora aproveitamos este passeio da Graça ao Conde Barão com as vozes de César Morgado e Florinda Maria.

0: Um sonho de amor aqui da Graça ao Conde Barão, com as vozes de Florinda Maria e voz de César Morgado, voz de saudade. 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Vamos avançar com a previsão do tempo para este fim de semana. Amanhã, Porto, Lisboa e Setúbal, as temperaturas máximas rondarão ali a fasquia dos 30 graus. Com a possibilidade neste sábado ou amanhã, na zona mais ao centro e no interior, de aguaceiros e fortes trovoadas. No domingo, baixa a temperatura, se baixam uns 5, 6 graus, quer pelo Porto, por Lisboa e por Setúbal, vão andar ali a rondar os 25, 28 graus, as temperaturas máximas no domingo. 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
1: Já chegámos às 6:30, vamos saber, atualizar, melhor dizendo, o trânsito a esta altura do dia. Paulo Monteiro vem novamente dizer que ali para os lados de Matosinhos as coisas estão complicadas e é um cheirinho a peixe assado que não se pode, pois é.
2: Cheira a sardinha como tudo, não cheira, não sentes no ar.
1: Bem, e isto está mesmo tudo complicadíssimo
2: tudo.
1: Aí no Porto.
2: Se repara, em Matosinhos.
1: Isso é só Matosinhos?
2: Isto é só Matosinhos.
1: Só Matosinhos.
2: É. Isto aqui é a praia de Matosinhos, a marginal.
1: Sim, exato.
2: Isto são as entradas todas de Matosinhos.
1: Muito
2: Portanto,
1: bem.
2: Não há ponta para onde se pega.
1: Temos que um dia fazer um vídeo e mostrar essas coisas ao nosso auditório,
2: está
1: porque ele deve pensar
2: paradinho.
1: Que nós estamos a inventar.
2: Não, nós estamos a olhar para os mapas em que vemos que, de facto, o trânsito está todo a vermelho. Olha, para entrar em Matosinhos, pela estrada da Circunvalação, demora-se pelo menos 40
1: Uau!
2: Minutos. 40 minutos, só que neste bocadinho final...
1: Aí agora lembrei-me da amiga Olga.
2: Uau! Uau! Não, mas ela era mais... Uau!
1: O bongo! Era bongo ou bombo?
2: Acho que era bongo. Não,
1: o
2: bombo. Bongo. Ou bombo. Não,
1: não sei,
2: sei,
1: olha, não pronto. Interessa.
2: Pronto, só nos lembramos do uau. Ora, no Porto, temos aqui a Avenida AEP também cheia nos dois sentidos, a ver-se aí sentido Freixo a Rábida. Tem fila que começa do lado da A20, em Oliveira do Douro. Esta fila vai até ao Freixo e depois dá a volta a ver-se aí até à A3. Mais à frente começa outra fila de Francos até à Rábida. Sentido contrário, a fila começa na A1, em Coimbrões, vai até à Rábida e depois dá a volta a ver-se aí até à A3. Ora, passamos agora para o trânsito na Grande Lisboa. Está a aumentar um bocadinho o trânsito, mas ainda não é nada de especial. Vamos começar primeiro pelas entradas na cidade. Para quem vem da A2, há já fila a partir do nó de Almada até à Ponte 25 de Abril. Para quem sai de Lisboa pela ponte, só abrandamento na Avenida da Ponte. Portanto, até há mais trânsito para quem vem da Margem Sul para Lisboa do que ao contrário. Aqui na Ponte Marechal Carmona, temos o trânsito ainda completamente parado, do Porto Alto até à entrada da Ponte Marechal Carmona. Na segunda circular, há fila das Torres de Lisboa até ao Campo Grande e, no sentido inverso, há passagem pelo Campo Grande. O IC19 tem lentidão nos dois sentidos, entre a Amadora e Terceira. E na A5, há lentidão. Primeiro ali entre Linda a Velha e Miraflores e depois paragens na descida do Monsanto. Até já.
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1: Sou Leonor Freitas, da Casa Ermelinda Freitas, dos vinhos, que toda a gente me conhece por Dona Ermelinda, mas é a minha mãe. E hoje é com muito gosto que estou aqui no Rádio Amália, porque, de facto, nós somos uma família, porque estamos sempre em várias ações em colaboração. E hoje trago aqui alguns fados que escolhi, que gosto e que me dizem também respeito um pouco à minha vida.
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1: A Raquel está bem, é no fado. Eu fui há pouco tempo ouvi-la e fico maravilhada, porque ela tem uma força e arranca e transmite, e também a sua sensibilidade, a sua proximidade das pessoas, o dizer a sua vida também, não ter vergonha, é de facto uma pessoa espetacular e que eu identifico um bocado comigo, sobretudo a energia dela em ultrapassar, de facto, as dificuldades, o otimismo e a vivacidade que ela põe no seu cantar, na sua vida. É uma mulher que gosta de falar, é uma mulher que gosta de estar com alegria, e eu também.

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3: 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A 16 minutos a entrar nesta reta final da terceira hora do programa Casa de Fados, aqui fica o último menu musical que vamos servir. Este menu musical é de excelência, porque são participações que vamos ter nesta edição do Caixa Ribeira, a 18 de julho, na invicta cidade do Porto. Terezinha Landeiros, Vânia Leal, Anabela, Camané e Rui Vaz, entre outros, claro. Mas para já este menu musical será com estas vozes.

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1: 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Mais uma vez, boa tarde.
2: Muito boa tarde. O Presidente da República deixou esta sexta-feira um alerta sobre o uso da inteligência artificial no setor da justiça. Considera que pode constituir uma ameaça e pede que não se esqueça a defesa dos excluídos. António José Seguro discursava na sessão de abertura de uma cerimónia comemorativa dos 100 anos da Ordem dos Advogados, na Aula Magna da Universidade de Lisboa, em que se referiu aos socialmente excluídos pela idade, pela pobreza ou pela condição de migrantes. Também eles têm direito de aceder à justiça e é também para eles e por eles que os advogados e a Ordem existem e devem continuar a lutar. A liderança PSD, CDS, PP e Iniciativa Liberal na Câmara de Lisboa quer eliminar o desconto de 50% nas refeições dos alunos que não são abrangidos por ação social, que está em vigor desde 2024, com críticas da oposição que defende a gratuitidade universal. Em causa está uma notícia desta sexta-feira do Expresso sobre uma proposta do vereador da Educação, Rodrigo Melo Gonçalves, da Iniciativa Liberal, que vai à reunião camarária da próxima semana e que exclui o atual desconto de 50% nas refeições escolares a crianças e jovens que não beneficiam da ação social, a ASE. Cerca de 60% dos alunos que frequentam as escolas públicas em Lisboa estão nesta condição no próximo ano letivo. A proposta mantém com participação a 100% nas refeições escolares para alunos dos escalões A e B da ASE e com necessidades de saúde especiais, bem como o desconto de 50% para os alunos do escalão C da ASE. O antigo secretário-geral socialista Ferro Rodrigues pede ao PS que não viabilize a futura proposta do Governo de Orçamento de Estado para 2027, alegando que há claramente uma aliança política entre PSD e Chega. Hoje é um dia importante, o dia em que a aliança do PSD com o Chega pode ser vista claramente, diz Ferro Rodrigues em declarações à Lusa, numa alusão à forma como decorreu o debate parlamentar sobre a proposta do Governo que pretende criar a prestação social única, a PSU, e também à falhada eleição da candidata indicada pelo PS para a Provedora de Justiça, Luísa Neto. No caso da eleição da Provedora de Justiça, Ferro Rodrigues diz que houve uma atitude traiçoeira por parte do PSD em relação ao PS. Isto apesar dos socialistas já terem reconhecido que 5 deputados seus faltaram à eleição. Luísa Neto, atual presidente do Instituto Nacional de Administração INA, obteve 131 votos favoráveis, num total de 207 deputados votantes, não tendo alcançado os necessários 2/3 de aprovações. O PSD já voltou a dizer que vai voltar a apoiar a eleição de Luísa Neto. O novo Pacto para as Migrações e Asilo entra em vigor hoje na União Europeia, esperando o Bloco Europeu alguma necessidade de ajustes. A Comissão Europeia garante ajudar os Estados-membros com possíveis falhas. O pacto foi preparado ao longo de 2 anos e visa lidar com os números crescentes de chegadas irregulares à União Europeia, passando a ser obrigatório em todos os Estados-membros. O acordo introduz uma reforma profunda no controle de fronteiras, processamento de pedidos de asilo e também retorno de imigrantes. Passarão a ter novas regras obrigatórias, nomeadamente em relação ao maior controle de fronteiras, registros exaustivos, uso de países terceiros e distribuição de responsabilidades. O pacto vai ter um procedimento acelerado com duração máxima de 12 semanas para migrantes que entram irregularmente na União Europeia, período durante o qual serão analisados os pedidos de asilo e, caso estes sejam rejeitados, decididos os respectivos regressos. Durante este processo, os requerentes não serão considerados legalmente como estando em território da União Europeia. O procedimento acelerado vai ser obrigatório para pessoas consideradas como uma ameaça à segurança. Este acordo é considerado por Bruxelas como peça central da reforma na União Europeia, tendo o Comissário Europeu para a Administração Interna e Imigração, Magnus Brunner, lembrado em entrevista à Lusa, que todo o sistema de migração e asilo vai ser alterado em toda a União Europeia, permitindo desta forma voltar a pôr a Casa Europeia em ordem.
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1: Quatro minutos passam das 7, vamos atualizar a informação de trânsito e depois fica no ar um passatempo.
3: Depois vamos para baixo.
1: Agora, se quiseres ir, tens que ir a pé, porque de carro não dá.
3: Olha, a Avenida da Liberdade já está fechada ao trânsito. Eu vou aqui mostrar-vos, já que os ouvintes não podem ver, estão a ver aqui, tudo fechado já ao trânsito nos dois sentidos e também na Praça dos Restauradores.
1: E lá embaixo também, na Avenida...
3: Sim, aqui também na Avenida Ribeiro das Naus, na Praça do Comércio e no final da Infanto Henrique, aliás, chegada também ao Campo das Cebolas.
1: Então e ali aquele tracejado?
3: Este?
1: Aí,
3: é a Avenida da Liberdade. verdade.
1: Ah, ok, pronto.
3: E isto é os restauradores, portanto, elas estão aqui a ver o meu mapa com os cortes.
1: Tudo. Eu quero saber para informar, portanto, meus meninos, digam lá.
3: Portanto,
1: tudo.
3: Ora, os cortes estão efetuados agora é mesmo à sola de sapato ou então de metro.
1: Toca a chinelar por aí afora.
3: Os autocarros da Carris estão a circular, mas com condicionamentos ao percurso também, portanto já sabem que o melhor mesmo.
1: Quando encontrarem uma senhora com um vestido com umas riscas tipo calçada portuguesa, e uma bandolete e uma bandolete com um majerico na cabeça, ficam a saber que é a nossa. Não, Antonieta.
2: Devias dizer, era meias de rede cor de pele e ténis cor de laranja.
3: Repare, ela descreveu-a com um vestido de calçada portuguesa e manjerico na cabeça.
1: Eu estou com algum vestido de calçada. A poupar-lhe o desatino, o inconveniente, o assédio e tudo, para não teres uma abordagem grande a descer aqui à avenida até chegar ao Marquês Pombal, para não te chatearem depois de um dia intenso de trabalho e pronto, estás a ver. Vesti ela de outra forma e quis mesmo denunciar-se.
3: Olha, meninas.
2: Só denunciei dois detalhes.
1: Pois foi, o resto ficou
2: não
1: no ar.
2: Nem dizemos mais, mas não é a calçada portuguesa.
3: Em relação aos.
1: Não, é muito parecido à calçada portuguesa quando metem aqueles azulejos mijurucas.
3: Achas? Vai de mal a pior isto, Antonieta. Vai de mal a pior.
1: Mas já viste muitos quintais assim ou não?
3: Vai de mal a pior. Olha, eu quero dizer-vos também que em relação aos cortes de trânsito, também podem ver aqui que a zona do Largo da Graça também já está com tudo cortado. À volta do Largo da Graça também é um sítio de grandes festas na noite de Santo António.
1: Os
3: também.
1: Arraiais aí são bons.
3: É verdade.
1: Aí na Bica.
3: Isto é, estou a falar do Largo da Graça. E da Bica também é muito bom, mas olha, na Bica não há.
1: Também é, cá embaixo, no Cais do Sodré também há ali.
3: Claro, há um pouco por toda a cidade.
1: A cidade está toda em festa.
3: Pois é, é verdade. Ora bem, vamos lá então até ao trânsito, dizendo que os acessos às Amoreiras agora estão a ficar aqui todos muito complicados. Certamente muita gente está a tentar estacionar ali para aqueles lados das Amoreiras e depois seguir a pé até à Avenida da Liberdade. E temos também já o caos instalado na Avenida Almirante Reis, nos dois sentidos, e também na Praça do Martim Moniz. As pessoas chegam ali, têm que dar a voltinha e voltar para trás para a Almirante Reis. Portanto, não é boa alternativa tentar descer a Almirante Reis. Aquele parque de estacionamento que ali está, certamente já estará muito congestionado, porque as pessoas chegam lá e voltam para trás. Ora, temos ainda dificuldades para quem está já a descer a Fontes Pereira de Melo, que já está com trânsito bastante complicado, e também nos dois sentidos da António Augusto de Aguiar. Na A5, há fila na descida do Monsanto, em direção às Amoreiras. A Marginal está sem filas, o IC19 também sem problemas, a Segunda Circular só tem abrandamento nos dois sentidos, no Campo Grande. A Norte, no Porto. Bem, primeiro Porto não, vamos até Matosinhos. Também há festas hoje em Matosinhos, noite de Santo António. Está caótico o trânsito para entrar em Matosinhos. Todas as vias cheias. Avenida AEP também cheia nos dois sentidos. A VCI tem fila a partir da Ponte do Freixo até à A3 e fila também de Francos até à Rábida. Sentido contrário, há fila de Bessa Leite até ao nó da A3. Em Oliveira, estamos aqui a mostrar uma dança aqui.
1: Não é a dança. Repara no padrão do chão. Não é parecido ao padrão do vestido da Antonieta. Ela agora não está aqui para se defender, não. Mas
3: eu quando
1: repara,
3: olhei para a Antonieta,
1: é?
3: Olhei para esse chão e pensei, é igual.
1: É igual, não é?
3: Coitada.
0: 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Boa tarde.

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1: 12 minutos passam das 7, esta última hora do nosso programa de hoje, Casa de Fados, toda ela dedicada às nossas marchas populares, à alma do povo, Alfacinha, dedicada a todos e a todas que com muita paixão vão descer à Avenida, hoje, à Avenida da Liberdade e defender as cores do seu bairro, a música, a marcha do seu bairro. E já agora, vamos aproveitar também estes minutos de introdução nesta quarta e última hora de emissão do programa Casa de Fados para o convidar a ligar o 21 010 5740 21 010 5740. Temos convites duplos para atribuir para amanhã sábado, pelas 21 horas, para assistir ao musical Carmen Miranda no Teatro Politeama. 21 010 5740. Quero aproveitar a noite de Santo António, a noite de amanhã, dia 13 de junho, no Teatro Politeama. Nós temos convites duplos para lhe oferecer para esta sessão de sábado, pelas 21 horas. 21 010 5740.

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0: 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Vamos ter este fim de semana com duas realidades relacionadas com o tempo. Amanhã muito calor, temperaturas que rondarão os 35 graus, um pouco por toda a parte, sendo que o Porto rondará os 30 graus, por aqui um pouco mais quente, 33 por Lisboa, 35 por Setúbal. Temos depois no domingo temperaturas a baixarem drasticamente, 5 a 6 graus. Ainda há possibilidade amanhã de fortes trovoadas e aguaceiros. É esta a previsão do tempo para este fim de semana. 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

0: Faixa de Lisboa deste ano, a letra de José Quintela, a música de João Felipe e a voz é da nossa Terezinha Landeiro. Esta marcha é a grande vencedora das grandes marchas. Todos os bairros também vão cantá-la na avenida, mais logo à noite.
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0: Vai ser assim de braços abertos, não é, Paulo Monteiro? Já sabes a letra de cor para depois cantares mais logo?
2: Já decorei a palavra Lisboa.
0: Vem a Lisboa, foi o que eu decorei.
2: Essa parte já decorei.
0: Já decoraste, já. Muito bem.
2: É.
0: Mas
2: não, é?
0: Não tinhas que fazer o trabalhinho de casa, não tinhas que aprender.
2: Calma.
0: A letra,
2: ainda
0: a marcha toda.
2: Ainda falta uma hora e meia para começarem as marchas.
0: Mas tu nem sabes o povo que já desce à avenida
2: até ao
0: Marquês. Eu vou pedir aqui um favor, meus meninos.
2: Só um?
0: Vou pedir um favor. Não estraguem...
2: O quê?
0: Os cravos tunisinos...
2: Quem?
0: As flores.
2: Vieram da Tunísia mesmo?
0: Que
2: ainda
0: está, que está na rotunda do Marquês de Pombal e que foram plantados
2: não
0: há pouco
2: estragar.
0: Tempo.
2: Sabes porque é que vai ser difícil estragar? Eu passei por lá hoje à hora do almoço, não, às 3 horas. E estava cheio de grades a Praça do Marquês.
0: Pronto,
2: de Pombal.
0: Acho muito bem.
2: Portanto,
0: acho muito bem.
2: As grades deve ser para evitar que a população passe para dentro da rotunda.
0: Um trabalho espetacular, o desenho está muito bonito, parece uma calçada portuguesa e as florinhas estão a dar um colorido diferente à rotunda do Marquês. Não estraguem, pelo menos aguentem até à vitória de Portugal no Mundial.
2: Mas já não falta assim tanto, não é? Aguenta só mais duas ou três
0: semanas. Não,
2: semaninhas.
0: É quando Portugal...
2: Temos que ir todos para lá.
0: Ganhar, não é verdade? Depois vai ser muito complicado. Não sei se há grade que aguente.
2: Não vai haver certamente Tingo Oliveira, porque a vitória de Portugal vai ser estrondosa e o país vai festejar como nunca.
0: Até o Marquês desce do pedestal mais o leão e entra na festa. É isso que tu queres dizer.
2: Da outra vez ganhamos o Europeu e foi a festa que foi, então agora com o Mundial... Vai ser uma festa muito maior.
0: Eu adorava, adorava.
2: Percebeste a minha convicção, não percebeste?
0: Adorava. Ai, sabes uma coisa?
2: Não percebeste?
0: Não, tu estás aí até claro, até claro,
2: não,
0: até
2: eu
0: claro.
2: Eu vou-te dizer que estou a enviar para o nosso departamento técnico
0: um
2: áudio.
0: Por isso é que te estou a dar tempo.
2: Se dizer, aqui
0: mas olha que eu hoje vi os conguitos.
2: Visto o quê? Já não como conguitos há tanto tempo. Isto ainda existe.
0: Não é a seleção do... É do Gana ou é do Congo?
2: Ah, Gana, Congo, conguitos. Está bem, já percebi a tua
0: não
2: lógica.
0: É? É, não é? É o primeiro jogo.
2: Já percebi a tua lógica.
0: Todos estilosos, com um fato. Olha, por isso é que eu vi Tigresse. Ai, meu Deus, tu não me digas que isto é um mau agouro.
2: Olha, Inga Oliveira, eu acho que devias trocar de roupa porque...
0: Vamos já despir, vou ficar.
2: Pois, do modo como tu vens vestida, estás a dar força ao Congo.
0: Olha, não foi propositado, mas pronto.
2: Olha, na próxima quarta-feira, quando estivermos aqui em direto na Estrela da Tarde com a Ana Margarida...
0: Vai ser muito complicado.
2: Vai ser ao mesmo tempo o jogo de Portugal.
0: Imagina.
2: Portanto, se a mãe do programa ouvirem gritar golo, pronto, não perdoem, porque
0: eu,
2: vai
0: eu só
2: parte.
0: Espero, eu só espero é que marquem os golos nos momentos
2: parte.
0: Da conversa. Nos momentos da conversa.
2: Para não interromper os fatos, não é?
0: Porque se a Ana Margarida estiver a cantar e se houver golo da seleção, nós vamos ao rubro. Não, olha, não dá, não é?
2: Eu quero acreditar que vamos gritar golo durante o programa. Será bom sinal.
0: Vamos. Eu
2: sinal,
0: também acredito que sim.
2: Ora bem, no trânsito, a esta hora, já temos aqui muitos cortes à circulação em Lisboa. Portanto, a Avenida da Liberdade está cortada nos dois sentidos, também a Praça dos Restauradores. Temos o trânsito também cortado na Avenida 24 de Julho, a partir de Santos até à Praça do Comércio e também na Avenida Infanto Henrique, a partir de Santa Apolónia até à Praça do Comércio. Também está cortado o trânsito em toda a zona da Graça, portanto, em redor do Largo da Graça. E temos também o trânsito cortado aqui à chegada ao Martim Moniz. Atenção àqueles milhares ou centenas de pessoas que estão neste momento a descer de carro a Almirante Reis. Há fila a partir da Alameda até ao Martim Moniz. O pior é que vão chegar ao Martim Moniz e vão voltar para trás. Portanto, pensem bem se vale a pena passarem 32 minutos, que é o tempo que se está a demorar neste momento a descer Almirante Reis, porque depois vão fazer o inverso para trás, mais 32 minutos. É que os estacionamentos ali do Martim Moniz já estão cheios, portanto não há mesmo nada a fazer. O melhor será deixar o carro nas entradas de Lisboa e seguir de metro. Não levar o carro até à porta mesmo ali da zona de Lisboa, da Baixa de Lisboa. Os acessos às Amoreiras também todos cheios. Há muita gente que está a tentar estacionar o carro na zona das Amoreiras. Temos também dificuldades a descer a Fontes Pereira de Melo. No final do túnel das Amoreiras, em direção à Fontes Pereira de Melo, quer dizer que o túnel das Amoreiras está aberto, mas não se pode é sair para o Marquês de Pombal. Pode-se seguir para o Saldanha ou mesmo em direção à Praça de Espanha. Ora, temos o trânsito também resistente no final da A5 para entrar em Lisboa. A Marginal sem filas, o IC19 também sem problemas. A segunda circular só tem lentidão no Campo Grande em direção a Sacavém. Para a Ponte 25 de Abril, há fila hoje, mas é no sentido Almada-Lisboa. Fila da descida da primeira ponte do Feijó até à Ponte 25 de Abril. No norte, os acessos a Matosinhos também estão todos cheios, também há festas de Santo António, e está tudo cheio para entrar em Matosinhos. Está instalada a confusão também. Avenida AEP cheia para quem sai do Porto para Matosinhos. A VCI tem fila da Ponte do Freixo até à A3 e, de novo, a partir de Francos até à Rábida. Sentido inverso, fila entre Bessa Leite e Francos e, de novo, fila da Via Norte até à A3. Até já.
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0: Da nossa cidade de Lisboa, na voz de Silvana Pérez. 14 minutos a aproximar-nos das 8 da noite. Estamos a fechar a edição de hoje do nosso programa Casa de Fados, para todos sairmos pela avenida e festejar o Santo António. Deixamos agora esta edição do Dicionário do Fado com a Antonieta Lopes da Costa.
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3: Letra T, Tristão da Silva. Quando Manuel Tristão da Silva inicia a escola, passa os seus momentos livres a cantar, para o que demonstrava, lê-se na página do Museu do Fado, uma decidida vocação. No início de 1987, tinha apenas 9 anos, foi contratado pelo empresário José Miguel para atuar aos domingos na matiné do Café Mondego. Nesta altura usava o nome Manuel da Silva, mas ficou conhecido pelo miúdo do Alto Tupina. Concluiu a sua instrução primária e torna-se empregado numa drogaria na Graça, de onde transita para outra situada na Rua Moraes Soares. Mais tarde aprende o ofício de serralheiro. Ainda assim, e apesar de apenas ter 15 anos, estas atividades profissionais não o impedem de prosseguir a carreira artística, cantando em muitas das sociedades de recreio e posteriormente nas casas de fados de Lisboa. Tristão da Silva fez parte dos primeiros elencos da Sala Júlia Mendes, no Parque Meyer, e do Café Monumental, na Rua Carvalho Araújo. Com cerca de 22 anos depois de terminar o serviço militar, Tristão da Silva foi apresentado ao maestro Belo Marques, então diretor musical da editora Estoril, sendo contratado por Manuel Simões para fazer algumas gravações discográficas, acompanhado pela orquestra de Belo Marques. Datam de 1954 dois grandes êxitos que trouxeram a Tristão da Silva a consagração junto do público. Um é o tema Né às Paredes Confesso, da autoria de Max e Artur Ribeiro, e Maria Morena, com letra de Radamanto e música de Casimiro Ramos. Admitido como artista da emissora nacional, passa a apresentar-se em vários programas de rádio, obtendo depois grande sucesso. Tristão da Silva atua em 1955 na Ilha da Madeira e no ano seguinte vai aos Açores. O fadista faz também gravações em Espanha e uma deslocação à África, para além de ser um dos primeiros artistas a apresentar-se nos programas da RTP, então transmitidos ainda a partir da Feira Popular.

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a marcha de Marvila para a voz de Amália. Estamos a fechar a edição do nosso programa Casa de Fados, nesta sexta-feira, véspera de Santo António. Hoje as grandes marchas, os bairros e quase toda a população de Lisboa vai desfilar na Avenida, a partir do Marquês de Pombal até aos restauradores, e é claro que vai sair de lá, deste desfile, desta edição das Marchas Populares, mais um bairro em festa, um bairro ganhador. Estamos a aguardar, só lá para a madrugada é que vamos saber quem é que vai ser o bairro vencedor e a marcha vencedora destas edições dos Santos Populares em honra de Santo António, claro está. Também no domingo, em Marvila, no Pavilhão Casal Vistoso, acontece um desfile com 6 marchas infantis. Lá estarei eu e o Tiago Góis Ferreira a abraçar este projeto que ontem trouxemos aqui à antena da Rádio Amália. Fizemos aqui a apresentação desta edição, já vai na terceira edição, e a partir das 3 o Casal Vistoso, o Pavilhão Casal Vistoso, certamente que vai ser pequeno para receber tanto adulto, tanto pai, tanto tio, padrinho, madrinha, avô, vizinho, amigo, para aplaudir o talento, a habilidade dos mais pequenos que também querem dar o seu contributo nas festas populares em honra de Santo António. Santo António na Aldeia, com Cátia Guerreiros, é então a última proposta musical que tenho para a edição de hoje. E por aqui, por Vielas de Tanta Saudade, domingo espero por si, mas também espero por si no Casal Visto.

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1: As notícias às 8 com Antonieta Lopes da Costa. Viva, boa noite.
2: Boa noite. O Paquistão confirma um texto final para acordo de paz entre o Irão e os Estados Unidos. O Paquistão posicionou-se como um mediador fundamental neste conflito que alastrou ao Médio Oriente, negociando com êxito um cessar-fogo de 2 semanas entre Teherão e Washington, a 8 de abril, depois várias vezes prorrogado pelo presidente norte-americano Donald Trump. O primeiro-ministro paquistanês anunciou esta sexta-feira que foi alcançado um texto final e consensual para um acordo de paz entre o Irão e os Estados Unidos. Podemos confirmar que foi alcançado um texto final e consensual para este acordo de paz, diz o Paquistão. A paz nunca esteve tão próxima como agora. O anúncio foi feito pouco mais de uma hora depois do ministro dos Negócios Estrangeiros iraniano, Abbas Araghchi, ter afirmado também na rede social X que estava iminente um memorando de entendimento com os Estados Unidos, acrescentando que os pormenores seriam partilhados no momento oportuno. Também hoje, o vice-presidente norte-americano J.D. Vance disse que a assinatura do acordo de paz pode acontecer este fim de semana na Europa. Por cá, a ministra do Ambiente defendeu esta sexta-feira que a redução de resíduos sólidos não é só uma questão ambiental, é também ética e económica, e anunciou que em 2027 haverá alternativa aos sacos de plástico leves nos supermercados. Já não é só a questão ambiental, é também uma questão ética de compromisso com as novas gerações, porque os resíduos, quando os fazemos e não os reutilizamos, têm de ser tratados, e tratar custa caro, disse Maria da Graça Carvalho. A ministra do Ambiente e Energia sublinhou que tratar estes resíduos, além de custar muito caro à sociedade e ao orçamento do Estado, e quando não são tratados, também custa caro, porque Portugal paga grandes multas à Comissão Europeia. O Presidente da República deixou esta sexta-feira um alerta sobre o uso da inteligência artificial no setor da justiça, considerando que pode constituir uma ameaça, e pede que não se esqueça a defesa dos excluídos. António José Seguro discursava na sessão de abertura de uma cerimónia comemorativa dos 100 anos da Ordem dos Advogados, na aula magna da Reitoria da Universidade de Lisboa, em que se referiu aos socialmente excluídos pela idade, pela pobreza ou pela condição de migrantes. Também eles têm direito de aceder à justiça, e é também por eles e para eles que os advogados e a Ordem existem e devem continuar a lutar. A liderança PSD-CDS-PP e Iniciativa Liberal na Câmara de Lisboa quer eliminar o desconto de 50% nas refeições a alunos não abrangidos por ação social em vigor desde 2024, com críticas da oposição que defende gratuidade universal. Em causa está uma notícia de hoje no Expresso sobre uma proposta do vereador da Educação, Rodrigo Melo Gonçalves, que é da Iniciativa Liberal, que vai à reunião camarária da próxima semana e que exclui o atual desconto de 50% nas refeições escolares a crianças e jovens que não beneficiam da ação escolar social. Cerca de 60% dos alunos que frequentam as escolas públicas em Lisboa estão nestas circunstâncias no próximo ano letivo. A proposta mantém uma comparticipação a 100% nas refeições escolares para alunos dos escalões A e B da ASE e com necessidades de saúde especiais, bem como o desconto de 50% para alunos do escalão C da ASE. O novo Pacto para as Migrações e Asilo entra em vigor hoje na União Europeia, esperando o Bloco Europeu alguma necessidade de ajustes. A Comissão Europeia garante ajudar os Estados-membros com possíveis falhas. O pacto foi preparado ao longo de 2 anos, visa lidar com os números crescentes de chegadas irregulares à União Europeia. Estão em vigor regras obrigatórias, nomeadamente em relação ao maior controle nas fronteiras, registros exaustivos, uso de países terceiros e distribuição de responsabilidade. O pacto trará um procedimento acelerado com duração máxima de 12 semanas para migrantes que entrem irregularmente na União Europeia. Este acordo é considerado por Bruxelas como uma peça central da reforma na Europa, tendo o Comissário Europeu para a Administração Interna e Imigração, Magnus Brunner, lembrado em entrevista à Lusa que todo o sistema de migração e asilo vai ser alterado, permitindo desta forma voltar a pôr a Casa Europeia em ordem. A seleção portuguesa está já a caminho de Palm Beach, onde vai ficar sediada para a participação no Mundial 2026. Depois de uma manhã, início de tarde de despedidas, segue-se uma longa viagem até chegarem a solo norte-americano. Depois de um treino matinal, a seleção das Quinas fez a primeira despedida na cidade do futebol em Oeiras. Mais tarde, seguiu viagem até São Bento para um encontro breve com o primeiro-ministro. Luís Montenegro fez questão de deixar uma palavra de força aos jogadores e não esqueceu Diogo Jota. A chegada aos Estados Unidos está prevista para a 12:15.
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1: Ora, 5 minutos passam das 8. Estamos a fechar a Casa de Fados com a Fatiota já pronta. Estás muito bonito com esse chapéu e com o menino, com o menino que, Jesus ao colo.
3: Diz lá que este laço não me fica a matar.
1: Fica mesmo a matar. Olha, a Antonieta acabou por deixar aqui um vestido igual ao dela, com a calçada portuguesa para eu vestir.
3: É esse que vais usar hoje, não é?
1: É, eu vou acompanhar as marchas assim, desta maneira.
3: Vão ficar as duas lindíssimas.
1: Eu não podia ir de tigresse,
3: eu
1: claro.
3: Nem sei se não há riscos de eu me enganar e de vos pisar em vez de pisar a calçada. Ora, vamos lá. Ora, temos o trânsito aqui.
1: Lá porque tens 5 pedras na mão.
3: Diz o resto, que eu não me lembro do resto.
1: É um título de fado.
3: Eu sei.
1: Ah, mas não digo não. Fica para pensar.
3: Olha, o trânsito está já cortado desde as 6:30 aproximadamente na Avenida da Liberdade nos dois sentidos, também na Praça dos Restauradores, também no Rossio. Temos o trânsito também cortado aqui a partir de Santos, na Avenida 24 de Julho. Este corte vai até Santa Apolónia, portanto é ali toda a zona ribeirinha. Também está o trânsito cortado aqui na Rua da Madalena, na Rua da Conceição, também no Chiado. É normal, é por causa das festas de Santo António. Na Graça também, todo o Largo da Graça tem trânsito cortado. Esta é uma noite para andar a pé ou então de metro, também é uma alternativa para conseguir avançar um bocadinho. Mas mesmo na zona das festas é para andar a pé, não é para tentar levar o carro até à Baixa de Lisboa.
1: Aliás, a viagem mais rápida turística para se fazer em Lisboa é de metro.
3: É. Vai-se ver-se tudo lá por baixo.
1: Tudo
3: escuro.
1: As entranhas.
3: Olha, o trânsito está parado nos dois sentidos da Almirante Reis. Há muita gente que tenta descer a Almirante Reis até o Martim Moniz. Chegam lá, têm de voltar para trás. Temos os acessos às Amoreiras também todos cheios. Há muito boa gente a tentar estacionar na zona das Amoreiras. Também está o trânsito parado aqui no túnel das Amoreiras em direção ao Saldanha. Está cortada a saída para as Amoreiras e mesmo para as Amoreiras não, para o Marquês de Pombal, e temos fila a descer a Fontes Pereira de Melo. Ora, depois temos aqui uma pequena fila na A5 em direção a Lisboa. A Marginal não tem filas, o IC19 também não. A Segunda Circular só tem abrandamento no Campo Grande em direção a Sacavém. Na A2 há abrandamento a partir do nó de Almada até ao tabuleiro da Ponte 25 de Abril. Portanto, muita gente a vir também na margem sul para Lisboa. A norte temos também festas de Santo António em Matosinhos. O trânsito tem estado caótico para entrar em Matosinhos e assim se mantém tudo completamente cheio. Afeta também o trânsito que sai do Porto da Avenida AEP em direção a Matosinhos. A VCI tem fila a partir ali do Dragão até à A3 e de novo de Francos até à Rábida. Sentido contrário, fila da Rábida até Francos e abrandamento entre o Amial e a A3. Então, uma boa noite de Santo António para todos.
1: Um bom fim de semana. Olha, lá porque tens 5 pedras num anel de estimação, agora falas comigo com 5 pedras na mão, enquanto nesses brilhantes tens soberba e tens vaidade. Eu tenho as pedras da rua para passear à vontade.
3: O Santo António está em espirola.
1: Está. E vou aprender a cantar este fado também para te cantar, então, mais pronto. Logo depois
3: a próxima,
1: do caldo
3: agora,
1: verde.
3: Agora a próxima vez é cantada. Pronto.
1: Bom fim de semana, divirta-se nas festas de Lisboa e por aí, pelas festas de norte a sul do país, pelas ilhas, onde estiver a escutar a nossa Rádio Amália e onde
3: se celebra o Santo António.
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Lisboa dos Manjericos, Amália, na abertura desta hora, 14 minutos depois das 8, e bem a propósito, estes ritmos, bem a propósito com aquilo que vai acontecer esta noite, na noite mais longa em Lisboa, noite mais longa do ano em Lisboa, noite de Santo António, e a Rádio Amália vai também acompanhar esta noite. Temos reportagem a partir da Avenida da Liberdade em Lisboa, onde acontece esta noite o desfile das marchas populares. Vamos acompanhar com a Catarina Pereira e a Sofia Simões, que já estão a caminho, mas nós também por aqui vamos, de alguma maneira, temperando esta noite de Santo António com os ritmos que estão de acordo com esta noite. Para já, a festa é de Lisboa, precisamente a voz de Teresa Siqueira.

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1: Menino Parque Meia era a voz de Carlos Leitão. Recordo que este tema venceu a edição do ano de 2023, Grande Marcha, e foi então nesse ano a música nas festas da cidade de Lisboa. 2023 já faz 3 anos, mas de facto foi um tema que nos conquistou logo na altura e que tem vindo ainda a rodar aqui na nossa Rádio Amália. 22 minutos depois das 8, muito boa noite a todos. Final de tarde, início de noite, como preferir. Uma noite que será longa, muito longa mesmo. Uma noite de festa em Lisboa, com muitos arraiais espalhados pela cidade, muita celebração, noite de Santo António e também, necessariamente, esse desfile, grande desfile das marchas populares na Avenida da Liberdade. Nós temos por lá reportagem. Já daqui a pouco vamos começar com esses diretos, vamos ao encontro da Catarina Pereira e da Sofia Simões, que vão trazer ao longo da noite motivos de reportagem na Avenida da Liberdade, e daqui a poucos minutos tenho a certeza que já vamos poder fazer um primeiro cenário, traçar assim uma espécie de aquecimento também aqui para esta noite de reportagem. Já lá vou ao encontro da Catarina e da Sofia. Para já continuamos a ouvir música que de alguma maneira está sintonizada com esta festa. Meu Balão ou Balãozinho? Agora é a vez de passar por aqui a Dina do Carmo.

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0: Clássico da música portuguesa, esta casa portuguesa, se me permitem interromper. Teremos a oportunidade, com certeza, de voltar à Ada de Castro daqui a pouco, mas antes disso, eu disse que assim que tivéssemos ocasião para isso, iríamos até à Avenida da Liberdade, onde estão Catarina Pereira e Sofia Simões. Aliás, eu saí aqui um pouco do estúdio para ir buscar um café. Que loucura o António beber café a esta hora, mas a noite vai ser longa e, portanto, eu tenho de tentar ir buscar a energia a algum lado. Mas, de facto, os nossos vizinhos ali daquele lado estavam numa espécie de arraial privado a ouvir a música Meu Nome é Rebeca e o Teu Qual É? E eu pensei de imediato, bem, o delas é Sofia e Catarina, portanto vou lá para dentro chamar as meninas que estão na Avenida da Liberdade. Ora viva, boa noite ou boa tarde, como preferirem.
1: Ele está danado, completamente.
2: Está danado para a brincadeira, você, António Vieira.
0: Danado para a brincadeira, é muito bom. Gosto muito dessa expressão. Bem, mas sim, eu prometo o António danado para a brincadeira ao longo desta noite, é a minha promessa. E espero que... espero que também estejam bem dispostas. Que som é esse que eu estou a ouvir aí atrás?
1: Pois bem, meu amigo, calha tratar-se de cultura de Macau desfilando pela Avenida da Liberdade, verdade, Sofia?
3: É isso mesmo, é a vibrante dança do dragão e dos leões dourados apresentada pela Associação Geral Desportiva de Macau, Long Leong. Não sei se disse.
1: Está ótimo, ótimo.
3: Mas não sei falar chinês, pronto. Só português, pronto.
1: Pronto, a gramática também é muito desafiante, portanto às vezes inventamos coisas pelo meio.
3: Mas foram os primeiros a desfilar então aqui na Avenida da Liberdade, que hoje recebe então as 20 marchas populares, 20 marchas a concurso, que já desfilaram na Mel Arena e que vão desfilar esta noite então aqui pela Avenida da Liberdade.
1: É o segundo momento de competição, já desfilaram então na Mel Arena, como a Sofia dizia. Entretanto, hoje será a segunda parte precisamente dessa mesma apresentação. Ficaremos a conhecer durante a madrugada quem será o vencedor, sendo que no ano passado houve dois vencedores, algo inédito, creio. Não sei se já tinha acontecido ou não termos dois vencedores em primeiro lugar. Em todo o caso, vamos por aí fora, caríssimo amigo, caríssimos ouvintes, vamos à descoberta, ver o que é que se passa precisamente mais ajusante, talvez, a aplicar aqui o termo náutico, ajusante.
3: Não sei se é ajusante.
2: Mas... também não.
3: Mas vamos para norte, não vamos para
0: sul. Se calhar...
3: Vamos subir à avenida.
0: Bem, olha, se calhar voltem ao chinês, está bem?
3: Hã?
0: Se calhar voltem ao chinês, ao mandarim.
3: Ai, se calhar é melhor, não é? Não sabemos o que quer dizer se é a monta.
1: Eu por momentos achei que ele estava a falar no pudim.
0: Pudim, olha, sou muito fã. Devo dizer que sou muito fã e há pouco tempo fiz lá em casa. Gosto muito.
3: E dá pouco trabalho. Não é?
0: Sim, dá. Sim.
3: Não é só por causa disso, não dá trabalho.
0: Nem vais acreditar o que é que eu fiz. Foi um pudim dos chinês. Bem, meninas, não sei se querem dizer mais alguma coisa.
1: Olha, não,
3: até já.
0: Até já, então.
1: E um
0: voltaremos sempre que possível ao vosso convívio. Sim, chuchu marchante hoje, sem dúvida.
1: Mas pouco.
0: Mas não estás aqui para ver, hein? Não estás aqui para
3: tens
0: ver.
3: Tens algum pronto, agora lembra-me de uma pergunta.
0: Se, ok, força.
3: Não. Se tens alguma marcha preferida.
0: Uma marcha...
3: Não pode.
0: Não sei se me fica bem. Achas que me fica bem?
3: Não.
1: Não
3: sei porquê.
0: Não sei, posso... Ok, então pronto. Eu tenho... Sim, diz. Eu tenho simpatia pelas marchas... Eu tenho simpatia pelas marchas que geralmente são favoritas, porque como vão ganhando, nós vamos tendo uma atenção especial para com elas. Mas de qualquer das formas, tanto aquela... Acho graça àquelas marchas dali, mais da zona oriental de Lisboa, por exemplo, Olivais, e também a marcha de Benfica, por razões, se calhar, conhecidas de quem me conhece. E pronto, é isso, mas gosto de todas. Gostas desta resposta politicamente?
3: Podia ser um bairro, sim, é politicamente.
0: Sim, podia ter, mas como eu não sou como não sou de Lisboa, repara, tenho assim, já vivi ali naquela zona oriental, também passei muito tempo em Benfica, também há estas razões mais pessoais. Eu acho que para quem é de um dos bairros, mesmo se um dia estivesse ao microfone de uma rádio, acabaria por admitir uma simpatia que é mais do que normal, não é?
3: Sim, por causa do sítio onde se vive, só por causa disso.
0: Vocês têm alguma preferida?
1: E tu és uma simpatia.
0: Muito obrigado.
1: Deixa-me só acrescentar que eu há pouco não disse, fiz a referência, mas não disse que os vencedores do ano passado foram Alcântara e Bairro Alto, foram então os grandes vencedores das Marchas Populares 2025. Quem será? Quem será? Quem serão os vencedores este ano? Só noite fora saberemos. Ora, entretanto, já se perfilam os próximos, Sofia?
3: Já, e os próximos... sim, são as escolas de Lisboa que agora vão desfilar, a marcha infantil das escolas de Lisboa, que estão agora aqui a desfilar pela avenida. Depois segue-se a marcha da Voz do Operário, a marcha dos mercados e a marcha da Santa Casa. Estas marchas não estão a concurso, desfilam pela avenida, mas não fazem parte então do concurso. Só 20 marchas é que estão a concurso, estas não estão.
0: Muito bem, é tudo então. Voltaremos ao vosso contacto em breve. Não querem acrescentar mais nada, pois não?
1: Olha, não é Marco de Camilis que ele vai... António Vieira,
0: não
1: vais acreditar.
0: Não esperava, eu assim...
1: Marco de Camilis.
0: Eu ia fechar o direto, assim, não quero acrescentar mais nada. Não é Marco de Camilis que ele vai.
1: Eia bem, mas é este outro lado, não é? Do
0: sim,
1: direto,
0: sim, sim, sim.
1: E de estarmos neste sítio. Eia, se não íamos atrás de Marco de Camilis para tentar uma coreografia para António.
0: Olha, gravem isso e depois nós partilhamos nas redes sociais.
3: Pronto, tal. Não,
0: mítico Marco de Camilis.
3: Vá lá.
0: Que no fundo para mim é a minha grande referência de dança.
1: Porque lá está, como é óbvio.
0: Via aqueles programas de dança onde ele era professor e jurado, e portanto para mim dança é Marco de Camilis. É sinónimo.
1: Olha, vai para dentro entretanto, não te lesiones, pode refrescar entretanto e tu ainda te constipas, e nós vamos por aí fora.
0: Então até já.
1: Já voltamos, até já.
0: Ok, até já.
1: Até já.
0: E voltaremos, claro, a esse contacto. Vamos mantendo as reportagens ao longo da noite, aqui nesta grande noite de Santo António, onde a Rádio Amália teria, obviamente, de estar presente. Estamos com esses diretos a partir da Avenida da Liberdade, onde acontece o grande desfile das marchas de Lisboa, mas também por aqui vamos temperando esta nossa emissão com alguns temas que estão, como já disse, sintonizados com estes ritmos, mas também com um cheirinho das marchas que vão estar a concurso. Agora, ficamos com este Sorri Alfama, na voz de Vânia Duarte. Como disse, podemos ter uma outra simpatia, mas ganho o melhor.

0: Surreal Fama, o tema que por aqui passou nestes últimos minutos, 19 para as 21 horas. Muito boa tarde ou boa noite, como preferir. Eu neste horário fico sempre assim meio confuso, ainda por mais na estação do verão, quando o sol ainda entra. Enfim, os últimos, o sol com alguma moderação, claro, porque esta hora já assim, mas o que resta da luz do dia, como é lógico, mas de qualquer das formas ainda entra por aqui alguma luz e portanto fico sempre meio confuso quanto ao comprimento a utilizar. Enfim, avançamos.
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0: Em 2024, a marcha, a Grande Marcha Popular de Lisboa ficou na voz de Cátia Garcia, com letra de Flávio Gil, música de João Paulo Soares, chamava-se O Tejo Afinal.

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1: 16 minutos para as 9, vamos de novo em direto para a Avenida da Liberdade com Catarina Pereira e Sofia Simões. Ora viva, mais uma vez. Olá, olá, Catarina e Sofia, estão por aí?
2: Estamos sim, cá está. Faltava um pequeno pinchavelho que não estava tratado, mas agora
1: o que era? Era um botão? Pronto. Era um botão.
2: Tratava-se um botão, tu não sabes que eu tenho problemas com botões?
1: Sabia, já sabes? Há muito tempo.
2: Pronto, foi o que sucedeu, não interessa, eu estou a cumprir os 12 passos. Ora, portanto, vínhamos nós, avenida acima, avenida abaixo, não sei bem qual é a direção, a Sofia Simões é a melhor pessoa para falar sobre isso. E, entretanto, Santo António. Um Santo António, outro Santo António. O que é que aqui se passa? Fomos ao encontro de Santo António e descobrimos o quê? Trata-se de um filme que vai estrear, verdade, Gonçalo? Olá.
3: Olá, boa tarde, tudo bem?

0: é o novo filme do Ruben Alves, que estreia no dia 10 de setembro no cinema, e convidar-vos a todos a vir ver. Esta é a primeira ação de comunicação do filme na rua, estamos super entusiasmados. É o regresso do Ruben ao cinema português, um filme que conta com a Maria Rueff, com a Rita Lang, com o Joaquim de Almeida, com o Joaquim Monchique, um elenco recheado de nomes de peso do nosso cinema. Contamos também com o Paco León, que é um ator super conhecido do cinema espanhol e do teatro espanhol. Portanto, estamos muito entusiasmados com isto, acho que é uma ótima notícia para o cinema português, e queremos convidar todos os ouvintes da Rádio Amália neste dia e nesta noite tão especial para Lisboa e para Portugal, no dia 10 de setembro, a virem-nos visitar ao cinema e a virem esta obra espetacular do Ruben.
1: E aliás, ficou o convite nos dois sentidos, para que Ruben depois vá até estúdio também falar sobre o filme.
0: Acho ótimo, acho que posso falar com o Ruben sobre esse convite, e temos todo o gosto em estar presentes, e agradecer-vos também a oportunidade de estarmos aqui a falar um bocadinho com vocês.
1: Ora essa, o prazer é nosso. E entretanto, um dos Santo Antónios que aqui está a desfilar, olá!
2: Olá!
1: Como te chamas?
2: Me chamo Celso. Não, peço perdão, me chamo Santo António agora.
1: Olha, como foi apanhado assim de repente. Então, e conta-nos, exato, então, e conta-nos, tu já tiveste a oportunidade de ver algumas imagens do filme? Não, é segredo, é assim. Sim, sim.
2: Pouquíssimas.
1: Não vou insistir nessa questão, até porque o Gonçalo já está aqui de lado, precisamente.
0: É um teaser trailer que podem ver nas páginas sociais do filme, Santo António _ Filme. O teaser trailer está a bombar e está a rolar, tenho a certeza que vão gostar.
1: 10 de setembro. E como é que é para ti vestir a pele de Santo António nesta noite icónica no coração de Lisboa?
2: Uma bênção. Uma grande bênção.
1: Pelo amor sempre?
2: Sempre. Senão, para que estaríamos aqui, não é?
1: Não fazia sentido.
2: Exatamente. Exatamente.
1: Obrigada, um bom trabalho e uma boa noite.
2: Nós que agradecemos, e tenha uma boa noite para todos os ouvintes também.
1: Obrigada. E boa bênção. Obrigada igualmente. Gonçalo, obrigada. Marcamos encontro depois para o estúdio e para ficar a conhecer melhor.
0: Nas salas de cinema. Dia 10 de setembro, não se esqueçam.
1: Muito bem, fica combinado então. Obrigada. António, por agora é tudo em relação à reportagem.
3: Muito bem, belíssimo motivo de reportagem e com gente simpática. E certamente será assim,
1: sempre.
3: Claro. Mas sempre mais os convidados do que vocês. Mas de qualquer das
1: como
3: formas.
1: Como é óbvio, obrigada. Sabemos bem disso, deixa estar.
3: Eu sei que se esforçam, portanto isso é o mais importante, não é?
1: A pessoa tenta, António, a pessoa tenta.
3: Ora bem, voltamos aí sempre que se justificar, claro. Há pouco interrompi de forma, enfim, pouco... não deveria ter interrompido, ou melhor, era inevitável, tendo em conta que tinha Catarina e Sofia à espera, mas dizia que interrompi Ada de Castro, e portanto vamos ouvi-la. Neste caso, com um outro tema, não recuperamos a Casa Portuguesa para já, mais à frente pode ser que por aqui passe também, mas para já esta Marcha da Madragoa, que faz-nos recuar até 2005.

0: Marcha da Madrugada, a voz de Ada de Castro, a 7 minutinhos das 9.
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0: A música é mesmo o nosso fado. Continuamos por aqui nesta noite de Santo António. Boa noite, Santo António. Uma noite longa esta de festa, de celebração, e com o desfile das marchas populares também na Avenida da Liberdade. Mítico, histórico desfile das marchas que vamos acompanhar ao longo desta noite aqui na nossa Rádio Amália, com reportagem em direto trazida pelas queridíssimas Sofia Simões e Catarina Pereira. Isto sou eu a dar graça. Temos escutado também algumas das marchas, dos temas que de alguma maneira deram cor às marchas de Lisboa ao longo dos anos, ao longo dos últimos anos. Já passaram por aqui as vozes de Carlos Leitão vamos ouvir a música de 2026 mais à frente, na voz de Terezinha Landeiro. Mas antes disso, seguimos com o Mimi Cat. Esta é do ano passado. Chama-se A Alma de Lisboa, autor Jimba.

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1: 9 horas, vamos até à Avenida da Liberdade, epicentro da festa nesta noite de Santo António, e por lá, Catarina e Sofia. Olá.
2: Olá, aqui estamos.
3: Olá, olá, olá, olá. Eu ainda cá estou, ainda cá estou.
2: Cá estamos ambas. Sinto que, entretanto, temos aqui um interveniente com quem falar, mas foi apanhado pelas fãs. Está a tirar muitas fotografias. Paulo Batista, o padrinho da Marcha de Alfama. E entretanto, assim que... Espera. Nós conseguimos... Cá está. Vamos tentar agora a nossa sorte, sendo que, com fãs...
4: Olá! Boa tarde, boa noite. Boa noite.
2: Bem-vindo, é o pleno, eu dizia-te aqui ainda em off, que sempre que te apanho na avenida, seja onde for, aqui estamos nós. Como é que está a correr este novo desafio, Paulo?
4: Olha, já é o meu 10º ano de marchas, é o meu 10º ano de avenida, e muito honestamente é o dia que eu mais... Acho que é um dia mágico, muito honestamente, para que depois de 2 meses de muito trabalho, acho que é o celebrar com todos a malta da marcha, é mostrar para o povo tudo aquilo que fizemos durante 2 meses. Isso é... a mim deixa-me muito feliz.
2: É uma vibração muito especial que se sente aqui, não é?
4: É, e depois isto já começa a ser, imagina, se me perguntasses ontem já estava muito cansado. Hoje já estou com saudades e começo o ano que vem, ou seja, é estranho, mas é... Acho que no fundo, eu a primeira vez que aceitei, dizia que era só naquele ano, mas já é o 10º ano, ou seja, isto na realidade preenche-nos mesmo depois de um dia de trabalho muito cansativo. Valem todos os segundos durante estes 2 meses, foram ótimos.
2: É esse o espírito, não é? É parecendo que não, espera mais um bocadinho, é isso que vai alimentando todo este trabalho que depois culmina nesta apresentação.
4: Sem dúvida, até porque os marchantes, o orgulho que eles sentem em representar o bairro de cada um, sobrepõe-se ao cansaço, garantidamente.
2: E como é que é para alguém como tu, que tem o seu ateliê, que acredito que em termos de trabalho seja uma coisa mais recatada, depois anda a braços no meio destas multidões?
4: Como é que eu te vou explicar? Estes 2 meses é os tais 2 meses que me tira da minha zona de conforto. E então preenche-me imenso, ou seja, estou completamente de rastro, estou muito cansado, mas estou de coração cheio, é ótimo.
2: Olha, e inspiração? Traz-te inspiração extra também, hein?
4: Também, as marchas, sem dúvida, porque tal como a minha profissão, a tradição é aquilo que realmente importa neste desfile, na realidade, é tentar, de alguma forma, estes marchantes representarem os pais, que também foram marchantes, os avós, que foram marchantes, e principalmente toda aquela tradição que o bairro lisboeta, ainda, contra tudo e contra todos, ainda vai tendo.
2: Oh Paulo, obrigada mais uma vez, não é sempre um prazer, obrigada, um beijinho, bom desfile, obrigada. António, foi Paulo Batista, mais um interveniente também nesta noite mágica do desfile das marchas populares na Avenida da Liberdade. Sofia, entretanto, vamos fazendo ao caminho, vamos marchar por aí fora?
3: Vamos nessa.
2: Rua acima. Aqui vamos.
3: A Jusante.
2: Montante, é o que tu quiseres. Vamos andando. Olha, entretanto, depois voltaremos assim que tivermos novo motivo de reportagem, meu caro.
1: Muito bem, eu cá vos espero. Fiquem bem. Não andem muito, porque eu sei que vocês são muito entusiasmadas e podem não equilibrar bem o esforço. Portanto, eu vou precisar das duas até sei lá até quando, até ao final aí do desfile. Portanto, poupem-se também, mas a via está aberta sempre para vocês, nem precisam de me perguntar. Já vou aqui revelar os bastidores, aparece uma mensagem ou uma chamada. Podemos entrar agora? Podem sempre entrar.
3: Ok.
1: Portanto...
2: Muito obrigada. Muita generosidade da sua parte.
3: Temos as portas abertas. As portas, as janelas.
1: Exato. Entrem aqui na emissão, mas lembrem-se, sempre a Jusante. Sempre.
3: Jusante. Pronto, Jusante é nascente. É onde nasce. Pronto, estava certa.
2: Estava certa!
3: Pronto,
1: eu acho que sim, eu acho que sim. Eu acho que estão sérios. Eu confio no vosso português e chinês e todas essas coisas. 4 minutos depois das 9, continuamos, claro, com a reportagem direto na Avenida da Liberdade, onde estão a Sofia e a Catarina, sempre prontas a trazer informações, as estrelas, no fundo, que passam por lá. Acabámos de ouvir o Paulo Batista, também já uma voz habitual destas noites de marchas. E continuaremos, então, como disse, com a Via Aberta. Para já, Anita Guerreiro e esta Festa é Festa.

A Rita Guerreiro, festa é festa e é mesmo dia de festa, noite mais longa do ano em Lisboa, noite de Santo António, com o desfile das marchas populares também, já sabe, vamos ter esse desfile daqui a pouco também pela Avenida da Liberdade e teremos, obviamente, ao longo da noite vários motivos de reportagem. Agora, Santo António Detetive, Beatriz da Conceição.

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0: O Manjerico Joana Amendoeira, 11 minutos depois das 9. Estamos nesta grande noite de Santo António, noite de festa em Lisboa, e vamos novamente para a Avenida da Liberdade, ter com a Catarina e com a Sofia.
1: Avenida da Liberdade, não é propriamente Avenida da Liberdade, pois não? Não é Rua Brancampo, cá está. Diz querida Iola Diniz que se junta a nós também nesta noite. Aliás, eu tenho aqui uma tripla inacreditável à minha frente. Iola Diniz, Marco Mercier e Luís Carlos. Olá!
2: Olá,
1: Luís. Luís, que estava muito envergonhado e que o tínhamos perdido entretanto, não foi, Iola?
3: Foi, eu acho que ele fugiu de medo porque não queria falar com a Rádio Amália.
2: Foi nervos, isto é nervos.
1: Olha, pusera ao lado de Marco Mercier, também eu fico nervosa.
4: Eu arrasei com eles. E é o primeiro ano de Luís Carlos connosco, na Bica, portanto, tem razão para estar um bocadinho nervoso, é normal, faz parte.
1: Ai, minha nossa, mas está tudo decorado, os passos estão todos decorados.
2: Decorado, tudo decorado. Para cantar e para dançar.
1: Céus, eu temo que se assim não for, Luís Carlos, não sei. Olha, mas Iola estava aqui dizendo que tu também, para cantar, meu amigo.
2: É verdade, já canto desde os meus 6 anos, fado. E agora também tenho uma paixão que é as marchas. Não é só o fado, mas também as marchas.
1: Quando é que começaste pelas marchas?
2: Comecei pelas marchas desde que me lembro de ser gente, porque o meu pai também era ensaiador de marchas populares. E desde que me lembro de ser gente, comecei nas marchas.
1: Já passou de geração em geração, não é, Luís?
2: Minha bisavó nas marchas.
1: Sim. Uma tradição e tanto. E tu, minha querida Iola?
3: Olha, este ano é o segundo ano que sou madrinha do Bairro Alto, mas também já dei voz à Marcha da Bica. Há 2 anos que venceu o A Festa na Bica do FF. E, ou seja, eu marchas, eu sou de corpo inteiro, é paixão mesmo desde criança as marchas, e eu gosto de cantar marchas muito, muito, muito, e dei voz a algumas marchas também que estão aqui. Por isso, o meu coração está um bocadinho em cada canto. Pois tenho os amigos espalhados por todo lado, não é? Tenho ali a minha Tânia, tenho aqui o meu Luís Carlos, o Mercier, que trabalhei com ele na Severa, no musical A Severa, e então isto é um misto de emoções, de encurtar aqui os amigos. E o fado aqui no meio, não é?
1: Como
3: é?
1: E essa partilha também que é bonita, não é? Porque não há esta coisa do ah, tu és de um bairro, sou de outro bairro, represento um bairro, não pode ser.
3: Nem com os marchantes, e das coisas mais bonitas que eu vi foi ver os marchantes de vários bairros a cumprimentarem-se, a tirarem fotografias juntos. Ou seja, esta partilha, esta união, este amor entre eles, porque depois temos uma irmã que dança num bairro, outra irmã que dança noutro bairro, e um irmão ou um pai ou um tio ou um primo que está noutro bairro e por aí fora. E isto é bonito porque é uma competição, mas é uma competição saudável, porque a competição é só para apresentar o que tem a apresentar, as coreografias, os figurinos e tudo mais, e depois o resto já não existe competição, existe uma grande paixão e dedicação pelas marchas.
1: E é o fruto de um ano inteiro de trabalho, não é?
2: Claro que sim, é um fruto de um ano inteiro de trabalho, onde estamos todos para o mesmo, para no final fazer um espetáculo bonito, claro que sim.
1: Muito bem, expectativas para esta noite?
3: Olha, eu vou ser muito sincera, com toda a transparência possível, vai ser muito complicado para o júri, porque eu acho que este ano estão muito fortes, todas as marchas estão muito, muito, muito fortes. Olha, o Luís Carlos tem o irmão dele também a marchar...
2: Na Madragoa.
3: Também está super, super forte e são marchantes maravilhosos também, pá. E é o que eu te digo, o coração está dividido e então o júri vai ter aqui uma decisão extremamente complicada.
2: Ganha melhor. A noite é de todos, a noite é de todos e ganha melhor.
1: É a verdadeira festa, não é? É assim mesmo.
2: Sim, claro que sim, claro que sim.
1: Meus queridos, fica a aguardar também a vossa visita em estúdio, uma vez que vim até a este palco, este
3: Bora.
1: Vosso palco nesta noite.
3: Estás muito Tanto, gira.
1: Muito obrigada, olha quem fala, fluida, olha quem fala, pronto, olha quem fala.
3: O azul, não é? Da outra vez encontramos no azul, hoje voltámos a encontrar em azul, não é?
1: Meus queridos, divirtam-se, que seja uma noite mágica, obrigada, muitos beijinhos.
3: Beijinho, beijinho. Obrigado,
2: um beijinho.
1: Obrigada. Meu querido António, entretanto, não vou importunar agora. Cá está.
4: Desculpa, eu não ia importunar,
1: mas entretanto, eis que volta Marco Mercier. Cansadíssimo.
4: Cansado, mas também feliz. Feliz por isto.
1: Agora, apresentar, quer dizer, é a segunda apresentação, na verdade, não é? Já estiveram na Mel Arena?
4: Já, essa é a grande competição técnica, esta é a competição de espetáculo. Aqui é alegrar Lisboa, dar alegria ao espírito lisboeta novamente e devolver Lisboa aos lisboetas, não é?
1: Qual é aquela que mexe mais com o teu coração?
4: Eu acho que a do Mel Arena é mais difícil, mas esta é a mais emocionante. Com certeza.
1: E este sorriso inigualável de Marco, quer dizer, diz tudo, não é preciso mais nada, porque diz tudo. Expectativas, meu querido?
4: Olha, eu acho que estamos muito bem posicionados para ganhar, mas também vejo que este ano, isto é mesmo muito bonito, vejo que as marchas todas deram um step up. E acho que isso é muito, muito bonito de ver.
5: Bonita é a Catarina Pereira, que é a maior. Bonita é a Catarina Pereira,
1: Deixa-me eu dar um beijo à FF.
0: Espera aí, António. Vem cá. Beijinhos em direto.
1: Aqui está, António.
5: Opa, quer dizer, uma pessoa interrompe e agora o coreógrafo foi embora, estou tramado.
1: Mas é o especial desta noite também, é isto? É uma doideira?
5: Há um caos, mas de muito amor e de salutar, sem dúvida. E também de muito fair play entre todos os bairros de Lisboa. É uma grande festa, é uma festa da nossa cidade, portanto...
3: A festa na bica!
5: Não, é lindo, porque cá está a Iola, que foi há 3 anos voz da primeira marcha que eu fiz para a bica. Há 2 anos, exatamente. Este, neste caso, é o terceiro ano que eu estou a compor para a bica e a dirigi-los. O primeiro ano convidei a Iola para gravar a marcha da bica, que foi para nós uma grande felicidade, que ganhou nesse ano a marcha melhor composição e que ficou uma marcha para sempre. Hoje será novamente cantada pela bica.
1: Portanto, uma marca e tanto. E como é que é para ti este outro lado, esta participação aqui também? Olha, Telmo Miranda chega aqui também. Olá! Olá, cá está. É isto. Olá, como está?
6: Ah, olá, boa noite a todos. Está tudo bem?
1: Muito obrigada. E tu? E o senhor Padrinho, como está?
6: O Padrinho está ótimo. Sempre a torcer pelos bairros de Lisboa e este ano... pelo Bairro Alto, que tem mesmo que ser, e com uma grande responsabilidade, porque foram campeões no ano passado e este ano estão ali com uma grande expectativa e com uma grande pressão.
1: É isso mesmo, e depois é esta expectativa também animada, porque independentemente de quem ganhe, fica a união entre todos, não é?
5: Ora aí está, eu acho que acima de tudo concorremos sempre para ganhar e competimos sempre para ganhar, mas acima de tudo fazer parte da história das marchas de Lisboa é uma honra enorme.
6: Assim, isso vê-se aqui entre os marchantes, mesmo de vários bairros, todos a cumprimentarem-se. Portanto, uma coisa é a competição, outra coisa é o puro bairrismo que existe, e nós estamos todos por Lisboa. Viva Lisboa, viva as marchas populares e viva a Rádio Amália.
1: Muito obrigada. E diria que em Noite de Santo António, viva o amor.
6: É o amor.
5: E que bem precisamos dele, e que bem precisamos que o amor cure todo este cinzentismo que se está a viver no mundo, e portanto festejar é importante, sem dúvida.
6: Olha, e dar-vos os parabéns, porque há muita gente... Está em direto? Ah, está em direto. Então, só para dizer que há muita gente do outro lado que está a ouvir-vos e que infelizmente ou vêm para a televisão, e que vocês fazem sempre uma grande companhia, com uma oportunidade enorme poderem estar aqui a falar não só com os padrinhos das marchas, e para todas essas pessoas que vivem às vezes sozinhas, o nosso beijinho, e dizer que estamos, que nos vejam, nem que seja pela RTP, e que estamos aqui para poder proporcionar-lhes um bom serão.
1: Um brilho extra também nesta noite, não é? Meus queridos, obrigada, obrigada, meus queridos, obrigada. Ora, o gosto é nosso, obrigada, beijinhos, até já, obrigada, obrigada. Meu querido António.
0: Incrível, olha, eu próprio sinto-me esmagado com o que aconteceu.
1: Alô?
0: Aí. Estou a dizer que eu próprio me sinto esmagado com aquilo que aconteceu aí. Muita gente a passar aí, por aí também, e ótimos motivos de reportagem que trouxeram. Portanto, fico à espera de mais. É isso que tenho para dizer.
1: Muito bem. Muito bem, é assim, não é? Estou à espera de mais.
0: Estou à espera de mais. Exato. Quero já mais.
1: A expectativa. Olha, entretanto, espera.
0: Ora, viste?
1: Deixa-me desviar, senão o Marco.
0: Ok.
1: O Marco está a dar indicações aqui e eu, entretanto, espera, vamos chegar para
0: aqui. Ok, consegues descrever?
1: Vai-se zangar comigo. Marco Mercia vai-se zangar comigo se eu estiver no meio do caminho enquanto eles estão a preparar.
0: Não segue as indicações. Segue as indicações também.
1: Não, eu já vou perguntar ao Marco: olha lá, não haveria espacinho para nós na marcha no próximo ano? O pior é que eu acho que ele dizia que sim.
0: Pois. É melhor. Faz como eu e eu nem faço a pergunta.
7: Eu não tenho muito jeito.
1: Era um talento escondido. É um talento escondido que tu tens e que tu ainda não sabes. Vais ver. Ainda te vamos ver a marchar. Vais ver.
7: Muito para fora.
0: Exato. É a minha especialidade também, geralmente, é marchar do sítio de onde estou para outro sítio qualquer. Expulso muitas vezes. Ela já está noutra. Bem, é tudo para já.
1: Desculpa, entretanto, eu estava a querida Iola passando. Pronto, dizendo beijinhos, e eu, com certeza.
0: É que eu fico um bocadinho ciumento. Sabes que estamos todos os dias juntos e eu fico um bocadinho, pronto,
1: inseguro. É lidar, António.
0: Ora, até já então.
1: Até já. Beijinhos também.
0: Ah, pronto, ok. Melhor assim.
1: Pronto.
0: 21 minutos depois das 9. Grande noite de festa de marchas em Lisboa. E nós, claro, estamos a acompanhar com reportagens. Reportagens muito vivas, estas, trazidas pela Catarina e pela Sofia. Marcha de Santo António, Maria da Nazaré.

Marcha de Santo António Maria da Nazaré, de Eduardo Damas e Manuel Paião. Seguimos nesta noite de Santo António, noite de festa em Lisboa, e a ouvir, claro, estes temas que fazem parte da festa, não é? Estes temas que de alguma maneira trazem ritmos que associamos a esta noite. E neste caso vamos escutar agora, como tinha aliás ficado prometido, o tema A Europa em Lisboa. É a Grande Marcha de Lisboa 2026, de letra escrita por José Quintela, à música de João Filipe e à voz de Terezinha Landeiro. Esta marcha vencedora do concurso deste ano canta Lisboa como cidade de liberdade, encontro e braços abertos.

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1: E a Lisboa é mesmo o nosso fado ao longo desta noite de Santo António, grande noite de festa em Lisboa. Vamos de novo ter com as mais festivas desta noite, Catarina e Sofia.
2: Pronto, isso ficará para o outro júri depois classificar se somos
1: sou eu, o júri não, o júri sou eu.
2: Este é o júri, pronto. Entretanto, provavelmente somos aquelas que importunam mais. E entretanto, houve alguém por quem eu passei e não resiste a importunar. Dino Alves, olá.
3: Boa noite.
2: Boa noite
3: a todos os ouvintes do Rádio Amália, antes de mais.
2: É um gosto imenso falar contigo aqui neste momento tão especial. É a primeira vez em reportagem que eu consigo precisamente falar contigo por aqui. Sendo que tu, parecendo que não, já é a quinta vez que tratas dos visuais da Marcha da Bica.
3: Exatamente, este é o quinto ano. Eles convidaram-me em 2021, acho eu, achando que eu possivelmente ia dizer que não, e eu respondi que até que enfim que alguma marcha se lembrou de convidar um criador de moda no ativo a fazer moda para dar um contributo mais sofisticado, mais moda a uma marcha, nunca esquecendo que é folclore, e isso foi sempre a minha preocupação. Eu acho que posso inovar e levar um pouco da moda para as marchas, mas nunca esquecendo que isto é folclore.
2: Exatamente. Sendo que
3: tradição, e portanto...
2: Mas tu notas, o ano passado eu lembro-me de estar a falar com a Bárbara Coutinho, a diretora do MUD, e olhando precisamente essa perspectiva, o lado de as marchas estarem cada vez mais cuidadas, é essa a ideia que nós temos enquanto público. Sentes isso também, estando do outro lado?
3: Sim, eu sinto isso. Claro, há uma evolução enorme, basta ver algumas imagens de arquivo das marchas nos anos 60, 70, 80, para perceber que a todos os níveis, não só no figurino, mas em tudo, mesmo na coreografia, há uma evolução gigantesca. Faço sempre esta ressalva porque acho que é preciso ter um bocadinho de cuidado para não transformar isto numa outra coisa que não seja folclore. E portanto é apenas esse cuidado que eu acho, porque eu acho que é sempre possível inovar, acrescentar um lado mais glamouroso, se quisermos, da moda, mais couture, mas nunca esquecendo alguns elementos, a silhueta, os volumes, etc., e usar, como eu por exemplo este ano, que usei rendas, que usei uns elementos dourados que remetem muito para a filigrana de alguma forma, os volumes, as saias que parecem canastas, porque são todas feitas com tiras, foram feitas 1500 tiras, uma a uma, para as saias, e pronto, os homens têm um lado um bocadinho mais futurista.
2: Sim, mas deixa-me acrescentar que esse teu look futurista que tu criaste é inacreditável, porque aqueles tocados são ganchos, não são?
3: São ganchos de cabelo que eu coloquei um a um, e foram 1950 ganchos aplicados numas toucas, porque os homens têm cabelo muito curto e muito rapado dos lados, e para garantir que eu conseguia fixar os ganchos à cabeça, eu tive que fazer uma espécie de uns toucados com uma rede. Na verdade são bases para fazer perucas, onde eu espetei os ganchos um a um.
2: Muito bem, está lindo, parabéns. Vai. Eu calculo que seja uma grande emoção depois também esta partilha com toda a gente deste trabalho que tu vieste a desenvolver.
3: Ver depois o resultado, sobretudo na avenida, que eu acho que é o momento mais especial, porque as marchas têm uma exibição no pavilhão, mas eu, para mim, a avenida é o momento das marchas, pelo enquadramento também e por várias... E, portanto, quando eu depois vejo as fotos e vídeos... é que eu, com distanciamento, consigo perceber se fiz alguma coisa especial ou não, porque eu tento sempre arriscar e fazer algo que eu sinta que é especial.
2: Muito bem. E as ideias, como é que te fluem? Ou seja, tens o tema para o ano e crias a partir daí?
3: A comissão pensa num tema, e claro que depois é... Aliás, a cor do figurino deste ano é muito arriscado, porque nós sabemos que as cores fortes é o que enche sempre mais o olho, e neste caso é branco total, tem alguns elementos dourados, metalizados, tem negro, mas a base do figurino é branco. o homem tem ali um verde água para lhes dar um ar um bocadinho de peixes, mas uns peixes meio futuristas, mas a cor foi quase que uma imposição pelo tema, que tem a ver com o sal, enquanto o ouro, enquanto antigamente... Aliás, os salários, por isso é que se diz, que se utiliza esta palavra, as pessoas eram pagas em sal, porque o sal é que, no fundo, conservava a vida das pessoas, né? O alimento, etc. E, portanto, a cor foi decidida em sequência do tema.
2: Muito bem. E depois eu noto também... em contraponto com o facto de a marcha que ganhou a concurso, que futurista. Temos aqui, também pode ser um bocadinho aquele lado que tu dizias, o inovar, mas sem esquecer a tradição, pode ser por aí também.
3: É sempre a minha maior preocupação e a fórmula que eu tento usar é sempre essa. Eu já levei muita coisa do folclore para a moda, já me inspirei em muitas coisas de folclore da minha infância, de onde eu vivi, que não sou daqui, portanto sou de uma zona, não direi muito rural, porque é a zona de Aveiro, mas não é um centro urbano. E eu lembro-me de uma série de imagens de quando era miúdo e já levei muitas dessas coisas para a moda, portanto agora também posso levar algo da moda para o folclore. Não tenho muito gosto nisso até. E portanto, mas tenho sempre essa preocupação. E eu acho mesmo que é preciso que as marchas não se tornem num carnaval, porque as marchas são marchas e isto é assim e é o que tem que ser.
2: Dino, foi um prazer, muito e muito obrigada.
3: Mais gosto uma... também. Beijinhos a todos os ouvintes.
2: Obrigada, boa noite. Dino Alves aqui também neste direto a partir da Rua Brancam. Subimos um bocadinho, portanto aqui estamos nós, a Jusante, não é, Sofia?
4: É,
2: vou andar com esta conversa a noite inteira, desculpa.
1: Não, eu acho que fazes muito bem. Portanto, em breve voltam, não é?
2: Em princípio sim, se não nos perdermos,
1: então,
2: imagina que
1: então,
2: nos perdemos
1: pronto.
2: Agora numa rua paralela.
1: Não, tens aí o melhor GPS possível, Sofia Simões.
2: Não, imagina que íamos à procura do Antunes.
1: Exato. Não, nunca me perdi com a Sofia. Nunca aconteceu.
2: Antunes, nunca aconteceu.
1: A Sofia vai. Pelo menos tem muita determinação, não é? Isso aí ninguém lhe pode tirar.
4: Pronto. Alguma qualidade.
1: Até já, Catarina e Sofia, neste momento já um pouco mais acima da Avenida da Liberdade, mas a acompanharem, claro, também os protagonistas, a falarem com os protagonistas e com os intervenientes desta grande noite de festa, naquele que é o epicentro das festas de Lisboa. Agora, Marcha da Costa do Sul. Ficamos com António Calvário.

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0: Marcha da Bica, ficámos com Fernando Farinha. 17 minutos das 10, voltamos até ao epicentro da festa nesta noite de Santo António com a Catarina Pereira, que está muitíssimo bem acompanhada.
1: Sim! E entretanto, angariei mais um interveniente também para este direto.
0: Ok, então
1: o João Batista, o padrinho da Marcha do Beato. Olá, João.
2: Olá, tudo bem?
1: Olá, obrigada mais uma vez por acederes a este desafio de entrar em direto também na Rádio Amália. Entretanto, tínhamos convocado um marchante para aqui, mas ele entretanto virou costas e foi andando. Pronto, foi à sua vida. João, eu perguntava-te em off, quanto tempo mais ou menos neste trabalho que é de coração também pelas marchas?
2: Então, eles já estão a ensaiar há muito tempo, há vários meses. Eles estão aqui, estão em ensaios desde março.
1: E para ti, como é que é esta outra experiência? Estamos habituados a ver-te a desempenhar vários papéis enquanto ator. Como é que é para ti também este outro papel, o de ser padrinho de uma marcha?
2: É ótimo, para mim é uma alegria muito grande fazer parte desta festa. É a alma bairrista, não é? A alma de Lisboa. E é um privilégio muito grande ser convidado e ser padrinho desta gente toda, de filhos de tantas famílias, não é? Que estão aqui para nos ver. Assim como Portugal inteiro, é um privilégio.
1: Foi uma tradição que tu abraçaste ou era algo que tu também já tinhas na tua família?
2: O quê, exatamente?
1: O juntar-te à marcha?
2: A marcha é uma tradição de todos nós, não?
1: Surgiu assim na tua vida, não tinhas ligação anterior, foi uma coisa, surgiu o convite e tu, vamos a isto.
2: Sim, já o ano passado fizeram-me o convite, já o ano passado vim aqui para a Marcha do Beato. Já tinha estado noutra marcha dos miúdos, dos pequeninos, a Voz do Operário. Mas estou muito feliz aqui com a Marcha do Beato. Eles, pelos vistos, também estão felizes com o padrinho que têm, tanto que voltaram a convidar e eu aceitei com muito agrado.
1: Aliás, eu estou desconfiada, se não estou em erro, nós somos mais ou menos da mesma localidade. Alverca, Vila Franca, será por aí?
2: É a minha terra natal, sim.
1: Portanto, nós não temos grande tradição de marchas, não é? Na verdade, com esta envergadura como vivemos aqui em Lisboa.
2: É verdade. Mas também é verdade que já vivo em Lisboa e arredores já desde cedo, desde pré-adolescente até, de maneira que Lisboa está-me no sangue.
1: Já se foi enraizando em ti. Entretanto, Mónica Sofia, olá, boa noite.
3: Ah, boa noite.
1: Chegou a madrinha, tínhamos começado com o padrinho, chegou a madrinha. Como está?
3: Muito bem, muito feliz.
1: Na expectativa para esta noite?
3: Sempre, estou aqui em pulgas para saber como é que vai correr esta nossa atuação e em que lugar ficaremos.
1: Vai correr bem, com toda a certeza. Como é que foi o primeiro momento de avaliação? Como é que foi o desfilar na Mel Arena?
3: Foi muito bom, correu super bem, eles estavam muito felizes. Claro que nós não percebemos muito do que é importante para eles estar bem ou estar mal, mas no final, ao olharmos para as caras deles, percebemos que eles estavam contentes com a sua prestação, portanto para nós isso é o melhor.
2: Posso garantir que há grandes progressos.
1: Muito bem, muito bem. Portanto, para assistir então, mais daqui a pouco,

0: ao desfile da Marcha do Beato com estes queridíssimos padrinhos, a Mónica Sofia e o João Batista, que aqui estiveram connosco também em direto nos últimos minutos. Obrigada a ambos.
1: Beijinho muito grande para todos, tenham uma noite feliz e acompanhem as marchas, porque realmente isto é uma festa muito bonita da nossa cidade e que vale a pena ver.
2: É uma noite mágica. Fiquem atentos, muito obrigado e beijinhos, até já.
0: Obrigada a nós, beijinhos, obrigada, boa noite, obrigada, obrigada. Caríssimo António.
3: Muito bem, voltaremos ao vosso convívio em breve, estou certo. Continuam a falar com os intervenientes das marchas, com os protagonistas, a Catarina e a Sofia. E nós continuamos também por aqui a ouvir algumas marchas, também tanto aquelas que desfilam. Já lá vamos contextualizar um bocadinho aquilo que se vai passando por esta altura na Avenida da Liberdade. Mas antes disso, ficamos com Marcha da Bica Vencedora. Um cantinho para a gente, som da Marcha da Bica de 2023. Na altura, aqui a marcharem ao som de uma letra de Tiago Torres da Silva.

Aqui está mais uma marcha a passar por aqui nesta noite de Santo António, onde estamos a acompanhar as marchas com reportagem em direto na Avenida da Liberdade, as marchas populares de Lisboa, uma das tradições mais emblemáticas da cidade, intimamente ligadas às festas de Santo António, celebradas então neste mês de junho. A origem moderna, digamos assim, destas marchas, desta tradição, remonta à década de 30, quando foram organizadas com um grande desfile popular para celebrar os bairros de Lisboeta. Cada marcha representou um bairro com as cores, as músicas, os figurinos e os símbolos próprios também da tradição, digamos, de cada bairro, uma tradição que de alguma maneira se vai reforçando a cada ano também nesta competição, que é uma competição vivida sempre com muita paixão também, muita seriedade, no bom sentido, por parte de cada bairro, pois os participantes estão muitas vezes de forma muito apaixonada, sintonizados com a identidade de cada bairro. E é impossível não sentirmos-nos também entusiasmados com aquilo que se vai passando. Neste momento, na Avenida, tivemos a Marcha da Voz do Operário, uma marcha, aliás, simbólica, uma participação muito especial, ao contrário das marchas dos bairros que concorrem ao concurso. Esta marcha tem um caráter mais simbólico, mais formativo. Sabe-se que a Voz do Operário é uma instituição histórica de Lisboa, fundada ainda no século XIX, com uma forte ligação à educação e à ação social, e por isso é também um dos momentos mais ternos do desfile, porque conseguimos ver as crianças e os jovens ocupar a avenida com bastante entusiasmo e com muito orgulho de todo o trabalho que foi feito. Portanto, é também um dos bons momentos neste desfile das marchas populares. Seguimos com estes ritmos que nos fazem entrar dentro da festa, digamos assim, que remetem para esta noite de Santo António. Agora com a Marcha de Campolide de 2005, por Wanda Stuart.

A voz de Wanda Stewart, recuámos até 2005, até esta marcha de Campo Lide, nesta noite de Santo António, noite de festa em Lisboa, e nós aqui na Rádio Amália acompanhamos essa festa com a reportagem trazida pela Catarina Pereira e pela Sofia Simões a partir da Avenida da Liberdade. E neste momento, quem marcha é a Marcha dos Mercados, que está neste momento a desfilar na Avenida da Liberdade em Lisboa, mais uma daquelas marchas que estão, enfim, fora, digamos assim, do concurso oficial. Uma marcha também muito característica, esta dos mercados, representa os mercados municipais da cidade, espaços que ao longo das gerações foram muito mais do que locais de compra e venda, como bem sabemos, foram mesmo pontos de encontro, de convivência, de construção da identidade de cada bairro. E os mercados fazem parte da memória afetiva de Lisboa e dos lisboetas. Durante décadas, a vida cotidiana, como bem sabemos, passou por estes lugares, como o Mercado da Ribeira, o Mercado de Campo de Ourique, o Mercado de Alvalade, tantos outros, onde se cruzavam vendedores, clientes, histórias de vida. E, portanto, esta é uma marcha que costuma trazer para a avenida as cores, os sons, a energia desses espaços, homenageando os trabalhadores dos mercados e uma tradição comercial que continua a ser uma parte importante da cultura lisboeta. É portanto, no fundo, uma marcha que celebra uma Lisboa popular, trabalhadora, comunitária, lembrando que a cidade também se construiu desde sempre à volta destes lugares de proximidade, e são eles que neste momento, digamos, marcham na Avenida da Liberdade, uma destas marchas que não está a concurso, mas que vai trazendo muita cor, claro, também à Avenida. Vamos continuar a acompanhar também daqui a pouco com mais reportagem em direto, trazida pela Catarina e pela Sofia Simões. Para já, seguimos com mais música. E necessariamente ao longo desta noite temos estes ritmos mais próximos das marchas, mais próximos desta tradição dos santos populares, e seguimos com esta Lisboa feliz, na voz de Fernanda Batista, pois está com certeza muito feliz ao longo desta noite. Não entrou agora, mas entrará certamente agora. Vamos a isso.

Lisboa Feliz, na voz de Fernanda Batista, no momento em que a marcha dos mercados neste momento está, digamos, de saída, e fez-se uma grande homenagem também durante este desfile da marcha dos mercados, fez-se uma grande homenagem a Anita Guerreiro, que infelizmente bem recentemente nos deixou, um dos grandes nomes da música, do teatro, do espetáculo, homenageado por esta marcha dos mercados, um momento que aliás valeu uma grande salva de palmas. E neste momento, de facto, a marcha dos mercados está de saída, mas relembro que outras marchas, muitas outras marchas ainda vão passar pela avenida. Aliás, estamos neste momento apenas ainda nestas marchas que estão fora, digamos assim, do concurso, além da marcha da Voz do Operário, e também a marcha dos mercados e agora a marcha da Santa Casa. Vamos ter por aqui, claro, este acompanhamento daquilo que se vai passando na Avenida da Liberdade, nesta que é a noite mais longa do ano em Lisboa, e mais à frente teremos com certeza também da parte da Catarina Pereira e da Sofia Simões mais motivos de reportagem. Para já, como dizia, e olhando para aquilo que se passa na Avenida, vamos ter a marcha da Santa Casa, abrilhantada pelos padrinhos também Liliana Santos e Pedro Crispim. Há pouco falava de Anita Guerreiro, ela que foi homenageada pela marcha dos mercados, e é precisamente com ela que ficamos, um nome também muito ligado às marchas populares em Lisboa, e um nome obviamente que nós ouvimos tantas vezes aqui na nossa Rádio Amália. Vamos também nós recordá-la com este Ai, Ai Lisboa.

0: Este tema que ouvimos aqui é a Marcha da Bica 2023, letra de Tiago Torres da Silva, que aqui recuperamos para estes minutos em que estamos sintonizados com aquilo que se vai passando na Avenida da Liberdade, com o grande desfile das marchas, que é o epicentro de toda a festa nesta cidade de Lisboa, naquela que é a noite mais longa do ano, noite de Santo António. Mas, como já disse várias vezes, a via está aberta para motivos de reportagem trazidos pela Catarina e pela Sofia, e é para lá que vamos. Ora viva!
1: Então,
0: Sofia,
1: não é?
0: Catarina.
2: Olá, boa noite.
0: Olá, boa noite. Bem, que solenidade.
1: É assim, pronto, há alguém nesta equipa que trata disto, não é? Claramente
0: exatamente.
1: É
0: assim. Não, claramente, claramente.
2: Tenho juízo.
0: A trazer toda a seriedade da informação, no registro mais informativo possível. Mas enfim, é isso. Meninas, o que é que me trazem agora?
1: Olha, meu amigo, nesta altura não trazemos grande coisa, uma vez que no meio de tanta gente, agora decidimos, ok, vamos acalmar um bocadinho, deixar também as pessoas tomarem as suas posições, uma vez que, já como dissemos há pouco, viemos até à Rua Brancampo para aqui dois dedos de conversa com alguns dos padrinhos que por aqui fomos encontrando, e não só padrinhos, encontramos também nomes ligados à composição e também o ensaiador, o nosso querido coreógrafo Marco Mercier, e também o lado da criação, o Dino Alves, mas entretanto, achámos que o António se calhar já pensou que nós nos perdemos.
0: Não, sim, estava
2: foram-se embora.
0: Não pensei necessariamente que se tivessem perdido, mas já sentia saudade, isso é óbvio, não é? Sentia muito a vossa falta. Digam-me, como é que está o ambiente por aí?
2: Olha,
0: quero ouvir essas descrições.
2: Queres que a gente seja os teus...
0: os meus olhos aí, exatamente, é isso mesmo,
2: Está muita gente, estamos aqui numa parte mais restrita, ou seja, onde não está o público, porque só estão aqui as marchas que vão a concurso, não é? Na Rua Brancamp só estão aqui os marchantes, digamos assim, que vão descendo a rua e se vão posicionando pela avenida, que vão descendo à avenida para depois então se apresentarem perante o júri, frente ao júri lá mais embaixo, a meio mais ou menos da avenida, mas está bastante gente a assistir aqui às marchas populares, a mais um ano de marchas aqui nesta cidade de Lisboa, uma noite histórica, não é? Uma noite de Santo António, sempre recheada de muita gente, de muitos arraiais, de muita festa, de muita alegria. Amanhã
1: pode-se
2: dormir. É outro dia, pode-se dormir. Amanhã é feriado.
1: Amanhã é outro dia. Pronto.
2: Olha,
0: estes feriados.
2: Não sei se tu viste, mas ela cortou uma palavra.
0: É sim, ela atropela as pessoas.
2: Não sei se tu viste.
0: Sofia, eu sou um dos lesados. Eu sou um dos lesados de Catarina Pereira.
2: Vamos criar uma associação.
0: Claro, somos cada vez mais, Mas eu dizia que isto...
1: Três elementos.
0: Eu dizia que isto deveria acabar, não é? Feriados ao sábado é uma coisa que não lembra a ninguém.
2: Eu também acho que sim, mas pronto. Não, era, calhava ao sábado, passava para a segunda.
0: Exato, é isso, eu defendo isso.
2: Mas sabes que isso se faz? Eu não sei se é em Angola, mas há num país que se faz isso.
0: Então tenho de ir para Angola o mais rapidamente possível.
2: Eu não tenho a certeza se é em Angola, mas quando calha um feriado, o feriado é gozado num dia útil.
0: Claro, eu acho que é o que faz sentido.
1: Eu tenho a ideia que esta conversa vai ao encontro do tema de Carlos Paião que passámos esta manhã. No momento salsifico.
0: Ah, pois é.
1: Esse, não é um bocadinho?
0: É um bocadinho, esta conversa soa um bocadinho a isso. Nós passámos esse belíssimo momento da... Eu agora, por acaso, deveria saber de cor o nome do tema, mas entretanto esqueci-me. Marcha do... Bem, agora não me estou a recordar como é que é. É uma marchinha, não é? Mas agora...
1: Aguarde, por favor...
0: Exatamente, eu a tentar, eu a pensar, mas entretanto não. Ah, Marcha do Peão das Nicas, assim é que é, Marcha do Peão das Nicas, ouvimos esse tema, assim uma marcha diferente, assim mais ácida, digamos assim, com aquele humor muito característico do Carlos Paião e tão bem escrita, e de facto o refrão dizia precisamente isso: viva até São Bento se nos arranjar muitos feriados para festejar, e é isso, eu estou nessa.
1: Uma perspectiva. Ora, relembrando aqui que estamos numa rua paralela à Avenida da Liberdade, já vamos voltar à Avenida daqui a pouco, lembrar que estamos aqui a acompanhar o desfile das marchas populares, o segundo momento de concurso, uma vez que já se apresentaram na Mel Arena. Esta é outra componente que aqui também será avaliada pela Avenida da Liberdade. O tema deste ano é a Europa em Lisboa, para comemorar os 40 anos da adesão de Portugal à CEE. Sendo que foi esta também a composição vencedora do concurso da Grande Marcha 2026, letra de José Quintela e música de João Filipe. Eu não sei se o João estará por cá ou não, mas dizia eu há pouco à Sofia, vamos à procura. Portanto, João Filipe, se nos escutas, não te escondas, vamos à tua procura.
0: Muito bem. Olha, entretanto recebi aqui uma informação de quem nos apoia, não apenas em termos técnicos, mas também em termos de informação. Portanto, mensagem recebida do nosso querido Alberto, que diz, é em Espanha que passam os feriados para o dia útil seguinte. Portanto, aqui sempre bem informado.
2: Pronto, então eu tinha razão.
0: Então pronto, não precisamos de ir assim para tão longe, basta ir aqui ao lado para termos essa...
1: Nem precisas de passaporte, repara.
0: É isso, é muito simples. E será qual é que é o... Qual é que será o país com mais feriados? Será Portugal ou Espanha? Agora fiquei com essa dúvida.
1: Estás cá um mandrião. António, estás feito um mandrião.
0: Só penso em feriados.
1: Que real, meu.
0: Só penso em feriados e férias e essas
2: até
0: coisas.
2: Não
0: esta pessoa. Exatamente. Não sei.
1: Até parece que entraste às 7 da manhã.
0: Até parece que esta semana não houve um feriado e que, enfim, eu estive por cá. Há quem tivesse ficado em casa, mas pronto, isso são outras questões. É tudo para já. Olha, neste momento posso-vos dizer que desfilam noivos na Avenida da Liberdade dos casamentos de Santo António, não é? Temos neste momento os noivos a serem protagonistas do desfile na Avenida da Liberdade. Portanto, muito se eles bem. Passarem entretanto então... por vocês, já sabem, arroz para cima deles.
1: Com certeza. Caro António, caríssimos ouvintes, um grande bem-aja e até já.
0: Muito bem, até já Catarina e Sofia, já voltamos ao vosso contacto e entretanto vamos escutar precisamente no momento em que eu vejo os noivos a fazerem aquelas dancinhas que, atenção, não têm a ver com esta celebração em específica. São aquelas dancinhas de noivos quando por exemplo se chega ao restaurante, já está a malta toda sentada e de repente entram os noivos, os últimos a chegar naturalmente, não é? E depois fazem aquelas dancinhas animadas, é o que eles estão a fazer neste momento também na Avenida da Liberdade. Felicidades a todos. Mas entretanto vou aqui para outro universo musical, digamos, quer dizer, continuamos no domínio das marchas, mas já que falámos neste tema, vou recuperá-lo. Chama-se Marcha do Peão das Nicas, Carlos Peão, com uma letra deliciosa.

Marcha do Peão das Nicas, Carlos Paião, uma marcha diferente, pelo menos no que diz respeito a esta letra maravilhosa, escrita pelo Carlos Paião, cheia de humor, de crítica, muito ao seu jeito e tão, tão bem escrita. 25 minutos depois das 10, muito boa noite a todos, está na Rádio Amália, a música é o nosso fado e neste caso as marchas também são o nosso fado. Ao longo desta noite, aquela que é a noite mais longa do ano em Lisboa, temos reportagem em direto na Avenida da Liberdade, no epicentro de toda esta festa, nesta noite de Santo António, com Catarina Pereira e Sofia Simões, que nos vão trazer ao longo da noite certamente mais motivos de reportagem. No momento em que eu sei que na Avenida da Liberdade os noivos saem de cena e já se prepara a primeira marcha a concurso para desfilar Alto do Pina com os padrinhos Teresa Guilherme e Marco Costa. Já voltamos à avenida, por aqui marchamos ao som destes ritmos que nos dizem tanto, não é? Estes ritmos das marchas, dos santos populares, e é por aqui que continuamos a ouvir algumas das vozes também marcantes associadas a estes temas, por exemplo, Ada de Castro. Vamos recuperar a voz de Ada de Castro para ouvir esta Rosa de Alfama. Boa noite, fico por aí.

0: causa de Alfama, Ada de Castro, nesta noite de Santo António, uma noite tão especial. E eu julgo, eu vou arriscar, eu julgo, vi aqui uma luz a acender, julgo que a Catarina e a Sofia já têm mais motivos de reportagem. E tendo em conta que eu estou em direto, elas também podem estar. Ora viva!
1: Olá!
0: Só para vos avisar que já estou em direto.
1: Sim, sim, eu já percebi que estamos em direto e estamos aqui muitíssimo bem acompanhados por Luciana Abreu e Matai. Olá!
2: Olá, olá, boa noite!
3: Olá, boa noite, boa noite!
1: Como estão?
2: Bem-vindos a Marvila!
3: Exatamente!
1: Cá está, os padrinhos!
3: Que delícia, é isso mesmo, muito bem.
1: É o culminar de muitos meses de trabalho que aqui são vividos. Como é que vocês sentem também esta vibração desta noite mágica?
2: Eu vou-me atrever a falar pelos dois. Nós temos sempre aquele sentimento de que não fizemos o suficiente para tamanha de devoção, dedicação de todos os que estão aqui.
3: Isso.
2: Porque nós infelizmente não conseguimos viver isto ao mesmo nível, porque a nossa profissão não nos permite. Mas
3: vivemos com muito amor, não é? Com muita vontade e com uma honra muito grande por fazer parte deste grande projeto. E repara, nós também estamos a representar todos os outros marvilenses que hoje não estão aqui nesta marcha, mas eles estão todos connosco, porque Marvila traz esta emoção, não é? É uma junção de pessoas que varre aquela comunidade, aquele bairro de ponta a ponta, e é isso. Estamos cá na avenida.
1: E cada vez mais cosmopolita também, não é, Marvila?
3: Exatamente. Marvila é cada vez mais uma comunidade do mundo. Se vocês repararem a forma como Marvila tem crescido, lá para baixo, o Beato, o 8 Marvila, tem sido fantástico perceber esta transformação. É quase como se fosse um bairro fora do grande bairro, não é? Portanto, Marvila é isso, é para todos.
1: E vai ao encontro também do espírito que se pretende viver aqui, por exemplo, com a Marcha Vencedora deste ano, que celebra isso também, a inclusão.
2: A inclusão
3: é para todos, não é?
2: É para todos, é multicultural. Nós no nosso, costumamos dizer que no nosso coração cabem todos.
3: E Marvila tem realmente essa premissa, porque junta pessoas de vários lugares do mundo e acolhe. E depois nós hoje também estamos aqui. Isto é marcha, é cultura, é popular, não é? É o populismo português também. E Marvila acaba por agregar também outras culturas que também vêm experimentar um pouco desta coisa que é a tradição portuguesa de marchar e de desfilar por esta avenida com estes figurinos, não é? Marvila é muito isto, agrega.
1: E têm sentido muito o carinho de toda esta gente que aqui está reunida à volta da Avenida da Liberdade para vos ver?
2: Muito, muito. Inclusivamente, quem não faz a mínima ideia do que é que se está a passar, que são os nossos turistas, e perguntam-nos what's happening? Ou o que é isto?
3: Exatamente.
2: E nós explicamos que são as marchas, e cada vez atrai mais turismo. E muitos parabéns ao nosso presidente da Câmara de Lisboa, o nosso Moedas, porque ele tem sido incrível a este nível em abrir portas.
3: Certo. Em abrir Charlie portas. Coins!
2: e temos a agradecer, sim.
1: Muito bem, não vos tomo mais tempo. Muito obrigada. Que seja uma continuação. Ora, agora quem fala. Que seja uma continuação de uma belíssima noite e que corra tudo pelo melhor. São todos vencedores, não é?
2: Obrigada.
3: Sim,
2: obrigada.
3: Mas que vença a Marvila. É sobre isso. Obrigado.
1: Bem, obrigada a nós, um beijinho, boa noite, obrigada, até já. Matai e Luciana Abreu, aqui também em direto nesta reportagem da Rádio Amália, a acompanhar o desfile das marchas populares pela Avenida da Liberdade, e por aqui vamos nós, António.
0: Consigo ouvir aí as reações à vossa passagem, certo?
1: Não é bem, não é bem, que se ouves bem, ué, estou, sim, pronto. Claramente não ouves os nossos nomes.
4: Catarina é linda!
0: Parece que ouvi
1: não,
0: isto.
1: Também não. Tratava-se de dioptrias. Não, deixa estar sossegado. Pronto.
0: Muito
1: então, meu querido.
0: Já voltamos, não é?
1: Já voltaremos. Sim, já voltaremos.
0: Eu gostei de muitas coisas deste direto, obviamente, mas do nome do Presidente da Câmara em formato internacional.
1: Espera aí, desculpa.
0: Sim,
1: desculpa.
0: Avança.
1: Eu não sei, podemos falar com eles? Podemos. Olá, olha, tu desculpa, António, mas entretanto, passámos aqui por três jovens que estão aqui sentados no Lancil e eu achei, e houve logo muito simpáticos a sorrir, e houve um jovem que foi mais efusivo. Olá!
5: Olá!
1: Olá, boa noite, como te chamas?
5: Santiago.
1: Santiago. Santiago, estás aqui para ver as marchas? Estás para ver uma marcha em particular? Tens uma favorita?
4: Não, não tenho favorita, já estou aqui a mesmo a ver.
1: E estás a gostar do que viste até agora?
4: Sim.
1: É a primeira vez que vens às marchas?
4: Não, é a segunda.
1: E o que é que te ficou mais marcado da primeira vez?
4: As danças.
1: As danças? E tu gostas de dançar?
4: Um bocadinho.
1: E gostavas também de fazer parte de uma marcha, não?
4: Não.
1: Quem sabe mais tarde, não é? Quem sabe mais tarde. Pronto, olha, muito obrigada. Uma boa noite.
4: Obrigada.
1: Diverte.
4: Obrigada.
1: Ora.
0: Tão bom.
1: Obrigada. Olha. Ai, agora espera aí.
0: Sim.
1: Ai. Com o material e tudo e o rabo e não me levantava do chão. Agora ficava
0: que
1: ali.
0: Que é isto?
1: Agora ficava ali.
0: Ah, não, ok, não, sentaste não vi, para
1: António,
0: falar com o
1: Santiago. Calma, não okay. Foi tão trágico
0: assim. Sentaste para
1: não,
0: falar com o Santiago.
1: Foi
0: não é?
1: Assim meio de cócoras, mas uma cócora mais agachada e depois, entretanto, dei o balanço de forma errada e se, entretanto, os meus fisioterapeutas me estão a escutar, desculpem. Se calhar vai ter de
0: olha, mas eu agradeço
1: ter mais trabalho na próxima semana.
0: Agradeço-te esse esforço. Pronto. Porque trouxeste finalmente alguém da minha geração. Agradeço-te por isso.
1: Com certeza, António. Com toda a certeza, foi isso mesmo. Para agora não sei muito bem.
0: Então, mais alguma coisa?
1: Portanto, temos aqui a marcha da ajuda alinhada para desfilar.
0: Neste momento é Alto do Pina quem desfila pela avenida.
1: Sim, sim, meu querido, mas nós estamos ainda mais em cima.
0: Sim, eu sei. Estou pronto. Só a dar-vos o contexto.
1: E agora estou na dúvida. Sofia Simões, o que fazer nesta situação?
0: Querem pensar um bocadinho?
1: A situação em que nos encontramos.
2: Hã?
1: A situação em que nos encontramos, paralelamente à marcha. Vamos continuar, aguardar.
2: Vamos continuar, sim, nós podemos continuar.
1: Pronto, António, querem continuar, esperança.
0: Querem continuar o
1: vamos
0: direto
1: por aí
0: ou não?
1: Fora. Não, amigo, não, vamos continuar a andar.
0: Ah, ok, pronto. Então, continue pronto. A andar e eu vou ficar por aqui sentadinho, mas eu estou a andar quilómetros em espírito. É o que eu sinto ao longo desta noite.
1: Com certeza. Estás aqui connosco.
0: Sem dúvida. Catarina Sofia, até já. E neste momento, quem desfila, como já disse há pouco, quem desfila na avenida é a Marcha do Alto do Pina. Aliás, a primeira marcha que está a concurso, de todas as marchas a concurso, excluindo, claro, a da Voz do Operário, etc. Da casa, a dos mercados, esta é a primeira marcha daquelas que estão a concurso que neste momento desfila na Avenida da Liberdade em Lisboa, marcha do Alto do Pina, que neste momento faz a sua apresentação também. Recordo que neste ano temos esta Lisboa multicultural a fazer no fundo também esta apresentação, não é? A dar cor a cada um destes desfiles das marchas populares de Lisboa e hoje temos esta grande noite que é marcada obviamente também por este desfile das marchas. Ainda temos muitas das marchas, na verdade quase todas, para desfilar e depois a decisão é comunicada ao longo da madrugada desse dia de Santo António, dia 13. Seguimos agora com este Cá Vai Lisboa clássico, a voz de Amália.

Cavais de Lisboa, na voz de Amália, 21 minutos para as 11. Neste momento, quem desfila é a Marcha da Penha de França, que neste momento dá um colorido à Avenida da Liberdade. Marcha da Penha de França, que de facto também é uma das mais identificativas, uma das mais marcantes deste concurso de marchas de Lisboa. A Penha de França, de facto, é uma das freguesias mais características de Lisboa, situada numa das colinas da cidade e com uma forte identidade popular. O bairro cresceu ao longo do século XX, acolhendo sempre sucessivas gerações de famílias lisboetas e mantendo também uma vida associativa muito dinâmica, algo que está obviamente também ligado a esta a tradição das marchas. Nas marchas populares, a Penha de França é, portanto, sinónimo sempre de muito empenho, de orgulho bairrista. Uma outra curiosidade, o nome da Penha de França está ligado o nome ao culto de Nossa Senhora da Penha de França, cuja devoção chegou a Lisboa no século XVI. Hoje, a Penha de França continua a ser um ponto privilegiado da cidade, com vistas marcantes sobre Lisboa e também uma forte ligação às tradições mais populares, como, aliás, se percebe neste desfile. E vamos ouvir um bocadinho daquilo que se está a passar na Avenida da Liberdade.

Na Avenida, e é, na verdade, a segunda marcha concurso que passa pela Avenida da Liberdade, e no caso da Penha de França, temos então esta belíssima atuação, com muita cor, com uma coreografia também bem interessante, com alguns, uma espécie de gladiadores, não é? A desfilarem também, e com tons de verde e amarelo, a darem um colorido especial à Avenida da Liberdade. Neste momento, com os padrinhos também, Salomé Caldeira e Rui Andrade. Já voltamos à Avenida, já voltamos também aos motivos de reportagem trazidos pela Sofia e pela Catarina. Certamente que em breve elas estarão por aí para nos contar mais coisas. Para já, ficamos novamente com a voz de Wanda Stewart. Neste caso, traz-nos a Marcha do Castelo, um tema que nos faz recuar até 2005.

Banda Stuart, também uma voz marcante associada às marchas. 14 minutos para as 11, estamos na Rádio Mália a dar conta daquilo que se vai passando também na Avenida da Liberdade, com reportagens trazidas pelas nossas repórteres de serviço, Catarina Pereira e Sofia Simões, e também vamos aqui pontuando esta emissão com o relato daquilo que se vai passando na Avenida da Liberdade, no epicentro da festa, neste caso o desfile das marchas populares, e neste momento quem se prepara para desfilar depois da marcha da Penha de França, recordo que já tínhamos tido a marcha do Alto Pina, a primeira a concurso, agora temos a marcha da Bela Flor de Campolide, cujos padrinhos, neste caso, eu tinha aqui a informação, isto rádio em direto é assim, entretanto, por acaso, ok, já encontrei. A Daniela Santos e o Flávio Furtado são então os padrinhos desta marcha, e neste momento cumprimentam, aliás, o Presidente da Câmara de Lisboa, Carlos Moedas, mas também o Presidente da República, António José Seguro. Há este momento também muito, muito

adicional deste cumprimento à tribuna por parte dos padrinhos, e começa também o desfile da Marcha Bela Flor de Campo da Marcha Bela Flor de Campolide, assim é que é, que está neste momento a desfilar, e portanto eu acho que vamos escutar um bocadinho do som que nos chega através do som RTP que nos chega e que dá conta então desta presença e desta animação trazida pela Marcha Bela Flor. Uma marcha que desceu à avenida pela primeira vez em 2016, mais recente.

E escutamos aqui um bocadinho desta marcha da Bela Flor Campolide, neste desfile das marchas de Lisboa. O tema desta marcha é Segredos Calcetados na Ribeira Relembrados. Lisboa revelou-se ao mundo com arte esculpida no chão e perfume de roupa lavada nos mais famosos tendais da Europa. E esta Bela Flor Campolide veste-se a preceito, envolta em bolhas de sabão e na calçada portuguesa, e traz consigo o humor, a mística e as lendas que contam com que as lavadeiras falam com os pássaros. Canta também a história curiosa da origem da calçada portuguesa, inspirada no lendário rinoceronte que Dom Manuel I recebeu e exibiu como símbolo de poder e exotismo, e cuja pele rugosa e padrões únicos terão influenciado os desenhos ondulados da calçada. Resultado da união das antigas freguesias da Bela Flor e de Campolide, apresentou-se pela primeira vez em 2016, como já tinha dito, afirmando-se como um encontro de memória, tradição e identidade. Desfila agora na Avenida da Liberdade com os padrinhos, como também já tinha dito, Daniela Santos e Flávio Furtado.

Uma das marchas que desfila na Avenida, esta que aqui ouvimos, trata-se da Marcha da Bela Flor Campolide, uma das primeiras a desfilar, pelo menos daquelas que são as primeiras a concurso nesta noite de Santo António, noite de marchas. Temos então esta Marcha Bela Flor Campolide e daqui a pouco teremos também a Marcha da Moraria, uma das mais míticas marchas de um dos bairros mais míticos de Lisboa, a passar pela Avenida também daqui a pouco. Nós continuamos por aqui, daqui a pouco também teremos a oportunidade certamente de ir ao encontro da Catarina Pereira e da Sofia Simões. Para já, mais uma marcha destas que por aqui passamos também. Lisboa é sempre Lisboa, neste caso, Vítor Vilela quem canta.

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1: Lisboa é sempre Lisboa. Vítor Vilela a trazer aqui uma toada mais branda, digamos assim, ou mais melancólica, mas também por vezes a festa é feita dessas diferentes matizes musicais também. 5 minutos para as 11, temos acompanhado as marchas e o desfile das marchas, contando um pouco aquilo que se vai passando na Avenida da Liberdade em Lisboa, nesta que é a noite mais longa do ano para os lisboetas, noite de Santo António. Daqui a pouco também teremos a oportunidade de regressar à reportagem com Catarina Pereira e Sofia Simões. Para já, é a Marcha da Moraria quem desfila e, como tinha dito há pouco, uma das marchas mais emblemáticas, mais marcantes de um bairro histórico, onde de facto esse sentimento, esse bairrismo se vive de forma muito intensa. Entra agora então a Marcha da Moraria, um dos bairros mais históricos, como já disse. O nome Moraria remonta à época da conquista cristã da cidade, no século XII, quando esta zona foi atribuída à população moura que permaneceu em Lisboa após a chamada Reconquista Cristã. Ao longo dos séculos, a Moraria tornou-se um dos bairros mais multiculturais da cidade, um lugar de encontro entre diferentes comunidades, tradições e modos de vida. É também um dos territórios mais associados ao nascimento e desenvolvimento, por exemplo, do nosso fado. A Moraria está profundamente ligada à memória de Maria Severa, figura mítica do fado, e continua a ser vista como um dos berços desta expressão musical, deste fado, que é celebrado, aliás, diariamente aqui na nossa Rádio Amália. E, portanto, é toda esta tradição, todo este legado que a Moraria traz, quando desfila também pela Avenida. E, neste caso, o título é precisamente esse: A Moraria, um fado de todas as cores. Vamos ouvir um bocadinho.

fado de todas as cores, este trazido pela Moraria, integrada no desfile em 1934. A Moraria ergue-se este ano contra o preconceito, é esse o lema, muitas vezes julgada por quem não a conhece. A Moraria é muito mais do que aparenta. Bairro de fado e de saudade, com certeza, berço de vozes que cantaram a nossa história, vive hoje de várias formas, de diferentes cores. À tradicional guitarra portuguesa juntam-se ritmos do mundo que aqui encontram casa. A Severa, essa figura emblemática do bairro, já não canta apenas a tristeza, há nela um riso aberto, um mundo na voz. É assim que é apresentada esta marcha pelo texto de apresentação da Marcha da Moraria. Aberta ao futuro, a Moraria é plural, resiliente, de portas abertas, coração de Lisboa, é figura central de uma cidade de mil mundos. Tem então este título, este tema, um fado de todas as cores, com os padrinhos, a madrinha neste caso Cici Martins e o padrinho Ruben Madureira. É a Marcha da Moraria quem desfila neste momento na Avenida.

pouco desta Marcha da Moraria que neste momento desfila na Avenida da Liberdade, mais uma das marchas a concurso. Como já havia dito, só esta madrugada é que saberemos então quem é que vai levar a melhor neste concurso de marchas de Lisboa. É de facto uma noite de muita emoção, vivida de forma muito apaixonada por cada um dos bairros. E relembro também, olhava aqui para a revista das marchas de Lisboa 2026, é impossível mencionar todos os nomes, não é, que participam, que fazem acontecer este desfile. É mesmo muita gente, além dos marchantes, depois todas as pessoas que trabalham nas encenações, nos cenários, nos vestidos que são exibidos. Enfim, é mesmo um trabalho de equipa, um trabalho a sério, aquele que é feito por todos aqueles que fazem acontecer estas marchas. E muitas vezes, ou melhor, sempre a truque de quase nada, tirando, obviamente, com exceção do próprio prazer, da própria alegria, da própria paixão com que vivem este momento, e dedicam muitas horas, como dizia, dos seus dias ao longo desta preparação, para chegarem a este momento, que é de facto um momento emocionante e memorável para muitos daqueles que marcham na Avenida. Seguimos com mais música na Rádio Mala, já voltamos à Avenida, claro. Para já ficamos com de novo a marcha. Como bem sabemos, todos os anos há a Grande Marcha de Lisboa, é escolhida e acaba por depois estar ligada ao tema das marchas. Neste caso, a Grande Marcha de Lisboa é cantada pela Teresinha Landeiro, chama-se A Europa em Lisboa. Vamos ouvir de novo.

Europa em Lisboa, a voz de Teresinha Landeiro, ela que dá voz a esta que foi a marcha vencedora, a canção que depois viria também aqui ao encontro do tom das marchas de Lisboa e neste caso a voz de Teresinha Landeiro neste ano de 2026. 4 minutos agora depois das 11 e neste momento já desfila na avenida a marcha do bairro da Boa Vista. Boa Vista à cautela.

Ouvimos aqui um bocadinho desta marcha do bairro da Boa Vista. No bairro da Boa Vista nasce uma marcha que se conta em quadradinhos cheios de cor, ritmo e tradição. A marchar desde 2016 também, inspira-se este ano na figura do cauteleiro que percorre as ruas de cautela na mão, levando esperança, sorrisos e a promessa de sorte grande. Mas essa sorte, essa cautela, é mais do que um jogo. É um estado de alerta nascido da sabedoria popular que invoca a prudência entre arriscar e proteger. A Boa Vista afirma assim esta identidade vigilante. A precaução nunca dorme e a sorte encontra sempre quem a procura. Estou aqui a citar também as palavras que descrevem oficialmente esta marcha do bairro da Boa Vista, com a madrinha Soraya Tavares e o padrinho André Leitão a desfilarem também neste momento na Avenida da Liberdade. É a marcha do bairro da Boa Vista que anima neste momento o desfile das marchas.

A marcha do bairro da Vista, que continua a marchar na Avenida da Liberdade. Mais uma das marchas a concurso. E podemos, aliás, olhar aqui para este alinhamento. Tivemos a marcha infantil das escolas de Lisboa, também a marcha dos mercados, marcha Santa Casa, marcha do Alto do Pina, a primeira, Penha de França, Bela Flor Campolide, Moraria e agora, como disse, a marcha do bairro da Boa Vista, também espalhar charme na avenida neste desfile das marchas populares. Já tivemos há pouco a marcha da Moraria, vamos ouvir agora outra marcha da Moraria, esta na voz de Luísa Barbosa. Olha a marcha!

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episódio de Lisboa, trazida por Maria Dila. 17 minutos depois das 11, e neste momento voltamos à Avenida para tentar perceber o que é que por lá se passa. Neste momento, quem desfila é a Marcha da Graça. É quem neste momento anima o desfile das marchas populares nesta noite de Santo António. Vamos escutar então um pouco.

Marcha da Graça, o tema é Seja o que o Santo quiser. A história começa em 2025, na noite mais longa da cidade. A graça foi tomada por uma esperança. Para o ano, seja o que o Santo quiser. E o Santo quis que a Marcha da Graça voltasse a sair à rua, repetindo uma tradição que começou em 1935. Nesta homenagem a Santo António, à figura e à noite, trazem o número 13, que passou a ser de sorte, e com ele celebram a noite de festa em Lisboa. As ruas cheias, os arraiais vibrantes e aquele cheiro inconfundível da sardinha assada invade cada esquina. É noite de manjericos e quadras, de encontros e desencontros, de risos partilhados e tradições que se renovam ano após ano. Nesta noite de Santo António, a sardinha é rainha, o pão aquece as mãos, o chouriço estala na brasa e Lisboa dança ao ritmo da sua própria alma. E Santo António, diz a marcha, é de Lisboa, mas a festa é na graça. Os padrinhos são a Joana Diniz e o João Ricardo, que animam então neste momento a Avenida da Liberdade. É a Marcha da Graça quem desfila.

Marcha da Graça, uma das marchas a concurso neste momento a desfilar na Avenida da Liberdade, neste desfile das marchas que também, obviamente, marca esta noite de Santo António, mas lembro que a festa está um pouco por toda a parte, todos os arraiais, todas as pequenas celebrações, onde, como lemos este texto descritivo da Marcha da Graça, onde há uma sardinha assada, onde há boa disposição, onde há música, onde há festa, as festas pululam os arraiais por esta Lisboa fora, nesta noite que é sem dúvida uma noite muito especial. Marcha Popular São Vicente, agora aqui na nossa rádio. São Vicente é muito à frente, vamos recuar até 2018 para trazer mais ritmos de marcha esta noite de Santo António.

0: Casa Portuguesa, na voz de Maria Mendes, nesta noite de Santo António, noite de festa em Lisboa, 11h31, neste momento um intervalo na transmissão também daquilo que nos vai chegando das marchas populares, do desfile das marchas, mas nós ainda estamos sintonizados com aquilo que se vai passando na Avenida, nomeadamente através da Catarina Pereira e da Sofia Simões, que voltam ao meu convívio. E eu já estava cheio de saudades.
1: Voltam ao convívio, que bonito.
0: Adotei esta expressão hoje.
1: Que bonito. Sim, senhor, olha.
0: Minhas amigas, como é que estão?
1: Olha, eu estou bem. E tu?
2: Eu também, também.
0: Felizmente.
1: Olha, voltámos agora a andar pela avenida.
0: Certo.
1: E entretanto, olha, vamos aqui ter com esta senhora. Pode ser? Pode ser? Para a Rádio Amália, pode ser? Boa noite.
3: Boa noite.
1: Como se chama?
3: Helena.
1: Helena, boa noite, Helena.
3: Boa noite.
1: Boa noite. Está a gostar?
3: Sim, acabei de chegar. Foi.
1: E tem assim alguma marcha favorita?
3: Estou mesmo fora do programa das marchas.
1: É a primeira vez, com certeza, e fala já a seguir também.
3: É a segunda vez. É a segunda vez, sim.
1: É daqui da zona de Lisboa?
3: Não, sou de Chaves.
1: E o que é que encanta nesta noite tão especial?
3: É mesmo descer a avenida e ver esta animação toda.
1: Muito bem, continuação de uma boa noite e que se divirta.
3: Certo, obrigada.
1: E obrigada também por este bocadinho, obrigada, obrigada. Ora, boa noite.
4: Vai,
1: onde é que vai? Vai para a Rádio Amália, agora já está a ir. Agora já está a ir, agora não me desistas. Como te chamas?
4: Mariana.
1: Mariana, olá Mariana, como estás?
4: Estou bem.
1: É a tua primeira vez por aqui pelas marchas, não?
4: Não, venho sempre todos os anos ver.
1: E vens apoiar algum bairro em específico?
4: Venho.
1: Qual é que é, podemos saber?
4: O Bairro Alto.
1: O Bairro Alto, muito bem. E o que é que tu gostas mais de tudo aquilo que vais vendo pela marcha do Bairro Alto? O que é que te encanta mais?
4: É, o que me encanta mais é ver a felicidade deles e verem-se eles a divertirem-se ao máximo.
1: E já pensaste em integrar também, ser marchante ou não?
4: Já tentei várias vezes, mas nunca consegui me inscrever porque é muita gente.
1: Ah, ok. Mas depois também sabes que é puxado, contudo, com os horários todos, sabes disso, que era capaz de ser também um desafio a esse nível.
4: Sim.
1: Mas não te importarias?
4: Não.
1: Pronto, quem sabe, voltas a tentar para o ano?
4: Sim, para o ano. Todos os anos eu sempre tento para me inscrever.
1: Muito bem, muito bem. Vais ficar então a torcer pela marcha do Bairro Alto, é isso?
4: Vou, é quase das últimas, mas pronto.
1: Mas vale a pena esperar, não é? Vale a pena. Aliás, estivemos há pouco com os padrinhos da marcha, com a Iola e o Telmo, que estão também muito felizes por ali estar e por fazerem parte desta família, porque é isso também que se sente, não é? É uma verdadeira família que aqui se vai juntando à volta deste evento.
4: Sim, é.
1: Olha, muito obrigada então, que seja uma boa noite e boa sorte.
4: Obrigada, igualmente.
1: Obrigada, obrigada, boa noite, obrigada, obrigada. António.
0: Muito bem, maravilhoso esses testemunhos também de quem vive aí do ponto de vista da plateia, digamos, este desfile das marchas.
1: E muito bem dito, precisamente, foi precisamente o que sucedeu. Entretanto, vamos continuar o nosso percurso, vamos procurando mais pontos de reportagem nesta noite de Santo António, as marchas populares, este sempre momento enormíssimo das festas de Lisboa a acontecer precisamente nesta noite. E entretanto, António,
0: olha, e a Sofia, já voltaremos. A Sofia está a portar-se bem?
1: A Sofia está em momentos de reportagem fotográfica.
0: Okay.
1: Sofia, António, chama você. Espera só um bocadinho, António, por favor.
0: Não é necessário, não é necessário.
1: Cá está.
3: Sim.
0: Não, eu estava só
3: presente.
0: Estava a perguntar à Catarina se tu te estavas a portar bem.
3: Ah, eu porto-me sempre bem.
0: Ou estás a dar muito trabalho.
3: Às vezes fujo, mas...
0: Pois, eu sei. Exato, é isso, por isso é que eu estava a perguntar.
3: Não,
0: então até
3: não,
0: já, até já.
3: Bem,
0: via aberta para a Catarina e para a Sofia, que em breve trarão mais motivos de reportagem, assim espero, nesta noite de festa, de celebração, noite de Santo António. Uma noite, obviamente, muito especial para quem vive estas tradições lisboetas, mas também é curioso que nos foi chegando esse testemunho do envolvimento crescente também dos turistas, por exemplo, nestas festas, muitas vezes sem conhecerem muito bem as tradições, e no caso dos arraiais, muitas vezes espontâneos, que por aí surgem nesta cidade, os turistas vão mostrando curiosidade. O vereador Diogo Moura, quando cá esteve aqui na Rádio Amália, a conversa connosco no Bom Dia Amália, falava precisamente disso, dessa curiosidade, desse interesse, dessa imersão crescente dos turistas nas tradições de Lisboa. Ora bem, daqui a pouco vamos ter mais de uma marcha na Avenida, aqui na Rádio Amália, continuamos também atentos àquilo que se vai passando na Avenida, e vamos ter a marcha de Alfama, com a Áurea e o Paulo Batista como padrinhos de uma das marchas sempre favoritas à conquista do prémio. Veremos então quem é que será a grande vencedora deste ano de 2026. Falava de Alfama, mas é pelo bairro Alto que seguimos, na voz de Isabel Silva, esta marcha do meu... não, chama-se Marcha do Meu Bairro, assim é que é, não Bairro Alto, mas a Marcha do Meu Bairro, para a voz de Isabel Silva. Assim aqui.

Rádio Mália, boa noite, noite de Santo António, viva a festa de Lisboa. E vamos ouvir um bocadinho da marcha que neste momento desfila pela avenida, que é a Marcha de Alfama, cujo tema este ano é os santos devem estar loucos, o que é assim. Eu tinha aqui a informação neste momento à minha frente, mas por vezes é esse o problema dos PDFs, não é? Entretanto, aquilo que tinha aqui deixei de ter, mas voltei a ter. Os santos devem estar loucos, exatamente. A marchar desde 1932, Alfama retrata este ano as mudanças que se vão sentindo nas ruas e no bairro, e a resistência e tradição que se mantém na marcha. Entre o ir e vir das malas de viagem, os santos cruzam-se em conversas de vizinhos, cansados e espantados, mas guardando alguma esperança. Alfama observa as mudanças, ora resignando-se, ora mostrando que tem muitos séculos de história. Oferece manjericos a quem passa e convida para uma volta pelo bairro. Recita os apelidos de cada casa, espreita pelos postigos, acena aos estrangeiros, até que ao longe se ouve o barulho da caixa. Aí vem a marcha. Ela, tal como o bairro que lhe dá o nome, teima em agarrar o tempo para o convencer de que a tradição não muda. Não pode mudar. A marcha devolve à Alfama o sonho e a tradição. Não há outra Alfama. É sempre assim quando a marcha sai. Vai empurrada pelo seu próprio povo e pelos santos, batendo palmas, levando a mão ao peito e gritando pela sua marcha. Ora cantam, ora choram. Os santos devem estar loucos. É este o mote para a marcha de Alfama, que neste momento desfila pela avenida.

A marcha de Alfama é quem desfila neste momento pela avenida, uma das marchas mais emblemáticas, claro, sempre deste desfile, uma das primeiras a desfilar pela Avenida da Liberdade.

Aqui na nossa Rádio Mália, tenho uma boa noite, noite de Santo António, uma noite muito especial para nós e nós tentamos sempre estar ligados a esta noite, a estas tradições, a esta tradição do desfile das marchas, mas também tentamos estar ligados ao coração de cada um, à forma apaixonada como as pessoas vivem esta noite em Lisboa. Seguimos agora com este tema chamado Três Santinhos Populares, na voz de Beatriz da Conceição. Boa noite.

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1: Boa noite, e julgo que já posso dizer boa noite de novo também à Catarina e à Sofia.
2: Olá.
1: Olá outra vez.
2: Olá, meu caro, olá. Olha, entretanto, há pouco, quando a Sofia dizia que tinha que se acalmar um bocadinho, lembrei-me de alguém que costuma dizer algo do género: tem de se acalmar imediatamente.
1: Acho que já estou a ver
2: e
1: quem
2: pensei,
1: é.
2: Não sei, nessa, exato, nessa pessoa de importância suprema na nossa sociedade. E venho por aí acima, e este não quando, não encontro a própria pessoa, mas encontro alguém que a conhece muito bem. Vasco Pereira Coutinho e Ana Galvão, olá.
3: Olá, olá.
2: Olá, estou a adorar.
4: Olá.
2: Tens uma voz tão bonita.
4: Olá. Olha, muito obrigada.
2: Não, reparem, temos...
3: Não se ouvem porque elas dão à mesma hora, não, devem, não se devem ouvir.
2: São as outras da manhã, é verdade, não, nós somos as outras da manhã, está certo, está certíssimo. Olha, como é que é, nós estamos habituados a ver-vos noutros palcos, como é que é chegar aqui a este palco?
4: Olha, são muitas horas para quem está de manhã e depois está cá à noite. Mas é espetacular, é maravilhoso estar aqui. Isto é fascinante, esta coisa dos bairros e das marchas organizadas. É lindo.
2: É a tua primeira experiência na marcha?
4: Não é a primeira experiência, mas digamos que a primeira foi há tantos anos, foi há 10 anos. Digamos que esta é a primeira, sim. É como se fosse a primeira, sim.
2: Temos aqui o Dr. Vasco, que já é um repetente nestas lides, não é?
3: Chumbei nas marchas populares, estou a repetir este ano.
2: Como é que é possível? Com notas muito más ou mais ou menos?
3: Não, tivemos notas ótimas, notas ótimas. O padrinho é que chumbou. Antes de mais, as pessoas hoje não se podem acalmar imediatamente. Tem que ser excitação total e alegria total, porque hoje é uma noite tão bonita e está uma noite linda. Santo António abençoou esta noite com um tempo ótimo. E é uma alegria enorme estar aqui.
2: Olha, e como é que é a expectativa que envolve todo este preparar, todo...

0: esta vivência com quem vive intensamente estes meses de planeamento, Ana?
1: Isto é uma alegria, porque imagina, estas pessoas que estão aqui atrás de mim ensaiam desde março, aliás, tu apanhaste imensas marchas que fazem o mesmo, todos os dias. Eu às vezes chegava lá, porque acordo cedíssimo, tipo, ai, estou com tanto sono, e ficava com vergonha, porque estas pessoas trabalham muito mais, dormem muito menos e estão aqui dedicadas. E ainda por cima é muito engraçado que nós chegamos muito cedo aqui à avenida até descer, e então temos este momento assim de convívio entre todos, e é uma maravilha. Então estamos com muita expectativa agora de descer, estamos loucos para o fazer.
0: Eu não vos vou reter muito mais tempo, prometo. Vocês têm sentido também o que entre todas estas pessoas que se juntam aqui à beira do desfile para vos apoiar?
2: É impressionante ver que há imensa gente que vem para ali para receber as marchas, há imensa gente que nos vem receber ali, e a quantidade de gente que está na avenida para ver este desfile é muito bonito, mostra que Lisboa está viva, que a tradição de Lisboa está viva, e isso é lindo, que é uma tradição tão bonita que vale a pena continuar.
1: Obrigada.
0: Obrigada eu, obrigada a nós também por isto.
2: Um beijinho muito grande para a Rádio Amália da Tia Bli, que estava aqui escondida, não estava a dizer nada.
1: A Rádio Amália, a seguir às 3 da manhã, é o segundo melhor programa de rádio de Portugal.
0: Com certeza, com toda a certeza. Olha, muito obrigada, uma boa noite. Obrigado. E divirtam-se. Obrigada, beijinhos, obrigada. António?
3: Estou com o ego em alta, e tu é que recebeste o elogio, que repara, mas...
0: Foi.
3: Nossa colega Ana Galvão. Enfim, eu sei que ela só não ouve o nosso programa porque está a trabalhar nessa hora, porque caso contrário seria fiel ouvinte.
0: Tenho certeza. Claro.
3: E há aqui um outro motivo para a solidariedade. Ambos estamos acordados há muitas horas, o que também, enfim, aproxima as pessoas. Catarina, Sofia, mais alguma coisa para dizer? Para já?
0: Não, entretanto, desculpa, vou só aqui.
3: Ok.
0: Obrigada, desculpa.
3: O que é que tu fizeste?
0: Entretanto, estava só aqui a tentar passar.
3: Achei que tinhas agredido alguém.
0: Entretanto, à descoberta. ainda me escutas?
3: Sim. Não, eu achei que tinhas agredido alguém inadvertidamente. Não me estás
0: a ouvir. Entretanto, eu nesta altura, o retorno de estúdio não estou a conseguir, António. Portanto,
3: acreditando
0: que me estás a escutar.
3: Eu estou a escutar perfeitamente.
0: Voltaremos daqui a pouco. Sim. Voltaremos daqui a pouco, então, para tentar novo direto.
3: Muito bem. Ouves-me agora ou não?
0: Agora estou a ouvir, sim.
3: A ouvir. Não, é porque de repente estavas a pedir desculpa aí a alguém. Eu achei que tinhas agredido alguém. Achei que tinhas agredido inadvertidamente.
0: Tu pensas logo melhor de mim, de facto.
3: Sim. Eu penso logo que estás na... Porque
0: eu
3: será? Porque será?
0: Se porta tão bem.
3: Não atropelas ninguém, isso é verdade.
0: Um pequeno momento e é logo assim para toda a vida, sinceramente.
3: Até já. Fico
0: até
3: à espera
0: já,
3: de mais motivos de reportagem trazidos pela Sofia Simões e pela Catarina Pereira. Neste momento, quem desfila na avenida é a Marcha da Bica, que neste momento mostra essas cores e esses sons também na Avenida da Liberdade. Este ano o tema é O Bica Salgadeira, assim se chama o tema deste ano da Marcha da Bica. Desde que Lisboa se fez cidade de partidas e chegadas, a encosta da Bica serviu de vigia privilegiada sobre a azáfama ribeirinha. Ali, onde as ladeiras íngremes tocam o Tejo, forjou-se ao longo de séculos o elo comercial e humano entre Portugal e a Europa. A marchar desde 1952, a história que a Bica nos conta este ano tem o sal como protagonista e divide-se entre as aventuras no mar e no comércio e os segredos guardados nas pedras da calçada e nos armazéns da Boa Vista e de São Paulo. Enquanto os homens enfrentavam a inclemência das tempestades nortenhas, cabia às mulheres, as salgadeiras, o ofício alquímico da terra, transformando o tempero em memória e garantindo assim que a história da comunidade se mantivesse crua, brilhante e viva. É este o modo também para a marcha deste ano, Marcha da Bica, com os padrinhos, neste caso a madrinha Micaela e o padrinho Ricardo Guedes. Mais um bocadinho da marcha.

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1: Aqui o som da RTP que nos chegou a 8 minutos da meia-noite. Vamos continuar aqui também, sempre à procura de mais motivos de reportagem, com Catarina Pereira e Sofia Simões, com via aberta sempre para a intervenção das duas, com os convidados que vão encontrando nesse sobe e desce da avenida. Agora, Maria José Valério. Vamos recordá-la, ela que também ficou para sempre ligada a esta tradição das marchas. Vamos ouvi-la com esta marcha da Bica, que data de 2005.

Já voltamos a esta marcha do Alto do Pina na voz de Amália. E voltamos mesmo daqui a pouco, neste momento, a um minutinho da meia-noite. Voltamos, isso sim, a olhar aquilo que se passa na Avenida da Liberdade neste momento. Temos mais uma marcha, neste caso é a Marcha da Ajuda, que tem como tema: do Palácio para a Avenida, as modas passam, Lisboa fica.

Da Ajuda, Lisboa veste-se de luz e tradição quando chega a época das marchas, entre o brilho da avenida e a memória guardada nos bairros. A cidade resiste ao tempo, às modas e às mudanças numa noite única. A marchar desde 1934, a Ajuda evoca este ano essa identidade que desfila após desfile e, apesar das diferenças, continua a unir os bairros num amor a Lisboa. Na transição entre o Palácio da Ajuda, ex-libris do bairro e símbolo de épocas de poder e elegância, e a avenida, a representar uma cidade viva, popular, feita de gente, de sardinha assada, de manjericos e de cantigas que passam de geração em geração. A Marcha da Ajuda retrata uma Lisboa que muda com os tempos, mas que se mantém fiel à sua essência, seja na calçada que ecoa os passos das marchas, nas varandas enfeitadas ou no orgulho de cada bairro que desce a avenida para mostrar quem é. Porque, afinal, as marchas não são só espetáculo, são identidade, são memória, são o coração de Lisboa a bater mais forte. É assim que se apresenta também esta Marcha da Ajuda, com a madrinha Carolina Castelinho e o padrinho Ricardo Martins Pereira. E neste momento já a sair da avenida esta Marcha da Ajuda, mais uma das marchas a concurso neste desfile das marchas de Lisboa. Agora sim, eu prometi, interrompi há bocadinho, mas prometi que iríamos voltar à voz de Amália, claro, a diva que dá nome a esta rádio, com a Marcha de Volta do Pina.

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Alcântara vem cantar na voz de Amália, 7 minutos depois da meia-noite. Muito boa noite a todos. Está na sua Rádio Amália. E nesta noite de Santo António, a Rádio Amália, desde sempre uma rádio muito identificada com as tradições de Lisboa, apesar de, claro, estarmos em Setúbal também, 100.6, agora mais recentemente no Porto, e temos recebido também tanto carinho do Porto. E Amália.fm, por aí fora, obviamente, mas sem dúvida que sempre nos sentimos também muito ligados a estas tradições lisboetas e, portanto, é inevitável que a Rádio Amália, enfim, esteja também sintonizada com esta noite de Santo António, com esta grande festa, com esta noite que é a noite mais longa do ano e também com o desfile das marchas populares. Temos por lá as nossas repórteres Catarina e Sofia, que entretanto já nos vão dizer mais qualquer coisa. Entretanto, também neste momento na Avenida, quem marcha é Marvila. A Marcha de Marvila está neste momento a abrilhantar o desfile das marchas e eu proponho que ouçamos um bocadinho daquilo que nos chega diretamente da Avenida pela Marcha de Marvila, cujo tema é Marvila à luz das velas.

Já de saída esta marcha de Marvila, Marvila à luz das velas. Marvila estreou-se nas marchas em 1952 e este ano veste-se de guardiã dos segredos que dormem sob jardins, passagens secretas e salões iluminados por velas, viva e feminina, observando cada passo e escutando cada palavra sussurrada. Canta-nos uma Lisboa antiga feita de passagens secretas e corredores labirínticos que observa distante e fascinada essa amante caprichosa. Marvila sabe quem encontrou o ouro e quem se perdeu para sempre nos labirintos que ela mesma tece noite após noite. Com os padrinhos Luciana Abreu e Matai a animarem também esta marcha de Marvila pela Avenida da Liberdade em Lisboa, nesta grande noite de Santo António. Ora bem, vamos recordar de novo Maria José Valério com As Carvoeiras. Daqui a pouco voltamos à Avenida e ao contacto com a Catarina Pereira e a Sofia Simões, repórteres Rádio Amália, em direto na Avenida da Liberdade, o epicentro da grande festa de Lisboa que acontece nesta noite de Santo António. Fique por aí.

0: Já vamos à marcha das viaturas na voz de Maria Armanda, 14 minutos depois da meia-noite. Vamos agora, antes disso, em direto para a Avenida da Liberdade, ao encontro novamente da Catarina e da Sofia.
1: Ora bem, caríssimo António, queridíssimos ouvintes, aqui estamos nós. E quem é que nós encontramos? Diogo Clemente, olá.
2: Olá, olá António, estás bom?
0: Olá Diogo, um abraço.
2: Como é que estás?
0: Tudo
2: eu
0: bem?
2: Não te ouço, mas olá.
0: Forte abraço para ti.
2: Forte abraço.
1: Não é nada menos que forte. Ora bem, então, Diogo Clemente, conte-nos lá o que anda você a fazer. Para além de esbajachar-me pelo certame.
2: Eu sou extremamente lisboeta, sou extremamente fadista, sou filho das marchas, filho de Lisboa, filho dos Santos, e esta é a data mais portuguesa que temos no nosso país e, portanto, eu não posso faltar.
1: Tu és assíduo, quando a agenda o permite, és assíduo nesta noite de Santo António por aqui?
2: Quando a agenda permite, sou assíduo. Neste momento há um concerto da Sara Correia em Ponte Lima e com a minha banda e com a minha família, e eu estou metade lá e metade aqui, mas sim, sempre que posso faço todo o gosto de estar nos grandes momentos de Lisboa e nos grandes momentos que possam impulsionar a nossa cultura, acima de tudo.
1: Mas é um equilíbrio que às vezes pode ser complicado de conseguir, ou não?
2: Sim, mas na verdade isto é tudo uma coisa só, vir às marchas vir às marchas é igual a vir aos fados. E é todo o património que se traz dentro e que nos faz compor e faz escrever e faz cantar e cheirar a Lisboa no que se faz. É importante.
1: Inspira-te também, traz-te inspiração toda esta vibração de uma noite como esta?
2: Sim, absolutamente. Isto é uma... é vir abastecer o depósito de motivos, e é isso mesmo. É muito difícil... Temos o grande privilégio de ter uma música e ter uma cultura que tem uma identidade muito forte, e em qualquer sítio do mundo, quando surge, tem muita força e não se confunde com nada. E portanto, a partir desse momento, é importante olhar para as marchas, para as casas de fado, para as ruas de Lisboa, para os hábitos, para o dia-a-dia, porque todas essas coisas são tão importantes como pintar um quadro ou compor uma canção. Isso também é arte e é preciso preservar, e uma noite destas também.
1: E achas que esse postal ilustrado pode estar de alguma forma ameaçado nesta altura em que vivemos tantas conturbações?
2: Eu acho que, acima de tudo, a paz no mundo procura matar tudo. Mas chegar uma noite destas e olhar para isto, eu tenho estado a ver todas as marchas atentamente, e olhar para isto e a força com que isto cheira a Lisboa, a força com que isto tem uma matriz, mantém uma cultura, mantém uma identidade, com todo o preceito, com todos os rigores que tem que ter, e percebe-se que por mais que os barcos abanem, não afundam, e isso é importante.
1: A tradição continua viva e bem viva.
2: Muito importante isso.
1: Muito bem. Diogo, é sempre um prazer, obrigada.
2: É sempre um gosto ver-te, e que bom que te vi aqui.
1: Ora, o que direi eu? Obrigada.
2: Obrigado.
1: Um beijinho. Obrigada, Diogo.
2: Beijinho.
1: António.
0: Muito bem, e é sempre um gosto também ouvir o Diogo Clemente, sempre sábio. Catarina, queres acrescentar mais alguma coisa? Ou voltamos aí dentro de instantes?
1: Não, neste momento não. Vamos se calhar tentar voltar mais daqui a pouco, sendo que eu vi alguém que neste momento já não estou a ver. Pode ser que Sofia Simões. Sofia Simões, eu não reparei novamente em Marco Delgado, campeão, que andava aqui à nossa beira ainda há pouco?
3: Eu penso que ele já se foi embora, ou não? Não sei, eu vi-o, mas deixei de o ver, não sei se foi embora.
1: Estava ela a tomar conta da ocorrência. Sinceramente.
0: Deixou fugir o Marco.
4: Deixou fugir o Marco.
1: Ela receou.
3: É de Jude, não é? Por isso não, é melhor não meter com ele.
1: Pronto, entretanto, António, vamos à descoberta de mais alguém, algum interveniente, e já voltaremos.
0: Muito bem, muito bem, fico à vossa espera, como sempre, no momento em que é Alcântara quem desfila na avenida. Alcântara está sempre na moda entre O Tejo e Monsanto vive um bairro com alma própria, onde história e vanguarda se encontram. É um lugar único que não se define por tendências nem por imitação. Integrada nas marchas desde o seu início em 1932, a Alcântara cria, transforma e inspira, avançando com memórias que o tempo guardou e sonhos que continuam a nascer. Desfila também na Avenida Alcântara com os padrinhos Joana Cruz e Rodrigo Gomes. Já voltamos à Avenida, já voltamos também à reportagem com a Catarina Pereira e com a Sofia Simões, que vão trazendo também alguns dos protagonistas, aqueles que desfilam, aqueles que preparam, aqueles que assistem, aqueles que estão identificados com toda esta festa, grande festa do ano em Lisboa, Noite de Santo António. Continuamos, neste caso deixámos a meio, nem foi a meio, foi logo no início, e agora voltamos, fazemos marcha atrás, até porque tem a ver aqui com o tema, Marcha das Viaturas, a voz de Maria Armanda. Boa

A Marcha das Viaturas, a voz de Maria Armanda, nesta noite de Santo António, grande noite de festa em Lisboa e neste momento na Avenida da Liberdade. Quem desfila é a Marcha do Beato, que anima então a Avenida da Liberdade em Lisboa. A Marcha do Beato é quem desfila neste momento, como disse, e o tema é o seguinte: na linha do progresso, o Beato vai a todo vapor. As palavras que apresentam esta marcha são as seguintes: a linha férrea dividiu o bairro ao meio, mas uniu a cidade ao mundo, integrando Lisboa na rede ferroviária e aproximando-a do país e da Europa. A marchar desde 2003, o Beato celebra 170 anos de um caminho que transformou a paisagem e deu nova vida a uma freguesia, outrora pacata e rural, hoje marcada pelo pulso operário e industrial. Trouxe movimento, gente e progresso, e assim, ao som das locomotivas e a todo vapor, o Beato celebra a força e a história da linha que o fez crescer. Com os padrinhos, neste caso, neste ano de 2026, Mónica Silva e João Batista. Escutemos um pouco desta marcha.

Foi então a marcha do Beato que acabou então este desfile pela Avenida da Liberdade. Ainda não acabou, na verdade, mas estão a entrar na fase final e prestes a fazer o caminho de saída do centro desse desfile, por onde vão passando as marchas. E a noite já vai longa. Há também aqui um pequeno atraso neste momento. Marcha, como disse, a Marcha do Beato, é essa que desfila, mas ainda faltam algumas: Castelo, Benfica, Olivais, Carnide, Madragoa, São Vicente, Bairro Alto e a Marcha de São Domingos de Benfica. Seguimos com mais temas por aqui na nossa rádio, e temas que combinam com esta altura do ano, com estas marchas, com os santos, com o ambiente que se sente particularmente neste mês de junho. Senhora do Tejo, um tema também conhecido como Sete Colinas. Ficamos com Maria da Fé.

Maria da Fé, Senhora do Tejo, este Sete Colinas, também assim conhecido, este tema que acabámos de ouvir. Linda terra é Lisboa, também nesta noite de Santo António, sempre, mas nesta noite com um brilho especial, diria Maria José Valério. Volta a passar por aqui. Linda terra é Lisboa, daqui a pouco voltamos para dar um cheirinho, digamos assim, da Marcha do Castelo, que é a marcha que se prepara para desfilar na Avenida da Liberdade.

Meia-noite e 32 está na sua Rádio Amália e vamos escutar um pouco da Marcha do Castelo. É quem desfila neste momento na Avenida da Liberdade no concurso das Marchas de Lisboa.

Bom, vamos então aqui um bocadinho desta marcha do castelo. Sombras do passado, reflexos do futuro. É este o tema para uma marcha que tem como padrinhos este ano Márcia Soares e o Gonçalo Quinás. Marcha desde 1935 e este ano desce das muralhas para nos contar uma história. É uma história mágica em que as memórias de lendas e conquistas, mas também a lembrança de medos e perigos, se refletem nos espelhos de um futuro marcado por sonhos, amor e paz. Guardiões de luz e damas de cristal representam o orgulho e a esperança de um povo que não esquece e que nunca deixou de sonhar. Espadas e leques entram numa batalha encantada que não é de destruição, mas sim de amor e de tradição de um bairro que não é apenas pedra. Esta é a mensagem deixada este ano pela Marcha do Castelo. Mais um pouco.

Marcha do Castelo, outra das marchas que desfila neste momento na Avenida da Liberdade em Lisboa, uma das marchas a concurso. Lembro que o vencedor será conhecido nesta madrugada e certamente que nós na Rádio Amália, particularmente no Bom Dia Amália de segunda-feira, cá estaremos para falar sobre essa vitória, de independentemente do bairro que levar para casa o caneco, digamos assim, neste caso, já que estamos em altura de Mundial, utiliza-se uma expressão mais futebolística para referir-me a este concurso das marchas. Seguimos com o tema, com a Marcha de Lisboa do ano passado, a canção que ilustrou as marchas e as festas de Lisboa foi esta Alma de Lisboa da Mimi Cat.

Cat Alma de Lisboa, tema que marcou as festas de Lisboa no ano passado. Neste momento, pela Avenida da Liberdade, quem desfila é a Marcha de Benfica. E o título, o tema, digamos, deste ano é Fábrica Simões. A marchar desde 1934, Benfica presta este ano homenagem à Fábrica Simões, símbolo de inovação no bairro, e a Luís Simões, visionário que via nos seus colaboradores uma família. Unindo tradição e novas técnicas na arte de costurar, a Fábrica Simões foi mais do que um local de trabalho, transformando vidas e dando dignidade a muitas famílias. Mas a história que Benfica traz é também uma história de amor entre a costureira e o alfaiate, que no fim do dia se encontram no baile onde os sonhos ganham vida e o coração dança livre. Os padrinhos desta marcha são a Margarida Moreira e o Francisco Beatriz, e ficamos então com mais um pouco dos sons que nos chegam da Avenida.

0: Marcha de Benfica, neste momento a desfilar na Avenida da Liberdade. Uma das marchas concurso, uma das marchas históricas deste concurso das marchas de Lisboa, nesta noite de Santo António. Já lá vamos ter com a Catarina e com a Sofia, e muito provavelmente para nos despedirmos, pois o nosso tempo está a chegar ao fim nesta emissão especial de noite de Santo António aqui na nossa Rádio Amália 92.0 de Lisboa, claro, mas também quem nos acompanha no Porto e que pode estar à escuta 91.0, 100.6 para Setúbal, amália.fm para todo o mundo. Tentamos transmitir um bocadinho desta festa, desta celebração, destes ritmos, destes aromas, também é possível através da nossa descrição passar outras sensações, digamos assim, ou pelo menos fazer com que a imaginação toque esses outros sentidos. Acreditamos no poder da rádio e por isso quisemos levar um bocadinho deste ambiente de festa a todos aqueles que estão aí em casa. Já lá vamos ter com a Catarina e com a Sofia, que já estão à escuta. Aliás, eu estava aqui a fazer um bocadinho de tempo e a colocar mais um tema, mas sendo assim, sei que elas já estão prontíssimas para entrar em direto e para muito provavelmente encerrar esta emissão especial da Noite de Santo António. Catarina e Sofia, olá, mais uma vez.
1: Olá.
2: Como tu estás a safar sem nós, António?
0: É muito difícil, muitas saudades,

0: No ano passado tivemos dois vencedores, o bairro de Alcântara e Bairro Alto, vencedores então das Marchas Populares 2025. Não sabemos quem será o grande vencedor desta noite.
1: Pois vamos ver se são duas, são uma, o ano passado
2: ou
1: foram ou três.
2: Não sei,
1: é possível, não sei.
2: A competição é forte.
1: É forte. Mas o ano passado, por exemplo, no desfile da Avenida, ganhou a marcha do Bairro Alto Bica e Madragoa. Foram três marchas que ganharam o desfile aqui da Avenida. A vencedora das marchas foi Alcântara e Bairro Alto. Mas o desfile foi ganho por outras três marchas. Pode acontecer, se calhar. É
0: portanto, a madrugada os irá com certeza. A viagem será efetuada e ficaremos depois a saber quem será então o grande vencedor ou os vencedores desta edição de 2026, sendo que a Europa em Lisboa, e por falar em vencedores, foi então a marcha vencedora que esteve a concurso, a grande marcha 2026, relembro, letra de José Quintela e música de João Felipe, marcha que está a ser interpretada por todas as marchas, por todos os bairros que por aqui vão passando. Este retrato de uma Lisboa cada vez mais cosmopolita, uma abertura total à diversidade cultural e este abraçar também de várias influências que marcam Lisboa e o mundo, não é?
1: Sim, claro.
0: Ora bem, e é daqui que nos despedimos, mas para todo o mundo, meu caro António, foi um prazer.
3: Caras amigas, muito obrigado por todas por todos esses momentos que nos trouxeram aí diretamente da Avenida, desse desfile das marchas. Foi muito bom poder contar também com a vossa ajuda. Muito obrigado às duas. Encontramos-nos na segunda-feira, não é?
0: Em princípio, a parte de nós estará na segunda-feira, outra parte não.
1: Não sei qual será, mas... Vê se adivinhas, António, qual será a parte que nós
0: tens 50% de hipótese.
3: Alguém vai de férias?
1: Não, infelizmente não, mas...
3: Ok, mas depois na terça já estás, é isso?
1: Eu estarei na segunda, mas noutro horário.
3: Não estava, não estava a ver por aí. Ok, muito bem. Então, mas vocês estão quase a entrar de férias, não é? Aliás, estão sempre de férias, vocês estão sempre de férias.
0: Isto realmente, tudo espalteiro.
3: Beijinhos, obrigado.
0: Um beijinho, querido António, beijinhos a todos e obrigada também por terem estado desse lado connosco, ligado na sua Rádio Amália, a fazer aqui o acompanhamento especial também pelas Marchas Populares, edição 2026. Um beijinho.
1: Boa noite de Santo António, que eu e a Catarina vamos agora divertir-nos. Por aí fora, a fama, Moraria Castelo, nos espera.
3: A noite para vocês está a começar. Eu já sou um pouco, enfim, tenho uma certa idade já vou para o recato do meu lar. Sim, claro. Beijinhos às duas e obrigado mais uma vez pelo vosso belíssimo trabalho, diga-se de passagem, a trazerem esses motivos de reportagem que foram surgindo ao longo desta noite de Santo António, a noite mais longa do ano em Lisboa. Acompanhámos também um pouco do desfile das marchas, fomos falando de algumas das marchas, olhando aqui para o alinhamento, a verdade é que ainda faltam algumas, houve aqui um atraso, ainda falta Carnide, Madragoa, São Vicente, Bairro Alto, São Domingos de Benfica, algumas das marchas que ainda vão passar pela Avenida. Quanto a nós, estamos a encerrar esta emissão. Estamos a chegar ao fim do nosso tempo. Foi muito bom ter estado por aqui, a tentar levar a quem está aí desse lado, a quem está em casa, ao fazer uma viagem, seja qual for a situação, a tentar levar um bocadinho, de facto, da forma apaixonada como se vive esta noite em Lisboa. É uma noite muito especial para os lisboetas, vivida com muita intensidade para estes bairros também, não é? Estas marchas são feitas graças ao trabalho de muitas pessoas que não ganham outra coisa que não a alegria e o prazer de fazerem isto acontecer. E por isso agradecemos a todas essas pessoas que trabalham todo o ano, muitas vezes, para que esta noite possa acontecer. Agradeço a todos os que estão aí desse lado a ouvir a rádio.

Rádio Amália e espero que tenham gostado desta forma como nos juntamos também à festa e à celebração em Lisboa. Vamos terminar esta emissão especial com este tema que é a Grande Marcha de Lisboa 2026, com a voz de Teresinha Landeiro, chama-se A Europa em Lisboa. Muito obrigado, um forte abraço.

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